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0: São 3 horas, boa noite. 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

0: São 5 horas da manhã, muito bom dia.
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0: Bom dia, são 7 da manhã.
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Muito bom dia, esta é a edição do Cantar Portugal, desta terça-feira, dia 11 de agosto de 2026, a véspera do eclipse total. É amanhã, precisamente no dia 12, mas atenção, óculos próprios são fundamentais, como de resto já lhe demos nota também aqui noutros espaços da Rádio Cova da Beira. Cantar Portugal, o seu programa da manhã, de segunda a domingo, é verdade, de segunda a domingo sempre 3 horas ao seu lado, entre as 5 e as 8 da manhã. Esta é, por isso, a última hora desta terça-feira deste seu programa. Muito obrigado por estar connosco. Começámos com São Gonçalo de Amarante e as Mondeguinas. Vamos continuar com Anabela e também Carlos Guilherme e ainda Paulo de Carvalho. Tenha uma excelente manhã de terça-feira com a Rádio Cova da Beira.

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1: Oh Zé, tu lembras-te da Nini?
2: Tanto, tanto, que até já esqueci.
1: Eu era assim.

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1: Cantar Portugal, esta terça-feira, 11 de agosto de 2026. Quanto ao tempo, o céu vai estar pouco nublado ou limpo, apresentando períodos de maior nebulosidade até ao início da manhã, em especial na faixa costeira a norte do Cabo Raso. E para o final do dia, o vento vai soprar fraco a moderado, a predominar de oeste e noroeste, possibilidade da formação de neblina matinal em alguns locais, em especial no litoral norte e centro. Pequena subida da temperatura máxima no interior norte e centro e na região sul. Muito calor para esta semana, diz o Instituto Português do Mar e da Atmosfera. Atenção também às poeiras que vão estar no ar. Às pessoas com doenças crónicas, nomeadamente em termos do aparelho respiratório, redobrada precaução. Assim vai estar o tempo nesta terça-feira. Muito bom dia, é bom estar ao seu lado.

consta, e de boa fonte, que esta canção nasceu numa noite fora em Copacabana. Tony de Matos, tinha encerrado um caso de amor tornado inconsequente e talvez traidor. Começa por A, o nome do amor e da mulher em causa. Joaquim Pimentel, seu compositor inspirado e acompanhante, estava com ele. E ele chorava. Até que, saídos à rua, Tony sai também da sua memória, endireita-se e diz: e sei que ninguém mais rirá de mim. Para onde vou, não sei. O que farei, sei lá.

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A Desertuna a fazer-nos companhia também nesta manhã de terça-feira, 11 de agosto de 2026. Neste dia 11 de agosto, dia de Santa Susana, também de Santa Clara, é festa precisamente em Almodóvar, a festa de São Bernabé, é também feriado municipal em Praia da Vitória. É hoje dia mundial do tambor de metal. São datas que hoje são assinaladas e que nós também lhe damos aqui essa informação nesta terça-feira. Já sabe, aqui às 8 da manhã há notícias na antena da Rádio Cova da Beira, mas nós estamos 3 horas sempre consigo de segunda a domingo. Muito obrigado por estar sintonizado e sintonizada na RCB Rádio Cova da Beira há 40 anos no ar.

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como lhe disse há pouco, hoje assinala-se o Dia Mundial dos Tambores Metálicos. É uma data, precisamente, que se assinala no dia 11 de agosto. Nasceu de um bidão de petróleo vazio e hoje soa em palcos em todo o planeta. O Stiplan é um dos raríssimos instrumentos acústicos inventados no século XX. A 11 de agosto celebra-se então o Dia Mundial dos Tambores Metálicos, uma jornada que foi proclamada pela Assembleia Geral das Nações Unidas para reconhecer este instrumento nascido em Trindade e Tobago e o seu enorme contributo para a música mundial. Fica também esta nota quanto aos tambores metálicos. A data é muito recente, foi em 2023, que a Assembleia Geral das Nações Unidas aprovou por consenso esta resolução promovida por Trindade e Tobago, que proclamou e proclama 11 de agosto como Dia Mundial do Stiplan. A primeira celebração teve lugar em 2023. A ONU reconhecia assim não apenas um instrumento, mas toda uma cultura de um país das Caraíbas que transformou um resíduo industrial em arte e o exportou para o mundo inteiro. Fica então também este Mundial dos Tambores Metálicos e o porquê desta data. São outras as sonoridades que vamos ouvir aqui no Cantar Portugal, já a seguir com Eugénia Meligastro.

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9: E está a chegar ao fim esta edição do Cantar Portugal, aqui na antena da RCB, correspondente a esta terça-feira. O Cantar Portugal faz-lhe companhia todos os dias, de segunda a domingo, entre as 5 e as 8 da manhã, é com esse compromisso de muita, muita música portuguesa. Queremos, obviamente, dizer-lhe que é um prazer, um gosto estar consigo. Às 8, não deve perder as notícias, a atualidade informativa regional, aqui na antena da RCB. Nós voltamos amanhã, bem cedo, às 5 da manhã, estamos a contar consigo. Muito bom dia, tudo bom e, obviamente, faça o favor de ser feliz.

0: Muito bom dia, último sinal, eram 8 horas.
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0: Há notícias para escutar na antena da RCB, já a seguir-se nesta jornada informativa de terça-feira, marcada pela presença do Presidente da República, António José Seguro, na Covilhã, para assinalar o Dia Internacional da Juventude, que em data amanhã se comemora. Também no dia de hoje continua a digressão do Teatro das Beiras com a peça Alto de Exortação da Paz e hoje vai estar na Vila do Tortuzento também o cinema ao ar livre, no mês de agosto em Peramacor, com a exibição do filme A Gaiola Dourada, hoje em Aldeia de João Pirchão. Apenas alguns dos temas que vai ouvir já a seguir em desenvolvimento nas notícias da rádio.
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0: Mais uma vez, muito bom dia, boa terça-feira, dia em que o Presidente da República, António José Seguro, se desloca à Covilhã para assinalar o Dia Internacional da Juventude, que amanhã, em data, se comemora. O Presidente da República é recebido na Praça do Município esta manhã, às 10 horas, estando meia hora depois previsto um encontro com líderes das juventudes partidárias nacionais e representantes dos jovens dos partidos com representação parlamentar no Salão Nobre da Câmara Municipal da Covilhã. Ao lado, às 11:45, no Teatro Municipal, há uma conversa com um grupo de jovens empreendedores. O evento vai terminar-se por volta das 12:30 com o almoço convívio com jovens no Largo da Câmara Municipal. O Dia Internacional da Juventude tem este ano o tema Contextos Diferentes, Aspirações Comuns. É um dia que se celebra anualmente com o objetivo de reconhecer o papel fundamental dos jovens nas sociedades, uma oportunidade de chamar a atenção da comunidade para as questões juvenis. Esta é uma das frentes informativas para acompanhar ao longo desta terça-feira. Também no dia de hoje, o Teatro das Beiras continua a sua digressão com a sua nova peça, o Alto de Exortação da Paz, com texto e encenação de José Carretas. Hoje vai estar-se na Vila do Tortuzendo, a partir das 21 horas, no Parque de São Miguel. Também no dia de hoje continua o programa, definido para a iniciativa Cinema ao Ar Livre, neste mês de agosto, no Conselho de Peramacor, iniciativa do CLDS Peramacor, coordenado pela Santa Casa da Misericórdia, é a exibição de A Gaiola Dourada, que hoje, no Largo de Festas, precisamente vai acontecer em aldeia de João Pires, na antiga escola primária, a partir das 20, uma horas. A gaiola dourada, no dia de hoje, em aldeia de João Pires. Na atualidade informativa regional, o Partido Socialista do Fundão vai apresentar na Assembleia de Freguesia da União de Freguesias do Fundão, Valverde, Donas, a Aldeia de Joanes e a Aldeia Nova do Cabo, numa moção em que propõe a realização de uma auditoria independente àquela união de freguesias. O Partido Socialista defende a necessidade de esclarecer integralmente os factos relacionados com o recebimento indevido e a devolução de verbas pelo antigo presidente da União de Freguesias. Para o PS, os esclarecimentos até agora prestados são manifestamente insuficientes perante a gravidade de uma situação que envolve dinheiros públicos e o exercício de responsabilidade autárquicas, considerando particularmente criticável que o acordo estabelecido pela atual junta com o antigo presidente para o pagamento das verbas não tenha sido previamente levado ao conhecimento e apreciação da Assembleia de Freguesia antes da sua entrada em vigor. Independentemente das circunstâncias que conduziram à celebração desse acordo, os socialistas salientam que se está perante uma matéria relacionada com a restituição de dinheiros públicos que, pela sua relevância, justificava informação clara e escrutínio por parte do órgão deliberativo da freguesia. Numa situação desta natureza, refere o PS, transparência significa prestar informação, facultar os elementos necessários e permitir que os representantes democraticamente eleitos exerçam plenamente a sua função fiscalizadora. Perante a situação, diz o PS que é legítimo perguntar se se está perante um episódio isolado ou se poderão existir outras situações que não tenham sido identificadas, comunicadas aos órgãos competentes ou tornadas públicas. Por estas razões, o Partido Socialista apresenta na Assembleia de Freguesia uma moção para a realização de uma auditoria independente e espera que todas as forças políticas representadas no órgão viabilizem a sua realização. De resto, o PS aproveita para esclarecer a posição assumida pelo seu representante no Executivo da Junta relativamente a este acordo e sublinha que, ao contrário do que foi afirmado por Jorge Craveiro, secretário da atual Junta, durante o debate realizado na Rádio Cova da Beira, o membro eleito pelo PS no Executivo da União de Freguesias não votou favoravelmente o acordo. Absteve-se na respectiva votação, como, aliás, consta da ata da reunião. Esta distinção não é um pormenor e deve ficar absolutamente claro, frisa o Partido Socialista, que recorda que Jorge Craveiro, secretário da atual Junta, já exercia as funções de secretário durante a presidência de Melícia Trindade, no anterior executivo, em que Cristina Cardoso era tesoureira, ambos eleitos em listas apoiadas pelo PSD e pelo atual presidente da Câmara Municipal, Miguel Gabinhos. Esta continuidade no exercício das responsabilidades autárquicas reforça, no entendimento do PS, a necessidade de esclarecimentos completos sobre todo o processo e sobre os mecanismos de acompanhamento e controlo existentes. A gravidade do caso exige uma auditoria independente, conclui o Partido Socialista. E, no fundo, ainda em Valverde, o centro vai inaugurar a ampliação do Jardim de Infância ATL. O Ministro da Economia e Coesão Territorial, Castro Almeida, e o Bispo da Diocese da Guarda, Dom José Miguel Pereira, vão estar presentes no próximo dia 11 de setembro na cerimónia de inauguração das instalações do Jardim de Infância ATL do Centro Paroquial de Bem-Estar Social de Valverde. Aqui no Conselho Fundão, a Instituição Particular de Seguridade Social valoriza a pessoa desde a infância à terceira idade. O ano de 2012 foi de viragem na abrangência social da instituição. Resta uma instituição que começou a funcionar em 1982. O centro emprega mais de meia centena de pessoas e diariamente apoia 200 de utentes entre idosos e crianças. No próximo dia 11 de setembro, o centro inaugura as instalações do Jardim de Infância e ATL, requalificadas ao abrigo do Programa de Recuperação e Resiliência, o PRR. E o Centro de Apoio crianças e idosos de cortes do meio, quer-se aumentar o número de camas da estrutura residencial para idosos ERPI mais 10 a 15 camas e só ainda não apresentou candidatura porque até agora o plano diretor municipal da Covilhã não permite.
16: O nosso grande objetivo, e só não o fizemos agora no atual quadro de um projeto para ampliar o nosso centro, porque os índices de construção e os índices de habitação estavam esgotados. Espero que o novo PDM nos permita alterar os níveis de construção e de habitação, de modo a que nós possamos, em breve, elaborar um novo projeto para mais 10 ou 20 camas, que é isso que precisamos.
0: Para aquele responsável, este é um projeto importante para o futuro da instituição.
16: Uma instituição com o número de camas que nós tem só não está em insustentabilidade financeira porque o nosso rigor administrativo e diretivo e de gestão é muito rigoroso. O nosso tesoureiro é uma pessoa espetacular, os nossos associados, os nossos utentes, os nossos trabalhadores colaboram todos. Temos uma situação sustentável, não devemos nada a ninguém, mas o sacrifício é muito e também há que desafogar um bocadinho, ter um bocadinho mais de desafogo, e só com mais 10 ou 20 camas nós atingiremos este desiderato.
0: Claro, de que investimento para ter essas 10 ou 20 camas?
16: Esse investimento, no mínimo, tem que ter 250 mil euros de investimento, no mínimo.
0: No mínimo, 250 mil euros de investimento para concretizar este projeto, mas para já é necessário que na alteração do plano diretor municipal esteja prevista esta situação. A Junta de Freguesia de Cortes do Meio promete, em sede de discussão pública em que está o plano diretor municipal, apresentar também esta situação.
17: Naturalmente que com as condicionantes que nós temos na freguesia, do ponto de vista do plano diretor municipal e também por estarmos em cima do Parque Natural Serra da Estrela, que é mais um layer de dificuldade, temos alguma esperança que a revisão do plano diretor possa trazer aqui um alargamento, um possível alargamento da capacidade do centro, muito eventualmente pela revisão do índice de construção. Vamos certamente fazer uma notificação à Câmara Municipal dentro deste período de discussão pública, também chamando a atenção desta vontade da direção de poder fazer essa obra e eventualmente poder ver aceita esta recomendação, esta notificação da direção, no sentido de poder ser contemplada aqui um núcleo diferente ou algo diferente que possa permitir esta obra, que é importantíssima para a saúde financeira do centro.
0: Jorge Viegas, o presidente da Junta de Freguesia de Cortes do Meio. A fechar-se, dou-lhe conta de que a Biblioteca Municipal de Penamacor volta a promover a Feira do Livro Usado, uma iniciativa que incentiva o gosto pela leitura e proporciona aos visitantes a oportunidade de adquirir livros a preços mais acessíveis. A iniciativa decorre até 31 de agosto de 2026, estando aberta ao público de segunda a sexta-feira, das 10 às 13 e das 14 às 18 horas, no horário precisamente habitual da Biblioteca Municipal de Penamacor. É tudo por hora quanto a notícias na antena da RCB. Deixe-se ficar, continuação de uma excelente manhã de terça-feira.
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19: Olá, vivam! Muito bom dia. Passam 14 minutos e meio das 8. Estamos de volta das notícias e para iniciarmos mais uma edição do Bom Dia Cova da Beira. É verdade, é a segunda edição desta semana, porque hoje é terça-feira, obviamente. Hein? 11 de agosto de 2026. Já sabe que amanhã vamos ter o eclipse solar. Não esqueça, ponto máximo 19h30 de amanhã, onde a Lua vai tapar por completo, ou quase por completo, o Sol. 19h30. Portanto, já adquiriu os óculos? Não se esqueça disso. Bom dia a todos, mais uma vez, boa terça-feira, bom trabalho, boas férias, boa viagem se for na estrada. O meu nome é José Miguel Moleca e volto a ser o vosso anfitrião até bem perto das 11 da manhã. Vamos iniciar musicalmente esta nossa edição com o Scalema e também com a Sara Correia. O que é que acham? Acham bem? Eu acho. Vamos lá respirar. Respirar amor, respirar paz, respirar amizade, fraternidade, solidariedade, respirar de peito aberto. Vamos nessa? Vamos lá. 8h15. Não se atrasem.

Fantástico tema este com o Escalema e Sara Correia. A Sara Correia que esteve este ano na Feira de Santiago, no mês passado, na Covilhã. Os Escalema que estiveram em 2025, também no mesmo certame. É isso mesmo. Escalema e Sara Correia, grande tema. Epá, quem escreveu este tema foi muito feliz. Foi muito, muito feliz. Respirar de peito aberto, vá para onde for, levo amor no meu respirar. Fantástico. Fantástico! É isso que nós desejamos também, que você tenha no seu coração, no seu peitinho, muito amor para dar e para receber. Certo? Vamos nessa. Muita amizade também. E se houver algumas críticas pelo meio, epá, temos que conviver com elas, porque não podemos viver também sem críticas. Desde que sejam construtivas, a coisa concentra na ofensa, já é diferente, não é? Já é diferente. E as redes sociais têm muito disso, têm muito disso. Mas, enfim, é o momento que vivemos e, portanto, estamos assim. A malta até se esconde na cara, o nome, para lá, uns bonecos e tal, mas enfim, penso que tenho direito a dizer tudo, sem ofensa. Eu pessoalmente aceito tudo, sem ofender, aceito qualquer tipo de crítica, obviamente, porque como as pessoas que escrevem nas redes sociais, também sou ser humano, obviamente. Mas pronto, vamos em frente, o objetivo é este mesmo, é andar pela vida, pela positiva, transmitir positividade às pessoas e dizer-vos que vale a pena viver. Pronto, ponto final, com críticas, sem críticas, com redes sociais, sem redes sociais, o importante é nós estarmos cá vivinhos e com muita, muita saúde, é isso mesmo. É isso que nós tentamos transmitir dia após dia, de segunda a sexta-feira, no Bom Dia Covo de Beira. É um programa da manhã com muita saúde, para dar, não é para vender, é para dar só, é só para dar, nós não vendemos nada, só damos, é isso mesmo. Então obrigado mais uma vez pela vossa preferência, mais uma vez boas férias para quem está de férias, continuação de um ótimo mês de agosto na nossa companhia, bom trabalho também, estamos a caminho do final da primeira quinzena do de agosto, nota-se bem que muita gente está de férias, nota-se mesmo bem em termos de trânsito, é um facto, não é? Pouquíssimo trânsito, os combustíveis até baixaram ontem, mas nota-se, mas mesmo com pouco ou muito trânsito, nós temos de ter muito cuidado na estrada, porque o acidente não acontece só aos outros. Às vezes a malta pensa, epá, com menos trânsito agora até chego mais depressa ao meu destino. Atenção às velocidades, ultrapassem segurança, condução mais defensiva, porque às vezes quando facilitamos, as coisas dão para o torto, não é? E portanto nós só queremos o seu bem, obviamente, para quem está de férias e para quem vai de férias a partir do fim de semana, não é? Porque dia 15 é sábado, é feriado, a malta vai já aproveitar o fim de semana, 15 a 6 para entrar de férias para a segunda quinzena de agosto, ou pelo menos para mais uma semana de férias, porque muita gente, há uns que ainda têm essa possibilidade de ter duas semanas, outros só têm uma semaninha, 8 dias, né? E dois em dois meses, três em três meses, mas é assim que funciona, é a lei da vida, a lei do trabalho, né? Mas pronto, o importante é nós vivemos bem, a trabalhar ou de férias, e não temos problemas na estrada. Para já o trânsito está normalizado, recordo aqui, está tudo calmo e tranquilo, já sabe que você deve ultrapassar em segurança, ligar as luzes, usar o pisca, é obrigatório, é como o cinto de segurança, é obrigatório, não facilite, não beba álcool, não fale o telemóvel na estrada e chegue para o seu destino, seja o qual for. O importante é você estar bem, conduzir bem, não criar problemas, para ninguém criar problemas assim, viaje sem stress e dê prioridade, continue a dar prioridade à sua vida. Certo? Vamos nessa? Daqui a pouco eu vou deixar-vos aqui o balanço das últimas 24 horas em termos de trânsito na nossa região. Nesta manhã lindíssima de verão, mais uma, 11 de agosto. É isso mesmo, céu azul, pouco vento, estamos com 18 graus de temperatura no fundão a esta hora, saí de casa da Covilhã com 21, com 17, já estamos com 18, portanto está-se bem. As temperaturas vão subir outra vez, de ontem para hoje e de hoje para amanhã. As máximas vão subir, é verdade, já vou dizer isso, quanto a essas máximas para hoje. Para já, a previsão do tempo para esta terça-feira, temos céu pouco nublado limpo, com mais nebulosidade na faixa costeira norte e centro, pequena subida da temperatura máxima no interior. E em termos de resumo, no global da previsão, céu pouco nublado ou limpo, apresentando períodos de mais nebulosidade no litoral a norte do Cabo Raso, até ao meio da manhã e a partir do final da tarde, e que poderá persistir em alguns locais da faixa costeira. Vento fraco pode chegar aos 30 km/h, certo, do quadrante oeste a partir da tarde, neblina ou neve matinal em alguns locais, no litoral norte e centro, pequena subida de temperatura mínima nas regiões norte e centro, pequena subida de temperatura máxima na nossa região, no interior, é verdade. Então hoje vamos ter as seguintes máximas previstas. 36, ups, vamos lá, 36 de máxima para Fundão, Covilhã, Castelo Branco e Danhanova, 35 Penamacor e Belmonte, 31

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1: Bom dia, Cova da Beira. Espero que esteja bem. Está tudo bem consigo? Ótimo, ótimo, ótimo, ótimo. Muito bom, muito bom. Vamos voltar à música agora com os Capitão Fausto. Escolhas. Não é fácil escolher, não é?

Bem bonito este tema, muito bonito e uma bela mensagem esta. Escolhas, escolhas, difícil. Falei em escolhas, sabe que é o nome do programa de Estudos na RCB, não é? Exatamente. Entre as 8 e as 10 da noite, de segunda a sábado. Ora bem, então, quanto ao sumário desta nossa edição do Mundo de Colombo, de terça-feira, a segunda da semana, 11 de agosto, vamos falar sobre o Euromilhões. Hoje há um jackpot de 17 milhões, porque saiu na última sexta-feira, um estrangeiro. Portanto, retomo os 17 milhões. Jogue com a RCB, entre as 11h30 e o meio-dia, no aperitivo, não esqueça, traga-nos o seu número mágico para o dia de hoje. Vamos também falar sobre o dia de brincar na areia. Você é um brinca na areia, pá. É 11 de agosto, muito bem. Temos então o dia de brincar na areia e o dia mundial do Steel Pan, tambores de metal ou de aço. Olha, sabia, hoje é o dia de Santa Clara. Falar também sobre isso e deixar aqui, como é habitual, o pensamento do dia. Voltar a falar do eclipse, Proteção Civil pede comportamentos adequados para o dia de amanhã. Olha, por exemplo, não fazer fogo, não fumar, não estacionar veículos em zonas com arbustos são algumas das recomendações da Proteção Civil para quem se desloca ao Parque Natural de Montezinho, por exemplo. Mas nós por cá, eu já tenho os óculos, amanhã eu vou ver o eclipse, vou ver. São 20, 26 segundos no máximo. E portanto, cuidado com os olhinhos, está bem? Pronto, ok, sim senhor. Ora bem, hoje dia 11, dia também dedicado a Santa Susana, pai de Santa Clara, Santa Susana, festa de São Bernabé, Almodóvar, dia mundial do...

0: O Tambor de Metal, lá está, e hoje é feriado municipal na Praia da Vitória, Ilha Terceira, nos Açores. Praia da Vitória é uma cidade muito bonita e uma ilha bonita também dos Açores. E é portuguesa, naturalmente. Feriado municipal é na Praia da Vitória. Sim, senhor. Ora bem, neste mês de agosto, o mês 8, que tem 31 dias, os dias diminuem em Lisboa 1 hora e 6 minutos e no Porto 1 hora e 12 minutos. Muito bem. Estamos na semana 33 do ano, signo Leão, ano do cavalo, zodíaco chinês, fase da lua quarto minguante, este é o 223º dia, faltam 142 dias para o final de 2026.
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0: RCB, Rádio Caldeira, em trabalho e o mundo há 40 anos, 8h31, vamos lá para o trânsito. Eis o balanço das últimas 24 horas.
2: Muito bom dia, olhamos para o mapa das ocorrências relativas à sinistralidade nas últimas 24 horas nas estradas do distrito de Castelo Branco. Há registro de uma colisão ontem à noite na Covilhã, 22 horas e 10 minutos, foi dado o alerta, uma colisão entre dois veículos ligeiros na zona da estação, na Covilhã. Deste acidente resultaram danos materiais. Na área de jurisdição da Guarda Nacional Republicana Distrital, estão reportados 4 acidentes. A nível nacional, esta força de segurança dá conta de 267 acidentes, com 2 vítimas mortais, 6 feridos graves e 83 feridos ligeiros. Na última semana, a Guarda Nacional Republicana detectou 8.691 infrações a nível nacional, 3.303 por excesso de velocidade, 1.705 por falta de inspeção periódica obrigatória, 409 por condução com taxa de álcool no sangue superior ao permitido por lei, 295 por falta de seguro de responsabilidade civil, 257 com anomalias nos sistemas de iluminação e sinalização, 199 por uso indevido do telemóvel no exercício da condução e 190 por falta ou incorreta utilização do cinto de segurança ou sistema de retenção para crianças e 185 relacionadas com tacógrafos. Senhor automobilista, muita, muita precaução na sua condução, nada de facilidades nem de excessos, respeite o código da estrada e já sabe, se beber, não deve conduzir. Tenha uma boa viagem, bom dia, boa terça-feira.
0: Está tudo dito.
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0: Muito bem, estamos nesta altura a 26 minutos e meia das 9, seguimos para os comerciais.
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Bem bonito este tema do português Do Nothing, o tema Sobre Nós. Muito bem, valeu, valeu. Foi assim que regressámos dos comerciais. Bom dia a todos, estamos a 19 minutos e meio das 9. O meu nome é José Miguel Malac e estamos na primeira parte do Bom Dia Cova da Beira desta terça-feira, 11 de agosto. Faz hoje anos que aconteceu algo, uma catástrofe na nossa região. Um grande incêndio na Serra da Estrela. É verdade, a Covilhã ia ardendo toda. Foi mesmo, foi muito complicado, não sei se lembram, 11 de agosto de 1990, ah, pois é, portanto, se estou enganado, 36 anos, não é? É isso mesmo, se não estou enganado, 90, exatamente, não é? 2000, 2010, 2020, 36 anos, exatamente, faz hoje, parece que foi ontem, inclusive morreu uma pessoa no Parque de Campismo do Peão, na Serra da Estrela, junto à Rosa Negra, várias casas destruídas em plena Serra da Estrela, foi terrível, esse incêndio foi mesmo terrível, não é? Bom, dia de, é uma curiosidade que depois vocês vão ouvir também na primeira parte do aperitivo, entre as 11h30 e 1 da tarde, entre as 11h30 e 1h30, essas curiosidades e também o jogar o Euro Milhões. Não esqueça, há um jackpot de 17 milhões de euros. Jogue connosco hoje, 11h30 e 1h30, para a edição do Euro Milhões desta terça-feira. Não esqueça. Dia de Santa Clara. É hoje, 11 de agosto, ela é considerada, sabe o quê? A padroeira da televisão, pá. Da televisão. Muito bem. Santa Clara de Assis nasceu a 16 de julho de 1193, em Assis, Itália, e faleceu a 11 de agosto de 1253, também em Assis. Filha de uma família nobre que a queria casar contra os seus desejos, Santa Clara fugiu de casa quando atingiu a maioridade. Ela era uma jovem muito bela, carinhosa e respeitosa, que ficou fascinada pela pobreza evangélica sentida por Francisco de Assis. Foi assim, ao encontro de São Francisco de Assis, na Procúncula, tendo os seus formosos cabelos cortados como sinal de entrega à pobreza e a Cristo. Santa Clara começou a viver na prática da mais intensa pobreza e no amor a Cristo, fundou a secção feminina da Ordem Franciscana, cujos membros eram conhecidos por Clarissas e por Damas Pobres. As suas próprias irmãs e a sua mãe se juntariam mais tarde à Ordem. Vários são os milagres apontados a Santa Clara, a santa que iluminou o mundo com a sua santidade. Num deles, por altura da invasão de Assis, pelos sarracenos, Santa Clara pegou no ostensório com a hóstia sagrada e enfrentou os invasores, dizendo que Jesus era mais forte do que eles. Estes, preenchidos por um pânico repentino, inexplicável, fugiram. Santa Clara é assim normalmente representada com um ostensório na mão. Santa Clara de Assis é considerada a padroeira da televisão. A lenda conta que, em 1252, um ano antes de morrer, Santa Clara assistiu à celebração da Eucaristia nas paredes da sua cela, sem precisar de sair da cama. Hoje, então, dia dedicado a Santa Clara. Aqui ficou a sua história no Bom Dia, Cova de Beira.

Bom dia, Cova da Beira. Vamos voltar à música com os Dama e Victor Rodrigues. O tema deste ano, do EP Canções Bonitas, em português e mirandês. Aqui vai disto. Vira, vira. Vamos lá.

0: Vida virou fantástico, os Dama com Victor Rodrigues, tema bem popular, bem português, não é? É isso mesmo. O tema Vida Vira do EP Canções Bonitas em português e em mirandês. Estamos a 13 minutos das 9. 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
0: Há 40 anos, também através dos jornais.
3: Bom dia, começamos pelo Jornal Público. Escolas perderam este ano quase 3.300 professores e 2.000 adiaram reformas, como destaque fotográfico, turismo, Lisboa, Açores e alojamento local a abrandar. A Algarve aguenta-se, diz este jornal. Banca, caixas de alto depósitos fora da consolidação pretendida por Bruxelas, Fragatas, Ministério da Defesa, processa Jornal, Ventura e a Frazão. No Parlamento foram 202 petições numa só sessão legislativa. Destaque também para o sismo 7.4 na escala de Richter, terremoto na costa do Pacífico. A bala à Colômbia faz mais de 100 vítimas mortais. Quanto ao Diário de Notícias, o destaque vai para SNS, já gastou mais de 192 milhões de euros em horas extra e à tarefa com médicos. A tragédia Colômbia contabiliza perdas após sofrer maior terremoto da década, com direito à fotografia. Depois, caso Luís Neves, Montenegro assume que a auditoria à Polícia Judiciária foi concertada no Governo Turismo. Portugal entra na rota dos cruzeiros de luxo. Ainda uma referência para Médio Oriente, longo silêncio de Trump, não de Netanyahu, sobre o seu plano para Gaza. Em relação ao Jornal de Notícias, quadrilha usa dados privilegiados para assaltar casas de jogadores de futebol. Ora, em futebol, arranca em falso dos rivais, tem sido um bom presságio no Dragão. Com fotografia, sistema judicial controla 329 incendiários e cientistas fazem outros estudos à boleia do eclipse. Caso Luís Neves, Montenegro quer tirar tudo a limpo. Colômbia, violento sismo deixa rasto de morte e destruição. Em relação ao Correio da Manhã, o principal destaque, homem com 16 mil euros baleado no banco, crime violento em Alfragide e Amadora. Depois, plantel do Sporting em choque com Soares no Porto. Exames descartam lesão grave de André Silva no Benfica. Marco Silva exige defesa central. Eclipse é amanhã, corrida às farmácias e lojas online por óculos de proteção. Universidade guerra na Nova com queixa na Justiça. Propinas, prémio salarial começa a ser pago aos jovens. Uma referência também no mercado, mais de 19 mil casas acima de 1 milhão de euros. Em relação aos dois jornais desportivos que chegam à nossa mesa de trabalho, na bola, as razões para a titularidade na baliza do Benfica, Samuel agarra lugar com os pés. Turbina assinala 3 anos em Portugal, garantindo sentir-se em casa. Palhinha cada vez mais complicado. No Sporting, Ioannidis ganha a frente a Soares. No Porto, Mora ainda sem Roma. O jogo que fechou a primeira jornada da Liga Portugal, Santa Clara 2, Nacional 2. Em relação ao Record, é o Sporting em destaque. Varandas recusa 30 milhões por Jenny. Sunderland persegue Jenny, mas proposta ainda é curta. No Benfica, irritado com falta de agressividade, Marco quer equipa mais autoritária. No Porto, Mora abre porta de saída.
0: Muito bem. Foi a primeira edição da Revista de Imprensa, os principais títulos dos jornais matutinos e esportivos deste 11 de agosto. É mais uma semana de futebol europeu também, nomeadamente para Benfica, Liga Europa, e para Braga, Sporting Braga, para a Liga Conferência. São os jogos da segunda mão da terceira pré-eliminatória. As equipes portuguesas estão em vantagem para o play-off, okay? Para dar acesso depois à fase de grupos. Vamos lá ver. É quinta-feira temos esses jogos da Liga Europa e Liga Conferência. Hoje e amanhã temos também a terceira pré-eliminatória, mas da Liga dos Campeões, onde já estão na fase de grupos, na fase de Liga, Porto e Sporting, como sabem. Bom, foi a Revista de Imprensa que voltou a ter o apoio de...
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0: Bom dia, Colbano. Não esqueça que o Torriense também está na fase da Liga Europa. Exatamente, está na direta. Muito bem, porque ganhou a Taça de Portugal, claro.

0: Isso mesmo, em trabalho e o mundo desde 1986, há 40 anos, www.rcb-radiocovadabeira.pt, para a nossa região, duas frequências, 100.0 e 92.5. Bem-ajam para a preferência. Beijinhos e abraços, boa terça-feira. Pensamento do dia, a 7 minutos às 9. Algumas pessoas têm uma presença maravilhosa, outras, uma maravilhosa ausência. Pois, concorda? Este é o nosso pensamento do dia. Algumas pessoas têm uma presença maravilhosa, outras, uma maravilhosa ausência. Acha bem? Este é o nosso pensamento do dia e está tudo dito. 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
0: Voltamos à música. Este senhor esteve no passado mês de julho, dia 25, dia de Santiago, na Covilhã, na Feira de Santiago, e para além de cantar, encantou, brilhou. Chama-se Pedro Abrunhosa.

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0: Fantástico, o grande Pedro Brunhosa do álbum Espiritual leva-me para um sítio melhor. 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
0: Final da primeira hora, seguimos para as notícias, fechamos musicalmente com Carolina dos Landes e Plot Twist. Até já.
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0: Muito bom dia, último sinal, eram 9 horas.
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0: Há notícias para acompanhar em desenvolvimento já a seguir, na antena da RCV, numa jornada informativa de terça-feira, marcada pela presença do Presidente da República, António José Seguro, na Covilhã. O chefe de Estado vai assinalar o Dia Internacional da Juventude, que em data amanhã se celebra, este ano com o tema Contextos Diferentes, Aspirações Comuns. É um dos temas de que lhe vamos dar conta já a seguir nas notícias da Rádio Cova da Beira. Dar-lhe-emos também nota de mais uma itinerância que o Teatro das Beiras vai realizar no dia de hoje, concretamente na noite de hoje no Tortosanto.
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0: Mais uma vez, muito bom dia. O Presidente da República assinala o Dia Internacional da Juventude esta terça-feira na cidade da Covilhã. António José Seguro é recebido na Praça do Município por volta das 10 da manhã, estando meia hora depois previsto um encontro com os líderes das juventudes partidárias nacionais e representantes dos jovens dos partidos com representação parlamentar, iniciativa que decorre no Salão Nobre da Câmara Municipal da Covilhã. Ao lado, no Teatro Municipal, às 11h45, realiza-se uma conversa com um grupo de jovens empreendedores, estando o evento previsto terminar às 12h30, com almoço convívio com jovens no Largo da Câmara Municipal. O Dia Internacional da Juventude celebra-se anualmente a 12 de agosto, com o objetivo de reconhecer o papel fundamental dos jovens nas sociedades, uma oportunidade chamará a atenção da comunidade para as questões juvenis. O tema deste ano é Contextos Diferentes, Aspirações Comuns. É precisamente a juventude, um festival de juventude que o CCD Estrela do Zêzere da Beidobra está a promover até ao próximo dia 15, uma iniciativa que pretende dinamizar aquela freguesia do concelho da Covilhã com um programa diversificado de atividades desportivas, recreativas, culturais e de lazer, dirigido a toda a comunidade. Ao longo desta semana, os participantes usufruem de uma programação variada, a que inclui uma pool party, torneios de setas, curling, voleibol, matraquilhos, ténis de mesa, um torneio de futsal interassociações, um convívio jovem, uma caminhada e uma festa popular, sempre com animação musical a cargo de DJs convidados. Para além das atividades recreativas e desportivas, o Festival da Juventude vai contar com um conjunto de palestras e workshops dedicados ao desporto, saúde e bem-estar, reforçando a aposta na promoção de estilos de vida saudáveis. O programa integra ainda no sábado, dia 15, um workshop de doçaria tradicional, valorizando os sabores e as tradições desta zona do país. No dia de hoje, o Teatro das Beiras continua a sua digressão com a sua recente peça Auto de Exortação de Paz, com texto e encenação de José Carretas. Hoje vai estar no Tortuzendo a partir das 21h30 no Parque de São Miguel. É a partir das 21h30, com esta ser uma iniciativa integrada na celebração dos 99 anos de elevação do Tortuzendo a Vila. Também hoje prossegue essa iniciativa do CLDS mais Penamacor, Cinema ao Ar Livre, durante este mês de agosto em diferentes freguesias, iniciativa coordenada pela Santa Casa da Misericórdia de Penamacor. O filme que está a ser exibido é A Gaiola Dourada e esta noite vai estar na antiga Escola Primária de Aldeia de João Pires, a partir das 21h. O Parque da Cidade de Castelo Branco vai acolher na quarta-feira, precisamente no dia de amanhã, às 11 horas, uma tertúlia sobre Portugal, de Miguel Torga. A Alma Azul não escolheu a data ao acaso. A 12 de agosto de 1907, nasceu Adolfo Correia de Rocha, mais conhecido pelo pseudónimo literário Miguel Torga, em São Martinho de Anta, Conselho de Sabrosa, distrito de Vila Real. O escritor e médico português tornou-se uma das vozes maiores da literatura do século XX. Na tertúlia, que decorre no Parque da Cidade de Castelo Branco, amanhã, às 11 horas, vai estar em destaque o livro Portugal, de Miguel Torga, um livro sobre o país e os portugueses que vale a pena conhecer ou reler, refere a Alma Azul. Recordo que uma das paixões de Miguel Torga foi conhecer Portugal desde os tempos de Leiria, percorreu o país de lés a lés, registando as paisagens, os monumentos, os modos de falar, os sabores do pão e do vinho, a feição das gentes. Em finais dos anos 40, viaja de automóvel com um amigo igualmente entusiasta, Fernando Valteixeira, cuja família tinha casa na Quinta da Raposeira, em Lamego. A participação na tertúlia em Castelo Branco é livre e não é necessária qualquer inscrição prévia. Também durante este mês de agosto, a Biblioteca Municipal de Penamacor está de novo a promover a Feira do Livro Usado. É uma iniciativa que incentiva o gosto pela leitura e proporciona aos visitantes a oportunidade de adquirir livros a preços mais acessíveis. A iniciativa decorre então durante todo este mês, estando aberta ao público de segunda a sexta-feira, no horário habitual da Biblioteca de Penamacor, entre as 10 e as 13 e as 14 e às 18 horas. São 9 horas 8 minutos em Lavacolhos. Precisamente a freguesia celebrou o Miradouro da Liberdade na Terra do Bombo. Há agora um novo motivo de interesse para uma visita a Lavacolhos. A obra, localizada à entrada daquela freguesia do Conselho Fundão, nasceu num terreno adquirido pela junta local, que no passado dia 7 juntou a população num convívio ao qual compareceram os bombos de Lavacolhos e também muitos filhos da terra, a que nesta altura do ano regressam às origens para passar as férias de verão. A Liberdade não é uma miragem, dá o nome Miradouro, dá precisamente o nome ao Miradouro construído pela Junta de Freguesia de Lavacolhos. É um investimento de 30 mil euros que, nas palavras do autarca local, simboliza o valor inestimável da memória e da história de uma aldeia que, através do poder local democrático, tem vindo a transformar-se, Dulce Gabriel.
7: A obra inaugurada pelo povo de Lavacolhos é entendida como um monumento à comemoração dos 50 anos do poder local democrático, uma conquista do regime democrático que permitiu às comunidades elegerem pessoas da sua confiança para desenvolverem territórios. Paulo Barbosa, autarca local, diz que o Miradouro da Liberdade simboliza a força e determinação de Lavacolhos.
8: Nada aqui foi pensado por acaso. As suas paredes foram construídas em xisto, a pedra que molda a paisagem da nossa região e que representa a força, a autenticidade e a resistência da nossa comunidade. É uma homenagem à terra que nos sustenta e o trabalho de tantas gerações que souberam viver em harmonia com ela. Também a sua forma circular encerra um profundo simbolismo. Imediatamente o nosso bombo, o símbolo maior de identidade de Lavacolhos. O bombo não é apenas um instrumento musical. É a voz da nossa comunidade. É o pulsar das nossas raízes. É o pulsar, é o ritmo que reúne gerações que acompanha as nossas festas, que celebra os nossos encontros e que afirma com orgulho quem somos.
7: O xisto como elemento de resistência na aldeia de Lavacolhos, freguesia em que a população aderiu à inauguração do Miradouro, que é também uma homenagem a quem acredita no potencial de cada terra.
8: Não só aqueles que serviram a causa pública, nas autarquias, muitas vezes de forma discreta, mas sempre com dedicação às suas populações. Homenageamos igualmente todos os autarcas e cidadãos que ao longo destes 50 anos serviram a causa pública com dedicação e espírito de missão.
7: O autarca de Lavacolhos lembrou o fotógrafo Diamantino Gonçalves, de quem partiu a ideia de construir o Miradouro da Liberdade, uma obra que também evoca a coesão territorial. Para Rui Simão, vice-presidente da Câmara Municipal do Fundão, o Miradouro de Lavacolhos simboliza a autodeterminação individual e coletiva.
9: É exatamente isso que nós temos que fazer, encarar essa liberdade como indómita, uma coisa que nunca morre, nunca mais se acabará, que tem que ser feita em conjunto, tem que ser feita com propósito e tem que ser feita de maneira que olhemos para o futuro com confiança e com a confiança de que ninguém nos demove de fazer aquilo que nós entendemos que é que devemos fazer.
7: O poder da decisão coletiva sublinhada na inauguração do Miradouro de Lavacolhos, um momento de comunhão, disse o presidente da Assembleia Municipal do Fundão, Henrique Dias.
10: Comunhão porque lembramos aqueles que ao longo de 50 anos e mais lutaram pela liberdade, aqueles que depois da liberdade nos ter sido dada coletivamente trabalharam para termos água, termos esgotos, termos ruas, termos estradas, termos escolas, termos acesso à saúde. E essas foram as conquistas de homens e mulheres que ao longo dos 50 anos que estamos agora a celebrar de poder local, instituído, foram conquistando para as suas terras.
7: O legado do poder local, recordado na inauguração do Miradouro, com vistas para um vasto território destruído pelos incêndios do ano passado, mas povoado de pessoas com esperança num amanhã menos sombrio.
0: Um novo motivo de interesse para uma visita a esta freguesia do Conselho de Fundão. É tudo quanto a notícias. Desejo-lhe a continuação de uma ótima manhã.
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0: Muito bem, espero que vocês não tenham nada a perder, tenham tudo a ganhar sendo ouvinte da Rádio Cova da Beira, e nós agradecemos esse facto. Olá, vivam, bom dia outra vez, estamos de volta das notícias, beijinhos e abraços, boa terça-feira, é a segunda parte do Bom Dia Cova da Beira, nesta segunda edição da semana, 11 de agosto de 2026. Bom trabalho, boas férias, boa viagem, tudo bem para si, o meu nome é José Miguel Moleca. Ouvimos David Fonseca, ele que passou pela nossa região em janeiro, na Covilhã, David Fonseca com o seu Nada a Perder. 9 e 17 para esta hora, o destaque vai para os aniversariantes. Ah, pois é, pois é. Agora, falar do tempo, pois lá, previsões do tempo para hoje e para amanhã, nesta manhã bonita de verão. Amanhã é dia do eclipse, não se esqueça. Já comprou os óculos? Já comprou, não. Já adquiriu os óculos? Não é comprar, porque é oferta. Mas tens que saber, obrigatoriamente. Mas já adquiriu os óculos? Vá lá, a corrida é muita. É para o dia da manhã. Céu azul, pouco vento, sol brilha, está-se bem. Bela manhã de verão, fantástico dia, fantástico dia. Ora bem, vamos então falar da previsão para hoje. Temos céu pouco nublado ou limpo, com mais nebulosidade na faixa costeira a norte e centro. Pequena subida de temperatura máxima no interior. O vento pode chegar aos 30 km por hora. Boa! A pequena subida de temperatura mínima na região norte e centro. Pequena subida de temperatura máxima no interior. Por cá, nós hoje vamos ter máximas de 36 graus para Fundão, Covilhã, Castelo Branco e Idenha Nova. 35 para Macor e Belmonte. 31 na Guarda. Na Serra da Estrela, máximas de 23 na Torre. 27 para a Saúde e também nas Penhas Douradas. Para amanhã, quarta-feira, 12. Amanhã, dia do eclipse solar. É isso mesmo. Céu pouco nublado ou limpo, com mais nebulosidade na faixa costeira do norte e centro. Pequena subida de temperatura, em especial no interior. O vento pode chegar outra vez até aos 30 km hora. Neblina ou de matinal, em alguns locais, mais provável no litoral oeste. E então, a tal pequena subida de temperatura, em especial no interior. E é verdade, as máximas por cá sobem de hoje para amanhã. Amanhã vamos ter máximas de 38. Amanhã, 38. Fundão, Covilhã, Castelo Branco, Penamacor e Idenha Nova. 37 em Belmonte, 33 na Guarda. Na Serra da Estrela, máximas de 25 na Torre, 29 nas Penhas da Saúde e também nas Penhas Douradas. Aí está o verão, todo o esplendor. Fantástico! Bom dia!
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0: Nove e 19, retomamos a música agora com Andy Scott, A Vida é Bela. Oi, nem mais. Viva bem com a RCB.

0: Muito bem, fantástico. Vida é Bela, o tema do ano passado. Andy Scott cantou e bem. Música boa, música refrescante para si. Nem mais, porque você merece. 9h23, está na hora do trânsito. Recuperamos o balanço das últimas 24 horas.
1: Muito bom dia. Olhamos para o mapa das ocorrências relativas à sinistralidade nas últimas 24 horas nas estradas do distrito de Castelo Branco. Há registro de uma colisão ontem à noite na Covilhã, 22 horas e 10 minutos. Foi dado o alerta. Uma colisão entre dois veículos ligeiros na zona da estação, na Covilhã. Deste acidente resultaram danos materiais. Na área de jurisdição da Guarda Nacional Republicana Distrital, estão reportados 4 acidentes. A nível nacional, esta força de segurança dá conta de 267 acidentes, com 2 vítimas mortais, 6 feridos graves e 83 feridos ligeiros. Na última semana, a Guarda Nacional Republicana detectou 8.691 infrações a nível nacional, 3.303 por excesso de velocidade, 1.705 por falta de inspeção periódica obrigatória, 409 por condução com taxa de álcool no sangue superior ao permitido por lei, 295 por falta de seguro de responsabilidade civil, 257 com anomalias nos sistemas de iluminação e sinalização, 199 por uso indevido do telemóvel no exercício da condução e 190 por falta ou incorreta utilização do cinto de segurança ou sistema de retenção para crianças e 185 relacionadas com tacógrafos. Senhor automobilista, muita precaução na sua condução, nada de facilidades nem de excessos, respeite o código da estrada e já sabe, se beber, não deve conduzir. Tenha uma boa viagem, bom dia, boa terça-feira.
0: Está tudo dito, não complica a sua vida nem dos outros, está bem? Condução defensiva, ultrapassagem de segurança, ligar as luzes, é uma boa recomendação, é obrigatório usar o pisca e o cinto de segurança, não beber álcool, não faltar a móvel, é isso mesmo. Dá, continuar a dar prioridade à sua vida, não prejudique os outros. Viaje sem stress. Bom dia, boa viagem com a RCB. Muito obrigado.

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1: 9:26.
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1: 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Bom dia, Cova da Beira. Até já.
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0: Que maravilha, hein? Grande tema este. Boa sorte, good luck. Boa sorte para todos. Sem Limite com Ana Torres. Foi com eles que voltámos dos comerciais. Bom dia, Cova da Beira. É a segunda hora.
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0: Muito bem, vamos falar daquilo que se passa hoje em concreto. Já aqui abordámos o dia de Santa Clara, já falámos dela. Hoje também é dia de Santa Susana. Hoje dia 11, dia de festa de São Bernabé, Almodóvar, dia mundial do tambor de metal, vamos falar sobre isso, e feriado municipal em Praia da Vitória, Ilha Terceira, Açores. Hoje dia 11, faz 36 anos. Que houve o grande incêndio na Covilhã, onde faleceu uma pessoa, no parque de campismo do Peão, na Rosa Negra, é isso mesmo, e também arderam milhares de hectares e muitas casas na Serra da Estrela. A Covilhã esteve ameaçada há 36 anos, faz hoje. É uma efeméride, que depois vou ouvir mais efemérides entre as 11h30 e o meio-dia, na primeira parte do aperitivo, claro. Ora bem, neste mês de agosto, os dias diminuem em Lisboa 1 hora e 6 minutos e no Porto 1 hora e 12 minutos. Estamos no 8º mês do ano, tem 31 dias, semana 33 do ano, signo Leão, faz do quarto minguante e estamos a 142 dias do final de 2026. Hoje é então dia de brincar na areia também. Hoje é também o dia de brincar na areia. Celebra-se a 11 de agosto. Todos os dias podem ser de brincar na areia, se uma pessoa quiser. Mas existe uma data do ano em especial para isso. 11 de agosto. A data surgiu nos Estados Unidos da América e rapidamente foi adotada noutros países do planeta. Neste dia realizam-se concursos de construções na areia nas praias do mundo, entre outras iniciativas relacionadas com a areia da praia. É típico encontrar construções nas praias como castelos e bustos de pessoas famosas feitos de areia. Há malta que é artista mesmo. 13 formas de celebrar o dia de brincar na areia. Leva as crianças para a praia, munidas de pás e baldes de brincar. Aqui temos pais fluviais, não é? 2. Construa um castelo na areia na praia, juntamente com as crianças, e coloque o filho mais pequeno a governar o castelo. 3. Escreva mensagens de amor na areia. 4. Escreva o nome na areia. 5. Faça uma caminhada na areia. 6. Corra na areia. 7. Jogue futebol na praia. 8. Jogue voleibol na praia. 9. Faça jogos com raquetes na praia. 10. Faça um buraco na areia e meta o corpo nele, deixando apenas a cabeça de fora. 11. Faça uma cama de areia para ter mais conforto na praia. 12. Coloque areia no quintal para os pequenos brincarem. 13. Coloque areia na piscina insuflável e enterre tesouros nela para as crianças fazerem uma caça ao tesouro. Epá, você pode fazer isso se estiver de férias, para as fluviais, ou então quando for para a praia mesmo, para o litoral. Portanto, olha, tem estes conselhozinhos. Né? Outras curiosidades. A areia é constituída de pedras e conchas que foram desgastadas pela natureza em pequenos grãos. A areia é quase puramente quartzo. As pedras, o seixo e as areias nas praias são lá colocadas pelas ondas. A areia das ilhas e de locais tropicais é muito rica em cálcio, uma vez que as conchas são transformadas em areia nesses locais. Portanto, dia de brincar na areia. Por que não?

0: Muito bem, bravo. Jorge Palma, do trabalho Missão Sorriso, o mar enrola na areia. Pois, exatamente. Hoje, dia de brincar na areia. E há malta que diz, já vendo no futebol, epá, ele é um brinca na areia, pá, faz ali fintas e fintas, exatamente. Segunda hora do Bom Dia Caldeira, daqui a pouco vamos dar os parabéns a quem faz anos. Hoje é dia 11 de agosto, estamos a 18 minutos e meio da hora certa. Já a seguir, vamos para a revista de imprensa.
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0: Recuperamos os títulos principais dos jornais.
2: Bom dia, começamos pelo Jornal Público. Escolas perderam este ano quase 3.300 professores e 2.000 adiaram reformas, como destaque fotográfico, turismo, Lisboa, Açores e alojamento local a abrandar. Algarve aguenta-se, diz este jornal. Banca, caixas de depósitos fora de consolidação pretendida por Bruxelas, Fragatas, Ministério da Defesa, processa Jornal, Ventura e a Frazão. No Parlamento foram 202 petições numa só sessão legislativa. Destaque também para o sismo 7.4 na escala de Richter, terremoto na costa do Pacífico, abala a Colômbia e faz mais de 100 vítimas mortais. Quanto ao Diário de Notícias, o destaque vai para SNS, já gastou mais de 192 milhões de euros em horas extra e à tarefa com médicos. A tragédia Colômbia contabiliza perdas após sofrer maior terremoto da década, com direito à fotografia. Depois, caso Luís Neves, Montenegro assume que a auditoria à Polícia Judiciária foi concertada no Governo Turismo. Portugal entra na rota dos cruzeiros de luxo. Ainda uma referência para Médio Oriente, longo silêncio de Trump, não de Netanyahu, sobre o seu plano para Gaza. Em relação ao Jornal de Notícias, quadrilha usa dados privilegiados para assaltar casas de jogadores de futebol. Ora, em futebol, arranca em falso dos rivais, tem sido um bom presságio no Dragão. Com fotografia, sistema judicial controla 329 incendiários e cientistas fazem outros estudos à boleia do eclipse. Caso Luís Neves, Montenegro quer tirar tudo a limpo. Colômbia, violento sismo deixa rasto de morte e destruição. Em relação ao Correio da Manhã, o principal destaque, homem com 16 mil euros baleado no banco, crime violento em Alfragide e Amadora. Depois, plantel do Sporting em choque com Soares no Porto. Exames descartam lesão grave de André Silva no Benfica. Marco Silva exige defesa central. Eclipse é amanhã, corrida às farmácias e lojas online por óculos de proteção. Universidade, guerra na Nova com queixa na Justiça. Propinas, prémio salarial começa a ser pago aos jovens. Uma referência também no mercado, mais de 19 mil casas acima de 1 milhão de euros. Em relação aos dois jornais desportivos que chegam à nossa mesa de trabalho, na bola, as razões para a titularidade na baliza do Benfica, Samuel agarra lugar com os pés. Turbina assinala 3 anos em Portugal, garantindo sentir-se em casa. Palhinha cada vez mais complicado. No Sporting, Ioannidis ganha a frente a Soares. No Porto, mora ainda sem Roma. O jogo que fechou a primeira jornada da Liga Portugal, Santa Clara 2, Nacional 2, em relação ao recorde, é o Sporting em destaque, Varandas recusa 30 milhões por Jenny. Sunderland persegue Jenny, mas proposta ainda é curta. No Benfica, irritado com falta de agressividade, Marco quer equipa mais autoritária. No Porto, Mora abre porta de saída.
0: A Revista de Imprensa, segunda edição.
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0: Dia de brincar na areia, já vimos aqui o Jorge Palma, o mar enrola na areia. Agora um tema que leva a brincar no nome, é isso mesmo, brincar no fogo. Cuidado, não se deve brincar com o fogo. O RF.

0: Brincar no Fogo, o som dos HF e a voz do inconfundível António Manuel Ribeiro.
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0: Já a seguir, vamos dar os parabéns a quem faz anos.

Muito bem, hoje é o seu dia, não é? 11 de agosto de 2026, parabéns, se é o caso. Muitos parabéns a quem faz anos hoje, a todos e a todas que lá sem exceção. Beijinhos a elas, abraço a eles e continue a ter um dia bonito, um dia fantástico na companhia da Rádio Cova de Vara. Parabéns, parabéns e parabéns a todas as pessoas que fazem anos hoje. Hoje, para além de si, sei que a Maria Manuela Santos Alves faz 60 anos, o Carlos Gaspar 54, a Paula Couto 56, o António Costa faz 74 anos, temos a Sandra Isabel Gaspar Pontífice, 54, Vítor Fonseca, 53, António Martins, 59, temos também que Mateus Sousa Covilhã faz 18 anos, a Diana Vaz, a minha primita, Diana Vaz, filha da Cristina Vaz, faz 21 anos, parabéns, a Diana, beijinhos, 21 anos, e o tempo passa depressa. Inês Rocha Gonçalves, a filha do Nuno Gonçalves, faz 25, parabéns também para ela, Duarte Martins, filho do Richard e a Sónia Martins, faz hoje 22 anos. São, portanto, os vivos do dia, tal como outras pessoas festejam o seu aniversário. Parabéns, parabéns e parabéns outra vez. Prenda musical. Hoje convidámos Rui Veloso e o já saudoso Luís Represas. Verdade, ele faleceu há pouco mais de 2 semanas, infelizmente. Rui Veloso, Luís Represas, do trabalho Rui Veloso e Amigos, Má Fortuna. Vamos ouvir.

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Bem bonito, bem bonito, fantástico. Reveloso e o já imortal Luís Represas. Reveloso, Luís Represas, do trabalho Reveloso e Amigos, o tema Má Fortuna. Esta foi a nossa prenda musical. Espero que tenham gostado. Mais uma vez, parabéns a todas as pessoas. Fazemos hoje.

0: 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A 3 minutos às 10, final da segunda hora, fechamos, como é tradição, com a rubrica em reposição. Fiz verso e tudo, pela sua saúde, até já.
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3: Olá, doutor, muito bom dia. Vamos falar de batom. Eu, por acaso, achei esta pergunta extraordinariamente interessante porque ouvinte, que é uma senhora, já se vê, diz, é verdade que um batom contaminado pode servir de trampolim ao Helicobacter pylori?
4: Ou seja, Helicobacter pylori.
3: Pois.
4: Isso é, olha, isto é assim, qualquer coisa contaminada leva a uma doença.
3: Uhum.
4: Portanto,
3: pois, mas as senhoras usam às vezes demasiado tempo. Eu por acaso só uso batom do Cieiro, o outro
4: mas
3: faz
4: é o mesmo.
3: Pois.
4: É o mesmo, Paula. O problema aqui, vamos cá ver, qualquer coisa transmite infecções. Porque, olha, o dinheiro passa de mão em mão. Sempre se ouviu dizer que o dinheiro era porco, não mexas no dinheiro, vai lavar as mãos, etc.
3: Uhum.
4: É, há essa razão. Agora, o que é que quer dizer? É que já foram identificadas bactérias, isoladas bactérias dessas que dão as gastrites, a Helicobacter pylori, nos batons. Sim, sim. E foram isoladas porquê? Porque se viu que as pessoas ou são portadoras da doença,
3: uhum,
4: ou porque a Helicobacter existe ou na boca, ou, portanto, na saliva, no palato, etc. Existe no estômago e também aparece nas fezes. Ora, imagino que uma pessoa que tem um batom e que diz, Paulinha, olha, experimenta este batom que tem. E essa pessoa é saudável.
3: Uhum.
4: E até, olha, experimenta este batom que eu comprei hoje, vai lá. E a Paula põe o batom e diz, ai, é bonito, faz aquele gesto com os lábios, etc.
3: Sim.
4: E entrega-lhe. Se a Paula tiver Helicobacter, ela vai ficar com ela. Tem hipótese de ficar.
3: É contagioso.
4: É, está a perceber? Porque ela existe na saliva,
3: existe
4: na boca.
3: Sim, sim.
4: Vem. Ora, qualquer coisa contaminada é assim. Agora, não é a Paula estar a dizer, anda assim muito tempo com o batom. Pois claro, o batom, aquilo é uma gordura, que depois tem aqueles sabores todos que possam ter. Mas é esta a razão, e já foram isoladas nisso. A Paula fica admirada. Se for aí ao seu computador, onde mexe nos botões, eles têm todas as bactérias.
3: Uhum.
4: É porque ninguém anda a desinfetar aí. E elas,
3: claro.
4: Nós, na nossa pele, nós temos as bactérias normais, que são as bactérias de limpeza. Andam-se a limpar a pele. Mas se nós nos ferirmos, aí elas entram através dessa ferida e dão uma infecção.
3: As malucas.
4: Portanto, isto são assim.
3: É a loucura total.
4: Portanto, a senhora, agora, se disser que tem... claro que nós não devemos emprestar um pente, não devemos emprestar uma
3: escova de dentes,
4: a lamina de barbear, etc.
3: Claro.
4: Mas diga que
3: portanto,
4: é assim.
3: Portanto, cada qual com a sua... isso chama-se elementos de higiene pessoal e intransmissível neste
4: pois.
3: Caso.
4: Sim, senhora.
3: Obrigada,
4: minha
3: querida amiga. Até amanhã.
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0: Muito bem, foi a rubrica em reposição pela sua saúde. Passa um minuto e meio das 10, ouvir um sinal horário, entramos na última parte do programa, até já.
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Fantástico, é? Os 4:30 com Sentido Sol do Trabalho Pontos nos Is. Tema de abertura para a terceira e última parte do Bom Dia Cova da Barra. Edição segunda da semana, terça-feira, agosto 11, ano 2026. O nome é José Miguel Malarca. Beijinhos e abraços para esta hora, para além da música. Temos aqui uma sugestão fora de casa. Eu sei que há mais, naturalmente, que ao longo da jornada informativa nós estamos a avançar tudo isso. Por exemplo, a Semana da Juventude do CCD Estudos da Bedobra, com muita atividade esportiva nos próximos dias, até sábado, é verdade, portanto aproveitar na Bedobra Covilhã. É uma sugestão fora de casa. Também há outra, tem a ver com as Raízes Folk Fest, com folclore de 7 países em 4 distritos do centro durante este mês de agosto. Vou falar sobre isso também. Para já, vou abordar o Dia Mundial do Steel Pan, tambores de metal ou de aço. Também se celebra hoje, não sabia. O Dia Mundial de Steel Pan é celebrado anualmente a 11 de agosto e comemora a relevância cultural, histórica e artística deste instrumento de percussão. O Steel Pan, tambor de metal ou de aço, numa tradução aproximada em português, é um instrumento musical originário de Trinidade e Tobago. É tocado com um par de baquetes retas, com pontas de borracha. O tamanho e o tipo da ponta de borracha variam de acordo com a classe do pan, digamos assim. Então está entre aspas a palavra pan, que está a ser tocado. Alguns músicos utilizam 4 baquetas, ou baquetas, segurando 2 em cada mão. Esta prática teve origem nos grupos de percussão de carnaval de Trinidade e Tobago no início do século XX. Pretende-se promover, através de atividades de sensibilização, o conhecimento do significado cultural e histórico do steel pan, bem como do seu contributo para o desenvolvimento sustentável. Enquanto expressão cultural e artística, o steel pan promove sociedades mais inclusivas, comunidades sustentáveis e o desenvolvimento da economia criativa, exercendo igualmente um impacto positivo na saúde mental e no bem-estar, na igualdade de género e na capacitação dos jovens. Este dia foi proclamado na Resolução 77/316, adotada na Assembleia Geral da Organização das Nações Unidas, 24 de julho de 2023. Steel Pan, tambores de metal ou de aço, celebra-se hoje.

0: Bem bonito, não é? O trabalho chama-se Sucessos Portugueses em Gregoriano, não é? Sucessos Portugueses. O Pequeno Tambor foi o tema que ouvimos, tem muito a ver também com o quadro natalício, mas é um tema muito bonito, interpretado pelos Divinos, porque falámos aqui do tambor, não é? Tambor, é isso mesmo, o Pequeno Tambor. Valeu. 10h15, bom dia. 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
0: Já se fica a primeira rubrica desta hora, Memo Move, o projeto de bem-estar no fundão. Bom dia, Pedro Ribeiro, um abraço. Vamos lá a esse conselho.
2: 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Olá, esta semana é dedicada ao tema Tarefas Cognitivas, a sua importância e exemplos. As tarefas cognitivas ajudam-nos a realizar as atividades do dia-a-dia. Uma das mais conhecidas é a memória, que é responsável por guardar e recuperar informação. Utilizamos a memória para recordar um número de telefone, o nome de uma pessoa, onde estacionamos o carro ou a hora de uma consulta, por exemplo. Também é ela que nos permite aprender novas competências e recordar experiências passadas. Ainda assim, é normal que se tenham alguns esquecimentos ocasionais. A boa notícia é que manter a memória ativa através de pequenos desafios diários contribui para preservar esta capacidade ao longo da vida. Aceita o nosso conselho? Pense agora em 5 palavras, por exemplo, casa, livro, árvore, café e relógio. Tente recordá-las daqui a 5 minutos sem escrever. Este é um conselho do Memo Move. Memo Move. Trabalhamos para a sua saúde. 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
0: E ainda bem que se fala. Obrigado, Pedro. Obrigado, equipa. Contenção de bom trabalho. Boa semana. Esta rubrica é diária, de segunda a sexta-feira de manhã, com reposição à tarde, nas matinais da rádio, entre as 15 e as 8 horas. Memo Move, o projeto de bem-estar no Fundão, os conselhos Memo Move, de segunda a sexta-feira. Bom dia a todos.
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0: E agora, se vos importam, aceitem o meu convite. Vá lá, ponham uns bracinhos no ar, para a direita, para a esquerda, vão dançando, porque o tema chama-se dança. Ela é Mariana Guimarães e vai cantar para nós assim. Vá lá, bracinhos no ar, um, dois, três, dançando.

0: Como é que é? Gostou? Dançou? Pôr a vida a mexer, dançar, cabeça para um lado, cabeça para o outro, para baixo, para cima, braços no ar, rodar a anquinha uma vez, bater palmas, fantástico, não é? Mariana Guimarães cantou o tema dança, o tema de 2025. 10h21, bom dia a todos, muito obrigado por estarem aí.
1: 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Quem mais?
0: Quem mais? Nós já voltamos.
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0: Bom dia, Cova da Beira.
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O som inconfundível dos Delfins, a voz também inconfundível de Miguel Ângelo. Os Delfins cantaram Um Lugar ao Sol do álbum O Caminho da Felicidade. Foi com eles que voltámos dos comerciais. Falar em sol, amanhã é dia de eclipse solar. Amanhã, ok? Não perder, não se puder. Atenção aos óculos. Proteção Civil pede comportamentos adequados. Não fazer fogo, não fumar e não estacionar veículos em zonas com arbustos. São algumas das recomendações da Proteção Civil para quem se desloca, por exemplo, ao Parque Natural de Montezinho. A Proteção Civil recomendou hoje que quem se desloque ao Parque Natural de Montezinho, em Bragança, para observar o eclipse solar de amanhã, estacione o carro apenas em locais sinalizados e não fume para prevenir incêndios. Portugal assiste amanhã, pela primeira vez, desde 1912, a um eclipse do Sol, que será total 100% numa pequena faixa do Parque Natural de Montezinho, no Nordeste Transmontano, e parcial no restante território nacional, 92% a 99% no continente e entre 74% a 77% nos arquipélagos dos Açores e também da Madeira. Alertando que em Montezinho o risco de incêndio vai ser máximo e se trata de uma zona muito sensível do parque, o comandante do Comando Sul Regional de Emergência e Proteção Civil,

terras de Trás-os-Montes apelou em declarações à Lusa aos milhares de visitantes esperados que, cito, tenham comportamentos adequados. Entre estes, elenco João Noel Afonso, estão não fazer fogo, não fumar, não estacionar veículos em zonas com arbustos, optando pelos parques autorizados para o efeito. Segundo o comandante subregional, a Autoridade Nacional de Emergência e Proteção Civil elaborou ainda um plano para fazer face à afluência, que, entre outras medidas, prevê acessos condicionados a algumas zonas do parque e o posicionamento de meios, incluindo da GNR. O reforço operacional visa aumentar a capacidade de resposta em caso de necessidade e dissuadir comportamentos a risco, precisou. As recomendações, acrescentou João Noel Afonso, são extensivas a outras áreas rurais ou florestais do país, às quais as pessoas se desloquem para assistir ao eclipse solar, de modo a que todos, cito de novo, possam desfrutar do momento em segurança. O eclipse do Sol vai começar perto das 18h30 de amanhã, quarta-feira, e termina cerca de 2 horas mais tarde, com ponto alto às 19h30. Amanhã, a eclipse do Sol não acontece desde 1912. Fantástico.

0: Bem, boa noite. Os vizinhos estiveram no passado mês de julho no Santiago, na Feira de Santiago, na Covilhã, e vão estar brevemente também na nossa região. Eu vou dar conta disso mesmo amanhã e quinta-feira, vou falar um bocadinho sobre isso. Os vizinhos, pôr do sol. Pois é, hoje há pôr do sol, amanhã não há tanto pôr do sol, mas o eclipse do sol. Estamos a 24 minutos e meio das 11. Bom dia, Cova da Beira.
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0: Já a seguir a rubrica Literaturas e Culturas com a Anabela Quedas. Bom dia, Anabela.
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4: Olá, vivam! Herta Müller nasceu a 17 de agosto de 1953 na aldeia de Nitzschidorf, na região do Banato, na Roménia, pertencendo à minoria germanófona dos suábios do Danúbio. A sua infância e juventude decorreram num contexto histórico profundamente marcado pelas consequências da Segunda Guerra Mundial e pela consolidação do regime comunista de Nicolae Ceausescu. A memória familiar da guerra influenciou decisivamente a sua visão do mundo e a sua criação literária. O pai servira nas Waffen-SS alemãs e a mãe foi deportada para um campo de trabalho soviético durante 5 anos, experiência que deixaria marcas indeléveis na família e que mais tarde surgiria em várias das suas obras. Tendo crescido numa comunidade onde se falava alemão, Herta Müller aprendeu romeno apenas na escola. Estudou literatura alemã e literatura romena na Universidade de Timișoara entre 1973 e 1976. Integrando-se num grupo de jovens escritores de língua alemã que defendiam a liberdade de expressão e contestavam a censura imposta pelo regime comunista. Essa experiência intelectual e política moldou a sua consciência crítica e reforçou a convicção de que a literatura deveria testemunhar a verdade e resistir à opressão. Depois de concluir os estudos, trabalhou como tradutora numa fábrica de maquinaria industrial. Contudo, em 1979, recusou colaborar com a Securitate, a polícia política romena, e foi despedida. A partir desse momento, passou a ser alvo de vigilância constante, interrogatórios, intimidações e ameaças. A perseguição política condicionou profundamente a sua existência e tornou-se um dos temas centrais da sua obra literária. A experiência da ditadura não aparece nos seus livros apenas como uma realidade histórica, mas, sobretudo, como uma invasão contínua da intimidade humana, geradora de medo, isolamento e destruição moral. A sua estreia literária ocorreu com a publicação de Terras Baixas, em 1982. A edição romena surgiu fortemente censurada, mas a versão integral, publicada posteriormente na Alemanha, revelou uma escritora de extraordinária originalidade. Através do olhar de uma criança, a obra retrata a vida cotidiana numa aldeia germânica do Banato, expondo a hipocrisia, o autoritarismo, o conformismo e a violência latente existentes numa comunidade aparentemente pacífica. A recepção foi controversa entre os próprios membros da minoria alemã-romena, que consideraram ofensiva a imagem apresentada das suas tradições e costumes. Impedida de publicar livremente e sujeita a crescente repressão, Herta Müller emigrou para a Alemanha Ocidental em 1987, juntamente com o escritor Richard Wagner, seu marido na época. Estabeleceu-se em Berlim, cidade onde continuou a desenvolver a sua carreira literária. Contudo, a mudança geográfica não significou o desaparecimento do passado. Muitos dos seus livros posteriores exploram precisamente a condição do exílio, a dificuldade da adaptação a uma nova realidade e a persistência das feridas deixadas pela vigilância e pela violência política. Entre as suas obras mais importantes encontra-se Viajantes de uma Perna Só, em tradução livre, que aborda a experiência da imigração e o sentimento de desenraizamento. Já então A Raposa Era o Caçador, obra onde a perseguição política assume contornos quase alucinatórios e, sobretudo, A Terra das Ameixas Verdes, considerada por muitos a sua obra-prima. Neste romance, a autora retrata a vida de um grupo de jovens intelectuais que tenta sobreviver à opressão do regime de Ceausescu, explorando o medo, a traição, a amizade e a resistência moral. O livro alcançou reconhecimento internacional e recebeu importantes distinções literárias. Outro romance fundamental é Hoje Preferia Não Me Ter Encontrado, uma poderosa reflexão sobre a humilhação quotidiana e a omnipresença do controle estatal. A narrativa acompanha uma mulher convocada para um interrogatório e utiliza essa espera como pretexto para revisitar memórias pessoais e coletivas, e demonstrando como a ditadura penetra profundamente na consciência individual. Em 2009, publicou Tudo o que Tenho, Levo Comigo. A obra inspira-se nos testemunhos do poeta Oscar Pasteur e na experiência da própria mãe da autora, deportada para campos de trabalho soviéticos após a guerra. O romance acompanha a história de um jovem alemão da Roménia enviado para um campo de trabalhos forçados na União Soviética e constitui uma das mais intensas representações literárias da fome, da privação e da luta pela sobrevivência física e espiritual. A escrita de Herta Müller caracteriza-se então por uma extraordinária densidade poética. Embora grande parte da sua produção pertença à prosa narrativa, a linguagem apresenta uma forte componente lírica, recorrendo a metáforas inesperadas, imagens fragmentadas e associações simbólicas que procuram traduzir experiências traumáticas difíceis de exprimir por meios convencionais. A autora desenvolveu igualmente uma forma original de poesia colagem, construída a partir de palavras recortadas e reorganizadas, transformando o próprio ato de escrever numa espécie de reconstrução da memória e da identidade. Os temas centrais da sua obra incluem a violência das ditaduras, o medo permanente, a perda da liberdade, a memória histórica, o exílio, a culpa coletiva, a marginalização das minorias e a capacidade de resistência humana perante a opressão. Em 2009, a Academia Sueca atribuiu-lhe o Prémio Nobel da Literatura, justificando a distinção pelo facto de a escritora, com a concentração da poesia e a franqueza da prosa, retratar a paisagem dos despojados. Esta formulação sintetiza a singularidade da sua obra, uma literatura simultaneamente poética e implacável, capaz de dar voz aos excluídos, aos perseguidos e àqueles que viveram sob o peso esmagador da história. Até para a semana e boas leituras.
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0: Muito obrigado, Anabela Calhas. Boas leituras, boa semana e até à próxima terça-feira. É sempre assim às terças-feiras de manhã, com reposição à tarde, nas matinas da rádio, entre as 15 e as 18 horas, literaturas e culturas. Colocamos sempre a leitura em dia durante a semana.
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0: Muito bem, amanhã então um dia de eclipse solar, ao final da tarde, é isso mesmo. A lua vai tapar o sol e nós vamos ver tudo da Terra. É isso mesmo.

0: Bem bonito, este jovem canta muito bem, chama-se Edmundo, o tema Terra. Bom dia, Cova da Beira. 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
0: Há 40 anos, já a seguir, os conselhos da farmácia Vitória no Fundão. É sempre assim à terça-feira de manhã, com reposição à quinta-feira à tarde, nas matérias da rádio. Hoje vamos ouvir falar sobre saúde da próstata.
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3: E nesta edição da rubrica Os Conselhos da Farmácia Vitória, a Farmácia Vitória aqui no Fundão, vamos ouvir falar da saúde da próstata. Saiba como prevenir complicações e garantir um diagnóstico precoce. Para isso, temos a ajuda imprescindível da doutora Catarina Elias, que está connosco, a quem pergunto, doutora, o que é a próstata e qual a sua função?
4: A próstata é uma glândula do sistema reprodutor masculino, com o formato e tamanho aproximado de uma castanha, localizado por baixo da bexiga e à frente do reto, porção final do intestino. Apesar do seu tamanho reduzido, ela desempenha uma função essencial na fertilidade masculina, produzir parte do líquido que compõe o sêmen, meio através do qual são transportados os espermatozoides.
3: Ora, o que é que acontece quando a próstata aumenta de tamanho?
4: Como nós sabemos, com o avançar da idade, é comum a próstata crescer, resultando numa condição chamada hiperplasia benigna da próstata. Apesar de ser um crescimento benigno, pode causar sintomas com impacto na qualidade de vida do homem, como na qualidade em iniciar a micção, jato urinário fraco, necessidade frequente de urinar, especialmente durante a noite, e a sensação de esvaziamento incompleto da bexiga. Embora não represente uma ameaça direta à vida, a hiperplasia benigna da próstata pode impactar significativamente o dia-a-dia do homem, interferir no sono, bem-estar diário e até na própria vida social.
3: Uhum. O crescimento benigno da próstata pode ou não evoluir para um cancro?
4: Não. A hiperplasia benigna da próstata é uma condição benigna e não aumenta diretamente o risco de cancro da próstata, pelo que ambas as situações devem ser vistas e interpretadas como condições distintas.
3: Então, doutora, quais são os principais fatores de risco para o cancro da próstata?
4: O cancro da próstata é uma das doenças oncológicas mais comuns no homem. A idade é o fator de risco mais relevante, uma vez que o risco aumenta progressivamente com o envelhecimento. Outros fatores de risco incluem a história familiar, considerando que possuir um familiar direto, pai, filho, irmão, com cancro da próstata, aumenta esse risco. E a etnia, já que os estudos demonstram que homens afrodescendentes apresentam maior probabilidade de desenvolver a doença.
3: E qual é a importância da detecção precoce?
4: Os exames de detecção precoce são fundamentais para diagnosticar o cancro da próstata, numa fase inicial, quando ainda não existem sintomas e as hipóteses de tratamento e cura são mais elevadas. Normalmente, incluem o doseamento do antigénico específico da próstata, o chamado PSA, através de uma análise ao sangue, e quando indicado o exame do toque retal, que permite avaliar o tamanho, a forma e a consistência da próstata. Quando há alterações suspeitas de cancro da próstata, podem ser pedidos exames adicionais, como ressonância magnética ou biópsia, para confirmar o diagnóstico.
3: A prevenção também aqui é possível ou não?
4: Claro que sim. Embora não exista uma forma garantida de prevenir o cancro da próstata, a adoção de hábitos de vida saudável, como uma alimentação equilibrada, a prática regular de exercício físico, evitar o tabaco e moderar o consumo de álcool, ajudam a reduzir o risco e a melhorarem a tolerância do organismo a eventuais tratamentos.
3: Ora, então, quando devo consultar o médico?
4: Todos os homens a partir dos 50 anos ou a partir dos 45, se houver antecedentes familiares, devem falar com o seu médico sobre exames de rastreio e esclarecer quaisquer dúvidas sobre sintomas ou prevenção. Cuidar da saúde da próstata é essencial para a qualidade de vida masculina. A informação, vigilância médica e a adoção de estilos de vida saudável são os melhores aliados para prevenir complicações e garantir diagnósticos precoces e eficazes.
3: Muito obrigado uma vez mais, doutora Catarina Elias, hoje a falarmos aqui da saúde da próstata.
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0: Espero que tenham ouvido com atenção. Eu também ouvi com atenção. Saúde da próstata foi o tema de hoje dos Conselhos da Farmácia Vitória no Fundão, rubrica semanal às terças-feiras no Mundo de Cova da Beira, com reposição à tarde nas matérias da rádio, às quintas-feiras, entre as 15 e as 18.
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0: Estamos a 5 minutos e meio das 11. Raízes Folk Fest com folclore de 7 países em 4 distritos do centro em agosto. Ora bem, os 7 concelhos de 4 distritos da região centro recebem até domingo o Raízes Folk Fest, festival que traz folclore e tradições populares de 7 países. Tudo começou no passado dia 9. É a 4ª edição. Conta com danças tradicionais oriundas da Europa de Leste, a participação da Geórgia e Hungria também, folclore português, apresentado por um dos 7 municípios integrantes. O Raízes Folk Fest 2026 apresenta-se pela primeira vez como festival certificado pelo Conselho Internacional de Festivais Folclóricos e Artes Tradicionais. Muito bem. Ora bem, então hoje, dia 11, temos o Raízes Folk Fest em Pedrógão Grande, Distrito de Leiria, e amanhã vão estar em Proença Nova, no Distrito de Castelo Branco. Se puder, vá até lá. Não perca.
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0: Olá, Fernando Teixeira, bom dia. Vamos à tua curiosidade.
7: Sabia que 86% da cidade antiga de Conímbriga continua debaixo de terra? Em Conímbriga situa-se um dos maiores complexos romanos do nosso país. Mas estima-se que uns impressionantes 86% continuem debaixo de terra e ainda por escavar.
0: Muito bem, Fernando, muito obrigado, um grande abraço para ti, boas curiosidades, boa semana e até amanhã. Fernando Teixeira sempre com as curiosidades do dia, de segunda a sexta-feira de manhã, com reposição também à tarde.
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0: Estamos a pouco mais de 4 minutos das 11, ao final da edição 2 da semana do Bom Dia Cova da Beira, programa da manhã na RCB. Terça-feira, agosto 11, ano 2026. Voltou a ser um gosto, um prazer, um privilégio para mim, claro, ter estado consigo. Espero que tenham gostado, vejam por terem vindo. Continuação de uma belíssima terça-feira com a RCB. Às 11, ao Jornal da Rádio para ouvir, depois fica na antena o aperitivo. Eu volto ao meio-dia para o Jornal do Esporto. Mas há muito para escutar. Deixe-se ficar, está bem? Deixe-se ficar. Beijos e abraços, boa viagem, bom trabalho, boas férias e até amanhã às 8 da manhã.
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0: Musicalmente, fechamos as portas com Chus e Pontapés e Carlão, Duelo ao Sol. Até amanhã, fiquem bem.

0: Muito bom dia, são 11 horas.
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0: Mais uma vez, muito bom dia. Esta é a edição da manhã do Jornal da Rádio Cova da Vara, as notícias da região em destaque, numa jornada informativa marcada pela presença de António José Seguro. O Presidente da República está na Covilhã a assinalar o Dia Internacional da Juventude. Teve encontro com os líderes das juventudes partidárias nacionais e representantes de jovens dos partidos com representação parlamentar. Se de resto uma sessão que decorre no Salão Nobre da Câmara Municipal da Covilhã. Depois, ao lado, no Teatro Municipal, tem uma outra conversa com um grupo de jovens empreendedores. A jornada termina com um almoço convívio com jovens no largo da Câmara Municipal da Covilhã. Hoje, o Teatro das Beiras prossegue a digressão com o auto de Exortação da Paz. Vai estar no Tortuzento, no Parque de São Miguel, a partir das 21h30. Teatro, também o cinema ao ar livre, no concelho de Penamacorse, no mês de agosto, em aldeia de João Pires, hoje na antiga escola primária. Também neste jornal, a PSP é que teve 5 cidadãos no distrito de Castelo Branco, a maioria dos quais por condução sob o efeito de álcool. Rita Cortesão estreia-se na Covilhã com um concerto no verão, no Centro Histórico. Fico para ouvir estas e outras notícias já a seguir na Rádio Cova da Beira.
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0: Mais uma vez, muito bom dia. Destaque nesta terça-feira para a presença do Presidente da República na Covilhã. António José Seguro foi recebido na Praça do Município, estando a esta hora com os líderes das juventudes partidárias nacionais e representantes de jovens dos partidos com representação parlamentar no Salão Nobre da Câmara Municipal da Covilhã. Ao lado, às 11h45, está também prevista uma conversa no Teatro Municipal da Covilhã com um grupo de jovens empreendedores. O evento vai terminar às 12h30 com almoço convívio com jovens no largo da Câmara Municipal da Covilhã. António José Seguro antecipar assim a comemoração do Dia Internacional da Juventude, que em data se celebra anualmente a 12 de agosto, com o objetivo de reconhecer o papel fundamental dos jovens nas sociedades. Uma oportunidade de chamar a atenção da comunidade para as questões juvenis. O tema deste ano é Contextos Diferentes, Aspirações Comuns. Recordo que sobre a juventude também se está a decorrer na Beidobra. O CCD Estrela dos Ezer da Beidobra está a realizar essa iniciativa, o Festival da Juventude, que pretende dinamizar a freguesia com um programa diversificado de atividades desportivas, recreativas, culturais e de lazer dirigido a toda a comunidade. Os participantes usufruem de uma programação variada que inclui uma pool party, sunset, torneios de setas, curling, voleibol, matraquilhos e ténis de mesa, um torneio de futsal em interassociações, um convívio jovem, uma caminhada glow party e uma festa popular, sempre com animação musical a cargo de DJs convidados. O programa integra ainda no sábado, 15 de agosto, um workshop de doçaria tradicional, valorizando os sabores e tradições da região. É festa também da juventude na Beidobra. São 11h05 nas linhas da atualidade informativa regional. O Partido Socialista aqui anunciou em comunicado que vai apresentar na Assembleia de Freguesia da União de Freguesias do Fundão, Valverde, Donas, Aldeia de Joanes e Aldeia Nova do Cabo uma moção que propõe a realização de uma auditoria independente àquela União de Freguesias. O PS defende a necessidade de esclarecer integralmente os factos relacionados com o recebimento indevido e a devolução de verbas pelo antigo presidente da União de Freguesias. Para o Partido Socialista, os esclarecimentos até agora prestados são manifestamente insuficientes perante a gravidade de uma situação que envolve dinheiros públicos e o exercício de responsabilidades autárquicas, considerando particularmente criticável que o acordo estabelecido pela atual junta com o antigo presidente para o pagamento das verbas não tenha sido previamente levado ao conhecimento e apreciação da Assembleia de Freguesia antes da sua entrada em vigor. Independentemente das circunstâncias que conduziram à celebração desse acordo, diz o PS, os socialistas salientam que se está perante uma matéria relacionada com a restituição de dinheiros públicos que, pela sua relevância, justifica informação clara e escrutínio por parte do órgão deliberativo da freguesia. Numa situação desta natureza, refere o PS, transparência significa prestar informação, facultar os elementos necessários e permitir que os representantes democraticamente eleitos exerçam plenamente a sua função fiscalizadora. Perante a situação, é legítimo perguntar se está perante um episódio isolado ou se poderão existir outras situações que não tenham sido identificadas, comunicadas aos órgãos competentes ou tornadas públicas, diz o PS, que acrescenta que irá apresentar na Assembleia de Freguesia uma moção para a realização de uma auditoria independente que espera que todas as forças políticas representadas naquele órgão viabilizem a sua realização. O PS do Fundão aproveita para esclarecer a posição assumida pelo seu representante no Executivo da Junta relativamente ao acordo, ao contrário do que foi afirmado por Jorge Craveiro, o secretário da atual Junta, durante o debate realizado na Rádio Cova da Beira. O membro eleito pelo PS no Executivo da União de Freguesias não votou favoravelmente o acordo, absteve-se na respectiva votação, como aliás consta da ata da reunião. Esta distinção não é um pormenor e deve ficar absolutamente clara, frisa. O PS recorda que Jorge Craveiro, secretário da atual Junta, já exercia as funções de secretário durante a presidência de Melissa Trindade, no anterior executivo, em que Cristina Cardoso era tesoureira, ambos eleitos em listas apoiadas pelo PST e pelo atual presidente da Câmara Municipal do Fundão, Miguel Cavinhos. Esta continuidade no exercício das responsabilidades autárquicas reforça, no entendimento do PS, a necessidade de esclarecimentos completos sobre todo o processo e sobre os mecanismos de acompanhamento e controlo existentes. A gravidade do caso exige uma auditoria independente, sustenta o Partido Socialista do Fundão. Também no Conselho do Fundão, o Ministro da Economia e Coesão Territorial, Castro Almeida, e o Bispo da Diocese da Guarda, Dom José Miguel Pereira, vão estar presentes no próximo dia 11 de setembro, na cerimónia de inauguração das instalações do Jardim de Infância e ATL do Centro Paroquial e Bem-Estar Social de Valverde. A Instituição Particular de Solidariedade Social valoriza a pessoa desde a infância à terceira idade. O ano de 2012 foi o de viragem na abrangência social do Centro Paroquial de Bem-Estar Social de Valverde, que começou a funcionar como IPSS em 1982. A instituição emprega mais de meia centena de pessoas, diariamente apoia 200 de utentes entre idosos e crianças. No próximo dia 11 de setembro, o Centro inaugura as instalações do Jardim de Infância e ATL, requalificadas ao abrigo do Programa de Recuperação e Resiliência, o PRR. Ora, foi com verbas próprias que a Junta de Freguesia de Lavacolhos construiu o Miradouro da Liberdade, assim designado na Terra do Bombo. Há assim agora um novo motivo de interesse para uma visita à freguesia. A obra está localizada à entrada daquela aldeia do Conselho Fundão. Nasceu num terreno adquirido pela Junta Local, a que, no dia 7 de agosto passado, juntou a população num convívio ao qual compareceram os bombos, lavacolhos e muitos filhos da terra que, nesta altura do ano, regressam às origens para passar as férias de verão. A liberdade não é uma miragem, dá nome Miradouro, construído pela Junta de Freguesia de Lavacolhos, um investimento de 30 mil euros, que nas palavras do autarca local simboliza o valor inestimável da memória e da história de uma aldeia que, através do poder local democrático, tem vindo a transformar-se, Dulce Gabriel.
7: A obra inaugurada pelo povo de Lavacolhos é entendida como um monumento à comemoração dos 50 anos do poder local democrático, uma conquista do regime democrático que permitiu às comunidades elegerem pessoas da sua confiança para desenvolverem territórios. Paulo Barbosa, autarca local, diz que o Miradouro da Liberdade simboliza a força e determinação de Lavacolhos.
8: Nada aqui foi pensado por acaso. As suas paredes foram construídas em xisto, a pedra que molda a paisagem da nossa região e que representa a força, a autenticidade e a resistência da nossa comunidade. É uma homenagem à terra que nos sustenta e o trabalho de tantas gerações que souberam viver em harmonia com ela. Também a sua forma circular encerra um profundo simbolismo. Imediatamente o nosso bombo, o símbolo maior de identidade de Lavacolhos. O bombo não é apenas um instrumento musical. É a voz da nossa comunidade, é o pulsar das nossas raízes, é o pulsar, é o ritmo que reúne gerações, que acompanha as nossas festas, que celebra os nossos encontros e que afirma com orgulho quem somos.
7: O xisto como elemento de resistência na aldeia de Lavacolhos, freguesia em que a população aderiu à inauguração do Miradouro, que é também uma homenagem a quem acredita no potencial de cada terra.
8: Não só aqueles que serviram a causa pública, nas autarquias, muitas vezes de forma discreta, mas sempre com dedicação às suas populações. Homenageamos igualmente todos os autarcas e cidadãos que ao longo destes 50 anos serviram a causa pública com dedicação e espírito de missão.
7: O autarca de Lavacolhos lembrou o fotógrafo Diamantino Gonçalves, de quem partiu a ideia de construir o Miradouro da Liberdade, uma obra que também evoca a coesão territorial. Para Rui Simão, vice-presidente da Câmara Municipal do Fundão, o Miradouro de Lavacolhos simboliza a autodeterminação individual e coletiva.
9: É exatamente isso que nós temos que fazer, encarar essa liberdade como indómita, uma coisa que nunca morre, nunca mais se acabará, que tem que ser feita em conjunto, tem que ser feita com propósito e tem que ser feita de maneira que olhemos para o futuro com confiança e com a confiança de que ninguém nos demove de fazer aquilo que nós entendemos que devemos fazer.
7: O poder da decisão coletiva sublinhada na inauguração do Miradouro de Lavacolhos, um momento de comunhão, disse o presidente da Assembleia Municipal do Fundão, Henrique Dias.
10: Comunhão porque lembramos aqueles que ao longo de 50 anos e mais lutaram pela liberdade, aqueles que depois da liberdade nos ter sido dada coletivamente trabalharam para termos água, termos esgotos, termos ruas, termos estradas, termos escolas, termos acesso à saúde. E essas foram as conquistas de homens e mulheres que ao longo dos 50 anos que estamos agora a celebrar de poder local, instituído, foram conquistando para as suas terras.
7: O legado do poder local, recordado na inauguração do Miradouro, com vistas para um vasto território destruído pelos incêndios do ano passado, mas povoado de pessoas com esperança num amanhã menos sombrio.
0: Foi assim, em Lavacolhos, mais um motivo novo, motivo para visitar-se esta aldeia do concelho do Fundão. O Comando Distrital da Polícia de Segurança Pública de Castelo Branco, entre 13 e 10 de agosto, deteve nas cidades de Castelo Branco e da Covilhã 5 cidadãos, a maioria por condução sob influência de álcool. De acordo com o balanço da atividade operacional desenvolvida na última semana pela PSP, no Distrito de Castelo Branco, dois homens de 29 e 39 anos, residentes na cidade de Castelo Branco, foram detidos por submetidos ao teste de alcoolemia, recusaram respectivamente taxas de 1.86 e 1.44. Na Covilhã, também dois homens de 38 e 68 anos, residentes naquela cidade, apresentaram taxas de 2.52 e 1.26, respectivamente. Em Castelo Branco, a PSP teve ainda um cidadão de 28 anos, residente naquela cidade, por condução sem habilitação legal para o efeito. Todos foram constituídos arguídos, notificados para comparecer em tribunal, para julgamento em processo sumário, tendo ficado sujeitos a termo de identidade e residência. A deputada independente na Assembleia Municipal da Covilhã aproveitou a última reunião extraordinária do órgão para questionar o Executivo sobre a concretização de dois projetos de investimento que foram anunciados para o Conselho, uma nova unidade hospitalar e uma fábrica de diamantes sintéticos. A habitação foi outra das questões abordada por Magna Lourenço durante o encontro, Miguel.
11: A eleita sublinha que os serviços locais da Covilhã do IFP registam atualmente 58 ofertas de emprego ativas para 1.228 currículos que foram apresentados. Magna Lourenço não perdeu por isso a oportunidade para questionar o ponto de situação quanto a dois investimentos que foram anunciados e que continuam por concretizar.
12: Foi cedido um terreno à CUF faz 5 anos. 5 anos em que a sua construção devia ter aliviado o Hospital da Cova da Beira, ter dado acesso a mais cuidados de saúde fora do SNS, ter aumentado economia da região. Mas 5 anos depois não há uma única pedra assente, sem prazos, sem contrapartidas, sem penalizações. E os postos de trabalho prometidos já caíram de 300 para 200. No emprego, hoje, agora, neste momento, o IFP da Covilhã registra 58 ofertas de emprego para 1.228 currículos, mais de 20 candidatos por cada vaga disponível. A fábrica dos diamantes artificiais, anunciada há quase 3 anos, continua apenas em análise. Continuamos a prometer investimentos milionários que nunca saem do papel.
11: Outra das preocupações apresentadas por Magna Lourenço diz respeito à habitação. A deputada independente sublinha que os valores mais baixos de arrendamento rondam os 500 euros na Covilhã, enquanto que na aquisição de casa o montante mais reduzido ronda os 130 mil euros. A eleita quer por isso saber onde estão os anunciados fogos de habitação a custos controlados.
12: Eu perguntei na reunião sobre o PDM onde estaria prevista a habitação acessível. Disseram-me que seria espalhada pelo Conselho. Esta semana o Sr. Presidente entregou 37 novas habitações sociais, tendo falado também sobre a habitação privada, mais de 800 fogos em construção no Conselho. Mas esta habitação não chega a quem trabalha nos cafés, nos supermercados, nas fábricas ou até na própria Câmara Municipal, com ordenados entre os 900 e os 1.000 euros. Estas pessoas são consideradas ricas demais para a habitação social e pobres demais para a habitação privada. Fiz um levantamento. O T1 mais barato que encontrei custa 400 euros de renda. O T2 mais barato, 650. E mesmo ao lado das casas que entregou esta semana, há arrendamentos a 500 euros, mais de metade do rendimento de um trabalhador médio do nosso concelho. Se falarmos em comprar, os valores começam acima dos 130 mil. O Sr. Presidente, para esses trabalhadores, a habitação acessível está esquecida.
11: Na resposta ao Presidente da Câmara da Covilhã, refere que o município, ainda na última semana de julho, procedeu à entrega da chave de 37 habitações e está atualmente a rever a sua estratégia local de habitação para apresentar o documento à Assembleia Municipal até ao final deste ano.
13: Nós estamos a rever a estratégia local de habitação exatamente para concentrar esforços na habitação acessível e a custos controlados, nomeadamente naquilo que é o arrendamento, mas também a venda e, portanto, como já disse e reitero, Sra. Deputada, espero até ao final do ano trazer esta Assembleia a nova estratégia local de habitação exatamente com essas linhas estratégicas e também com um conjunto de medidas que nos permitam alavancar a oferta daquilo que é a habitação acessível e custos controlados no nosso território, que eu também reitero aquilo que já disse, terão três linhas mestras essenciais, por um lado reforçar aquilo que é o parque habitacional do município, por outro lado criar condições para promover e incentivar as iniciativas privadas e cooperativas do nosso território que permita dar essa resposta.
11: Sem nunca se referir diretamente aos investimentos anunciados do Hospital da CUF e da Fábrica de Diamantes Sintéticos, Hélio Fazendeiro sublinhou, no entanto, que a Covilhã está a crescer nos índices de empregabilidade.
13: Em relação ao emprego, a Sra. Deputada certamente não desconhece que nós estamos numa situação de, em alguns setores, até com falta de mão de obra e, portanto, não é novidade para ninguém, não estando numa situação de emprego zero, porque ela não existe. Estamos numa situação que, digamos, de crescimento dos dados do emprego e diminuição dos dados do desemprego e, portanto, aquilo que nós temos feito é ajudar e incentivar aquilo que são as empresas instaladas no concelho a alargar a sua atividade e reforçar a sua capacidade produtiva e temos também, naturalmente, procurado atrair mais empresas.
11: Hélio Fazendeiro refere que a estratégia desenhada pela autarquia continua a procurar afirmar a Covilhã como um concelho atrativo para a instalação de empresas, sem esquecer o apoio que é prestado às que já desenvolvem a sua atividade no município.
0: Perguntas e respostas na sessão da Assembleia Municipal da Covilhã. As perguntas da deputada independente na Assembleia Municipal, Magna Lourenço, e as respostas do Presidente da Câmara Municipal, Hélio Fazendeiro. No próximo dia 15 de agosto, no Fundão, realiza-se um mercado semanal extraordinário, anúncio feito pela Câmara Municipal do Fundão, sendo que o da segunda-feira seguinte, a 17, decorre também de forma normal. A Praça Municipal Municipal também vai estar aberta no seu período normal de funcionamento com a presença dos produtores. E o Parque da Cidade, Castelo Branco, acolhe amanhã uma tertúlia sobre Portugal, de Miguel Torga. A Alma Azul não escolheu a data ao acaso. Amanhã faz anos precisamente que nasceu Adolfo Correia da Rocha, mais conhecido pelo seu pseudónimo literário Miguel Torga. Nasceu em São Martim da Anta, concelho de Sabrosa, distrito de Vila Real, a 12 de agosto de 1907. O escritor, médico português, tornou-se uma das vozes maiores da literatura do século XX e amanhã vai estar precisamente em destaque nesta tertúlia que a Alma Azul, através da iniciativa que vai realizar no Parque da Cidade de Castelo Branco, se traduz com esse livro sobre Portugal e os portugueses, que vale a pena conhecer ou reler, diz a editora, precisamente de atividades culturais, sediada em Alcães. São 11 horas, quase 22 minutos. A fechar na nota do Culturando na Aldeia, é um mote para a realização de uma jornada cultural e literária que o Carvalhense Futebol Clube vai promover nos dias 12 e 13 de setembro. A iniciativa realiza-se na freguesia de Vila do Carvalho, numa organização conjunta entre a coletividade e a Fundação e Natel. As atividades vão ser dinamizadas no espaço envolvente à sede do Carvalhense, um programa diversificado para todas as idades, onde a cultura ganha vida, porque preservar as tradições é construir o futuro, afirma o clube. Música, livros, tertúlias, pintura, atividades de ofícios e saberes e ainda a realização de uma caminhada são algumas das iniciativas a que irão decorrer durante os dois dias desta jornada a que a Vila do Carvalho vai acolher, precisamente o Carvalhense Futebol Clube vai realizar. É tudo por hora na edição da manhã do Jornal da Rádio Cova da Beira. Ao meio-dia há notícias de desporto. Até lá, aperitivo, já nos encontramos. Bom dia.
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1: Aperitivo até às 13. Muito bom dia. Espero que esteja a passar uma excelente manhã de terça-feira.

Céu pouco nublado ou limpo, com mais nubosidade na faixa costeira do norte e centro, com pequena subida de temperatura, são as previsões para hoje do Instituto Português do Mar e da Atmosfera. Hoje há um distrito da Beira Interior, a Guarda, que está em aviso amarelo devido à elevada temperatura. Amanhã todo o interior está pintado de amarelo devido precisamente às condições climatéricas, nomeadamente a subida de temperatura. 38 graus é a máxima prevista para amanhã em Castelo Branco. Todo o interior de Portugal está assim em aviso meteorológico amarelo pelo Instituto Português do Mar e da Atmosfera. Conto por isso amanhã com mais calor. São 11h35. 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

0: E no aperitivo, nesta primeira parte, é sempre habitual aqui recuarmos no tempo para sabermos alguns temas, assuntos que marcaram este dia 11, mas em anos anteriores. É precisamente aquilo que vamos escutar com a Ana Gil.
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3: 11 de agosto de 2026, dia de Santa Clara de Assis e por isso dia da televisão. Esta santa foi declarada pelo Papa Pio XII, padroeira da televisão, porque em vida tinha a capacidade de transmitir e presenciar factos estando longe deles. É também dia internacional da Logosofia, a doutrina ético-filosófica, e dia mundial dos tambores metálicos. A 11 de agosto, mas em 1927, a freguesia do Tortosendo ascendeu à categoria de vila. Em 1963 foi criado o Instituto Politécnico da Covilhã, que viria em 1986 a ser transformado na Universidade da Beira Interior. Em 1984 morreu o ator Raul de Carvalho, natural de Salvaterra do Extremo, concelho de Idanha Nova, onde nasceu a 15 de fevereiro de 1901. Em 1990, o grande incêndio na Serra da Estrela provocou uma vítima mortal, várias casas destruídas e muitos milhares de hectares de mata e floresta ardida. Em 1997, a empresa Águas do Alarde, em Castelo Novo, foi vendida pelo proprietário, o grupo belga Spadel, ao empresário Sousa Sintra, por apenas 1 euro. Em 2004, em Castelo Branco, foi inaugurado o Parque de Estacionamento da Devesa, um investimento de 3 milhões de euros, uma obra realizada no âmbito do programa Polis. Em 2006, foi inaugurado o edifício Multiusos na Vila de Pampelhosa da Serra. Em 2008, um cidadão estrangeiro morreu afogado na barragem Marechal Carmona, junto ao recinto do Festival Boom, em Idanha Nova. David Lins, 32 anos, foi encontrado a boiar nas imediações do evento, onde participava com um grupo de amigos. Em 2009, faleceu aos 60 anos de idade José Carlos Bento Amar, natural de Nisa, foi presidente da Junta de Freguesia do Ferro, Conselho da Covilhã, entre 2001 e 2005. Ainda em 2009 foi inaugurado o novo estádio municipal na vila de Pampelhosa da Serra. São factos que fazem história neste dia 11 de agosto.
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E depois da Chef Meredith, daqui a pouco vamos, obviamente, contar, assim esperamos, com a sua participação para preenchermos a última coluna, precisamente do concurso de hoje, de Euro Milhões. Daqui a, sensualmente, 3 minutos.

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0: Estamos a 15 minutos da hora certa.
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0: E como é habitual, segundas, terças, quintas e sexta-feira, porque há a quarta a fazer também o balanço daquilo que foi o concurso de terça-feira, por isso vamos também hoje, e porque é terça-feira, preencher a segunda coluna do Palpite da Sorte do Euromilhões. O concurso é que vai acontecer precisamente nesta terça-feira e na primeira coluna, ontem preenchida com esses palpites, espero que fantásticos, dos nossos ouvintes. Já daqui a pouco vamos dizer quais são os números que foram colocados, bem como as estrelas. Mas já a partir deste momento pode ligar o 275-753-800 para preencher número, uma estrela da segunda coluna do Palpite da Sorte. Estamos a contar consigo.
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0: É precisamente o palpite da sorte aqui na antena da Rádio Cova da Beira, até bem perto das 12 horas, porque a essa hora há notícias de desporto para poder escutar.
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0: Palpite da sorte aqui na antena da Rádio Cova da Beira, já sabe, às segundas e terças, quintas e sexta-feira, com essa intervenção dos ouvintes. Já vamos então dar conta dos números e das estrelas que ontem os nossos ouvintes colocaram, mas vamos avançar para o preenchimento desta segunda coluna do Palpite da Sorte, nesta terça-feira, 11 de agosto de 2026. E vamos para o primeiro número, vamos para o primeiro ouvinte. Olá, viva, muito bom dia.
4: Bom dia, Sr. Paulo. Bom dia. Como está o senhor?
0: Bom dia, Maria Clara. Como está? Bem disposta?
4: Eu estou bem, sim. Obrigada.
0: Ainda bem, sim, senhora. Então, muito calor, mas é assim.
4: Muito calor, sim. Não é? Muito calor.
0: E para amanhã
4: e bem,
0: ainda há mais.
4: E mais, acho
0: É. Para amanhã há mais. Para amanhã há mais. Por isso, são dias de autêntico verão forte, não é? É assim.
4: Sim, é verdade. Sim.
0: Então,
4: mas não era preciso tanto.
0: Pois não, mas, pois não. Sim. Eu concordo consigo. Um bocadinho menos já era bom.
4: Já era
0: bom.
4: Bem, sim,
0: Maria Clara, queremos então saber qual é o seu número para hoje.
4: O 13.
0: O número 13. Maria Clara, sim. Foi um gosto ouvi-la. Tudo bom para si.
4: Igualmente,
0: e obviamente, claro. Continuamos a contar consigo. Adeus, um beijinho. Claro. Obrigado. Adeus, obrigado. Muito, muito, muito obrigado. Maria Clara, então, deixar o número 13 aqui na segunda coluna. É o primeiro número que aqui é colocado no palpite da sorte. Vamos daqui a nada avançar para o segundo número com mais um ouvinte.
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0: E vamos então para o segundo número. Olá, viva, muito bom dia.
5: Bom dia, Sr. Paulo, como
0: bom
5: está?
0: Bom dia, Maria Gonçalves, como está?
5: Maria
0: bem disposta?
5: Gonçalves.
0: Está tudo bem consigo ou não?
5: Tudo bem, obrigada.
0: Isso é que é bom. Há pouco estava a dizer a Maria Clara que se fosse um bocadinho menos calor, não era pior, não é?
5: Ai, não estou a ouvi-lo muito bem, Sr. Paulo.
0: Estava eu a dizer que a Maria Clara há pouco disse-nos que se fosse um bocadinho menos calor era melhor, não é?
5: Ah, era, sim senhora, até concordo com ela.
0: Mas está
5: senhora.
0: Muito calor e é a vida, temos que nos
5: mas
0: refrescar.
5: Mas nós esperamos é mais, não é, senhora?
0: É, para amanhã
5: é verdade,
0: mais.
5: É verdade, é tempo dele, olha.
0: Olha, é o tempo dele, é isso
5: temos
0: mesmo.
5: Temos que aguentar.
0: Isso mesmo. Maria Gonçalves, então, qual é o seu número?
5: Para o 7.
0: Número 7. Aliás, só para terminar, Maria Gonçalves, antigamente, há 40 ou 50 anos, era a mesma coisa, não é?
5: Obrigada.
0: Não é? Então obrigado. Vá, um beijinho. Adeus, obrigado, obrigado. A Maria Gonçalves a deixar-nos o número 7 aqui no concurso do Palpite da Sorte na Rádio Cova da Beira. São os ouvintes que aqui deixam o número. E vamos então para mais um ouvinte. Olá, viva, bom dia.
6: Bom dia.
0: Bom dia, eu falo com...
6: Patrocínio Monteiro.
0: Olá, Patrocínio, como está? Tudo bem?
6: Tudo.
0: E a Patrocínio está onde, a
6: sintonizar? No Canhoso.
0: No Canhoso, muito bem. Então, Patrocínio, olha, gostava que nos deixasse o seu número da sorte.
6: Olha, eu não ouvi os números.
0: Eu digo-lhe já, estão cá o 7 e o 13.
6: Então é o 8, se faz favor.
0: É o?
6: 8.
0: 8, ora, número 8. Patrocínio, um beijinho e muito obrigado.
6: Obrigada, bom dia.
0: Adeus, obrigado, bom dia e muito obrigado pela sua gentileza em estar também connosco aqui na Rádio Cova da Beira. Vamos para o quarto número desta coluna. Olá, viva, bom dia.
7: Bom dia.
0: Bom dia, bom dia. Eu tenho o prazer de falar com...
7: Ainda não está a reconhecer a voz, ouça, Paulo.
0: Pois não, então, eu sou assim, então. Pois é, pois é.
7: José Manel, hoje
0: eu sei, José Manel, eu sei.
7: Hoje não estou na malhada velha, sabe? Imagina onde é que estou.
0: Não sei, meu querido amigo, não faça a mim.
7: Estou na entrada de Colhevas, tenho a sorte de estar perto do nosso presidente.
0: Ah, muito bem, do Presidente da República, é isso?
7: É a câmara ali ao pé do Plourinho, ok?
0: Exatamente, é isso mesmo, é isso mesmo.
7: Ai, vou tentar.
0: Então vai ver o Presidente da República, muito bem.
7: Vou. Se for, já é um prazer para mim. Pronto.
0: Muito bem. Então, José Manuel, qual é o número?
7: É o meu 27, ainda não sei. Até agora só foram números baixos.
0: Foi o 7, o 8 e o 13. E agora o José Manuel com o 27. Okay?
7: 27.
0: Meu querido amigo, um forte abraço e muito obrigado. Um abraço, obrigado. O José Manuel, Malhada Velha, está na entrada da Covilhã, deixou então o número 27. Vamos para o quinto número desta coluna. Olá, viva, muito bom dia.
8: Bom dia.
0: Bom dia. Eu tenho o
8: prazer. Olá, Júlio Pires.
0: Peço desculpa, não percebi.
8: Alô, Júlio Pires, do final.
0: Pois, meu caro amigo Júlio, está bom ou não?
8: Está andando, Paulo.
0: Não, isso é que interessa, meu caro amigo Júlio. É sempre um prazer ouvi-lo também. Muito obrigado.
8: Igualmente, vocês estão bem.
0: Obrigadíssimo. Então, meu querido amigo Júlio, tem assim algum número, enfim, que lhe dê mais sorte?
8: É número ainda. Então, eu dou 50.
0: Número 50. Ora, número 50.
8: Estavam a dizer que eram números muito baixos e eu dou até o mais alto.
0: Fez o mais alto, muito bem. Então, meu caro amigo Júlio, um forte abraço e muito obrigado pela sua participação.
8: Obrigado, igualmente.
0: Um grande abraço. Um prazer ouvi-lo. Obrigado. O Júlio Pires, a partir do fundão, deixou o número 50. E agora vamos passar para as estrelinhas, não é? É a próxima estrelinha que aqui vai colocar.
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0: Ora, vamos lá então para a primeira estrelinha. Olá, viva, bom dia.
9: Bom dia.
0: Bom dia, bom dia. Eu tenho o prazer de falar com...
9: Manuel Batista da Alqueria.
0: Meu caro amigo Manuel Batista, tudo bem consigo?
9: Tudo bem, e você
0: vem? Isso é que é bom. Vamos andando, obrigadíssimo. Então, olha, já estamos nas estrelinhas, não é?
9: Já.
0: Então, qual é a estrelinha que deixa?
9: 4.
0: Número 4. Manuel Batista, espero que seja um palpite fantástico para o concurso desta noite. Um abraço forte e muito obrigado. Adeus, obrigado. Muito obrigado pela sua participação. O Manuel Batista de Alqueria deixou o número 4. Falta-nos apenas uma estrelinha para fecharmos hoje o palpite da sorte aqui na antena da Rádio Cova da Beira.
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0: Isso é que ninguém duvida. A sua aposta pode, de facto, valer milhões. E era bom que assim fosse. Vamos então para a última estrelinha. Olá, viva, bom dia.
10: Olá, bom dia.
0: Bom dia, eu tenho o prazer de falar com...
10: Armando Antunes, aqui do Fundão.
0: Armando Antunes, aqui no Fundão. O Armando Fundão. Está tudo bem consigo?
10: Está, graças a Deus, vai seguindo.
0: Isso
10: vai
0: que é bom. Vamos empurrando, vamos andando, não é?
10: Exato. Então, o nosso dever é pô-lo à porta, não é? Como se costuma dizer.
0: É isso mesmo.
10: Quando a gente apanha esta idade, pronto.
0: Má nada. Armando, então, olha, qual é a estrelinha que nos deixa?
10: Olha, isto está tão fraco, olha, vou ao 1.
0: Número 1. É o primeiro. Armando, é um primeiro. Forte abraço e muito obrigado pela sua participação. Adeus, obrigado eu. Bem-aja e obrigado a nós pela sua participação. Então ficou, em termos de estrelinha, o número 1 que deixou o Armando Antunes. Já vamos, então, dar conta, quer de hoje, quer de ontem, os números e as estrelinhas aqui do Balpite da Sorte.
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0: Então, hoje, precisamente nesta segunda coluna, os ouvintes deixaram os seguintes números. O número 7, 8, 13, 27 e 50. Portanto, 7, 8, 13, 27 e 50 e as estrelinhas 1 e 4. Foram as apostas, os palpites dos nossos ouvintes no dia de hoje. Ontem, para fechar precisamente na primeira coluna, ontem, os ouvintes deixaram os números 9, 10, 19, 27, 44 e as estrelas 4 e 11. Boa sorte para todos nós.
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Estamos assim a caminhar para o final da primeira parte do aperitivo aqui na antena da Rádio Cova da Beira. Já sabe, ao meio-dia tem notícias de desporto para ouvir. Logo a seguir cá estaremos para a segunda e última parte do programa de hoje.

0: Muito boa tarde, o último sinal eram 12 horas.
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1: Olá, vivam, muito boa tarde, sejam bem-vindos. Cá estamos para a edição segunda da semana do Jornal do Desporto na Rádio Cova da Beira. É terça-feira, 11 de agosto de 2026. Sejam então bem-vindos. Vamos falar do futebol distrital. Está decidido. A época 2026-27 da Associação Futebol Branco arranca oficialmente a 13 de setembro com a Supertaça Distrital. Depois temos a Taça São José Ferromba a 20 e o Campeonato Distrital de Castelo Branco Primeira Divisão com 11 equipas a 27 também de setembro. Foi tudo ontem decidido na reunião entre a Associação Futebol Branco, o coordenador distrital Vasco Guerra e também os clubes que vão participar. São 11 neste ano com a novidade de da equipa B do Desportivo Vitória de Sernache. Vamos falar também de futsal. Uma semana e meia depois, Nuno Couto está satisfeito com o empenho dos seus jogadores na pré-época 26-27 em termos de futsal de primeira. O campeonato arranca de amanhã a um mês, com a recepção do Desportivo Fundão ao Sporting de Braga. Agora, pelo meio, para além de treinos bidiários, há também os jogos da pré-época. Os primeiros dois jogos estão marcados para sábado, na Amadora, no torneio triangular da União Progresso Venda Nova, que vai estrear-se na Liga Placar em 26-27. O João Oliveira, repórter RCB, esteve ontem no final do treino no Principal do Fundão e conversou com o Nuno Couto. Vamos aqui ouvi-lo também. Ontem fecharam as jornadas 1 da Primeira Liga e também da Segunda Liga. Na Primeira Liga houve empate num derby insular. Santa Clara e a Nacional da Madeira empataram 2-2. Na Segunda Liga o Porto B perdeu em Lourosa por 2-0 e o Benfica B venceu no Seixal o Leixões por 1-0. Vamos também falar de mais futsal do Panamá Corense. Tem mais um reforço e mais uma renovação e há também 3 júniores que vão fazer parte da pré-época da equipa sénior da equipa Panamá Corense. Recordar ainda declarações aqui de Paulo Santos, treinador do Clube Grande Fundão e também de João Sapinho, técnico do Alcaíns, que ontem as equipas começaram os trabalhos para a época 26-27 e falar acima de tudo deste futebol distrital que se aproxima dentro de um mês aproximadamente. Ora, vamos também ainda abordar outros temas. Por exemplo, ontem terminou o prazo de entrega de listas para as eleições na Atalaia do Campo, Clube do Conselho do Fundão. Tudo indica que Bruno Correia vai ser candidato único. Ele vai, portanto, recandidatar-se a mais um mandato de 2 anos. É, bem, para tudo indica, candidato único às eleições na Atalaia do Campo, que estão marcadas para o dia de amanhã. Isto em termos de associativismo. Também, o núcleo do Supremo Portugal de Covilhã vai reabrir as suas portas após algumas obras de requalificação no próximo dia 14, sexta-feira, também para que os sócios do núcleo possam assistir ao jogo entre o Sporting Vitória de Guimarães da segunda jornada da Primeira Liga. Em termos de ténis. Os campos de ténis de Ilha Nova vão ser palco durante 2 semanas de competição internacional de ténis. Tudo começou no passado dia 9 e vai prolongar-se até ao próximo dia 23 deste mês de agosto. É este o sumário.

0: Mais uma vez, muito boa tarde a todos. Esta é a edição do Jornal do Desporto na Rádio Cova da Beira. Começo pelo futsal. Semana e meia depois do início dos trabalhos da nova época, 26-27, Nuno Couto, treinador principal da Desportiva do Fundão, diz que tem havido um grande empenho de todos os jogadores. Está a equipa técnica satisfeita com o trabalho até o momento realizado pelos atletas, tendo em vista a época 26-27 para a Liga Placar, que começa de amanhã, a um mês, 12 de setembro, com a recepção do Desportivo Fundão ao Sporting Clube de Braga do covidanense Joel Rocha. O repórter RCB Desporto João Oliveira esteve ontem no treino da Desportiva do Fundão e no final conversou com Nuno Couto. Uma semana e meia de trabalhos, grande empenho, está satisfeito?
1: Temos que esperar grande empenho, que já aconteceu a semana passada e voltou a acontecer no treino de hoje. A equipa técnica está satisfeita com o plantel. A direção fez um esforço grande para conseguir aumentar a competitividade e o número de opções para as diferentes posições. Acho que temos um plantel mais equilibrado do que o ano passado, com diferentes soluções dentro daquilo que é o nosso modelo de jogo. Vamos conseguir explorar diferentes soluções que não conseguimos explorar o ano passado. E agora, se estamos satisfeitos com o plantel, agora temos que ficar satisfeitos com o grupo que vamos criar a nível de balneário e depois em conseguir que todos eles pensem da mesma maneira e se consigam complementar dentro de campo, porque a soma das partes nem sempre dá um todo como nós pretendemos. Portanto, sabemos que temos qualidade, agora temos que agregar todas as individualidades e tornar essas individualidades num coletivo muito, muito forte, porque só assim conseguiremos fazer uma liga placar condizente com aquilo que foi o esforço da direção e que são os objetivos da ADF. Queremos estar mais acima na tabela logo desde o início. Queremos estar mais tranquilos, porque sabemos que a equipa, estando psicologicamente tranquila, as coisas aparecem de forma mais natural. Mas pronto, temos agora este período preparatório para crescermos a todos os níveis, mas para já satisfeitos com o que temos.
0: Satisfeito com o que temos, diz Nuno Couto a João Oliveira, repórter da Rádio Cova da Beira. Quanto aos jogos da pré-época, tudo começa no próximo sábado, 15 de agosto, com a participação desse torneio triangular, organizado pela União Progresso Venda Nova, que vai estrear-se na Liga Placar em 26-27, e também com a participação da equipa do Belenenses. A Desportiva vai realizar dois jogos com o Venda Nova e também, claro, com a equipa do Restelo.
1: Próximo sábado temos já dois testes contra o Belenenses e contra o PVN, na Venda Nova, para conseguirmos perceber aquilo que ainda, que vai ser muita coisa que temos para melhorar, mas é com esses jogos é que nós depois conseguimos na semana seguinte perceber o que é que já estamos a fazer bem, o que é que ainda não estamos a fazer bem, o que é que temos para corrigir, com a certeza que vamos corrigir muito mais coisas do que aquelas que vamos fazer bem. E pronto, entrou muita gente nova, o Ney e o Pelé já identificados com aquilo que são as ideias do clube, agora muita gente nova que ainda não está identificado, muitos princípios essencialmente a nível defensivo, porque eles depois com bola, com maior ou menor dificuldade, vão conseguir entrar naquilo que nós pedimos. Agora, sem bola, há especificidades do jogo, da organização defensiva do Fundão, diferentes de grande parte das equipas da Liga Placar, e é aí que nós temos que batalhar, porque é importante chegarmos com qualidade à baliza, mas também é muito importante, e o ano passado foi espelho disso, porque nós tivéssemos a falta de eficácia defensiva que tivemos no ataque, certamente estávamos na segunda divisão. O ano passado nós, ficando em nono lugar, acabámos por ser a sexta defesa a menos batida. Portanto, pegar nessa organização defensiva e depois, com a qualidade que este ano temos, conseguir chegar mais vezes com sucesso à baliza adversária.
0: Nuno Couto, treinador principal da Desportiva do Fundão, declarações à Rádio Cova da Beira e ao repórter João Oliveira. Recordo que há 8 caras novas no plantel da Desportiva, que começou no passado dia 3 deste mês a nova temporada, e que guarda ainda por mais um aula. O plantel nesta altura é constituído por 3 guarda-redes, Jaime, Arthur e Martim, que renovaram, se junta Gaza a Retacho. Para a posição de fixo, renovaram com Wesley. A Desportiva tem o regresso de Pelé, ex-Benfica, e contratou Guina ao Sporting. Na ala está Mário Freitas, o capitão. Sissi já não faz parte do plantel. São reforços Lourenço Aguiar. guiar ex-Caxinas, Renato Almeida, ex-Elétrico, e nem ex-Genzano, Itália, que também regressa à Desportiva do Fundão. Pivô, além da renovação de Tata, a Desportiva contratou o brasileiro Lendelino, ex-Leões Porto Salvo, e Eduardo Job, ex-Mata. Este é o plantel da Desportiva do Fundão, falta mais um alo, e agora também saiu Sissi. Nuno Couto vai falar sobre a saída de Sissi e de alguns jogadores lesionados.
1: Já sabemos da saída do Sissi, que é uma contrariedade que nós não estávamos a contar, mas que acho que foi necessária, foi positiva para ele, acho que é importante para ele voltar a estabilizar, voltar a estar tranquilo a nível pessoal, e certamente não seria no Fundão que o ia conseguir. Agora recebemos também esta semana o Miranda, que também esteve a tratar de questões pessoais, hoje já treinou, é um jogador claramente que nos vai ajudar também, e depois meter estes miúdos a trabalhar para crescerem e poderem também mais tarde. Espero que eles tenham essa paciência, o Arthur e o Eduardo, que mais tarde consigam também ajudar a equipa. Temos já aqui uma situação que temos que analisar. O Guina lesionou-se na semana passada. Vamos esperar que não seja nada de muito grave, senão voltamos às pré-épocas com lesões complicadas. Espero que assim não seja, e quando estivermos todos, acho que vamos ter mais qualidade a nível do treino e, consequentemente, mais qualidade a nível do jogo.
0: Nuno Couto, treinador principal da Desportiva do Fundão, declarações à RCB, o repórter João Oliveira. Eu falar também sobre a saída do Sissi e também alguns jogadores que estão lesionados, mas que espero que não seja grave, por exemplo, essa lesão do Guima. Ora bem, então temos o torneio da União Progresso Venda Nova, este sábado, dia 15 de agosto, na Amadora. Vamos ter o torneio com a equipa que organiza, a Desportiva do Fundão e também o Belenenses. Depois, prossegue para a época, com a participação no Troféu Stromp, primeira vez, do Sporting de Portugal. O Sporting joga com o Fundão dia 20 de agosto, no pavilhão João Rocha. Depois o Fundão recebe o Famalicão dia 22 de agosto e vai até Ferreira do Zezer no dia 29 de agosto. A pré-época finaliza a 5 de setembro, no Fundão, com a recepção à Quinta dos Lombos. O campeonato da Liga Placar 27 arranca de amanhã ao mês, 12 de setembro, com o Fundão a receber o Sporting de Braga. Ainda no futsal, passam quase 12 minutos do meio-dia, na Adepto Permacor, que vai participar no campeonato de Cidade Cristal Branco de séniores masculinos. Para um dos jogadores, já fizemos aqui referência há cerca de 3 semanas a esta parte, há mais uma renovação, guarda-redes Sardinha, e há também mais um reforço. Trata-se de Pedro Soródio, é um regresso a um clube que bem conhece, o Permacorense, ex Audace Monopoli de Itália. Para além deste reforço e da renovação do guarda-redes Sardinha, há 5 júniores da formação do Permacorense que vão fazer parte da pré-época da equipa orientada por Carlos Bernardino, nomeadamente o Dinis Soares, o Sérgio Romain e o Tiago Almeida. 3 júniores vão fazer parte, 3 júniores fazem parte então da pré-época do Permacorense em termos de futsal. Ainda no futsal, treinos de captação na Associação Criativa do Bairro da Boa Esperança, Clube de Castelo Branco, para os escalões de formação, Benjamins, Infantis, Iniciados, Juvenis e Júniores, a partir do dia 17 de agosto. Os Benjamins à sexta-feira, Infantis, segundas e quartas, Iniciados, segundas e quartas, Juvenis, terças e quintas, Júniores, terças e quintas. A partir do dia 7 de agosto, transcaptação, futsal, formação no bairro da Boa Esperança, em Castelo Branco. Já ontem foi aqui a notícia. Dário Gaspar e Guilherme Fazenda é a nova dupla técnica da equipa da Ação Desportiva e Criativa do Rotacho, Clube do Conselho de Castelo Branco. Vai participar a partir do dia 19 de setembro no Campeonato Nacional da 3ª Divisão Séniores Masculinos. Dário Gaspar, que esteve 3 anos no Ladoeiro, no Conselho de Anha Nova, vai agora encetar um novo projeto na equipa do Rotacho, presidida por o governense José Horta. Ora bem, vão sendo divulgados alguns jogadores do plantel, mas para já, Dário Gaspar, Guilherme Fazenda e também a Carolina Almeida fazem parte da equipa técnica do Rotacho 2026-2027. Quanto aos jogos da pré-época do Rotacho, com o Bairro da Boa Esperança, com o ABC de Nelas, Quinto dos Lombos e também com o Belenenses, como dissemos, o campeonato começa a 19 de setembro. Também na mesma altura vai arrancar o Campeonato Nacional da 2ª Divisão, com a participação do Bairro da Boa Esperança e também do Ladoeiro, do Conselho de Idanha Nova. Ainda no futsal, aliás, quase praticamente no final da época, época foi dado a conhecer de que João Paulo Santos iria renovar contrato por mais uma época com o Carvalhense Futebol Clube, o clube do Conselho da Covilhã da Vila do Carvalho. E assim foi, e portanto está confirmada essa informação também dada pelo próprio treinador que renovou com o Carvalhense Futebol Clube. João Paulo Santos mantém-se então como treinador do Carvalhense para a época 26-27 no futsal ser masculino para o Campeonato de Estado Branco de época 26-27. Portanto, João Paulo Santos mantém-se como treinador do Carvalhense Futebol Clube. E agora futsal de formação outra vez. Há talento na Ação Cultural Desportiva do Lavoeiro, clube do Conselho de Idanha Nova, onde os atletas João Mendonça e Martim Pires estão a realizar uma semana de observação no Sporting Clube Portugal. Começou ontem e prolonga-se até à próxima sexta-feira, dia 14 de agosto. Dois atletas da formação do Lavoeiro futsal estão durante esta semana em observação no Sporting Clube de Portugal até sexta-feira. Do futsal para o futebol, recordo que ontem foi destaque aqui o início dos trabalhos do Clube Académico Fundão com o novo treinador Paulo Santos e do Clube Esportivo de Alcaíns com o novo treinador João Sapinho, que curiosamente saiu do Clube Académico Fundão para a equipa alcaínense. Já ontem ouvimos aqui os objetivos da temporada para as duas equipas, que oficialmente arranca a 30 de agosto para a primeira eliminatória da Taça de Portugal, com o Fundão a receber a Guarda Futebol Clube do Campeonato de Portugal e o Alcaíns a receber o Sertanense também do Campeonato de Portugal, dia 30 de agosto. Curiosamente, as duas equipas vão defrontar-se na Supertaça Cital, que é a prova que dá início oficial à época 26-27 de Ação Futebol de Castelo Branco. 13 de setembro, ainda não há campo conhecido, as duas equipas vão defrontar-se nessa Supertaça Cital. O Clube Académico Fundão como segundo classificado do Campeonato Cital da época passada e o Alcaíns como vencedor da Taça de Honra José Farromba. Quanto à próxima competição, com 11 equipas, Paulo Santos é apologista de o que vai acontecer, que é apenas uma fase a duas voltas.
2: Assim, quanto mais equipas há, obviamente melhor seria para os clubes, para os jogadores, para evoluir, para se desenvolver, comparativamente com a Guarda, que estamos aqui muito próximo, tem muito mais equipas do que propriamente nós, mas é as equipas que temos, portanto é as equipas que temos que esperar. Sou apologista no sentido de não haver a cobrança, portanto não cobrar ser ficado os primeiros cinco e disputar e depois os outros jogar a outra taça. Portanto, acho que seria de princípio ao fim sempre um campeonato.
0: Portanto, apologista do que aconteceu na época passada, não é? Tudo corrido.
2: Sim, claramente sim.
0: Paulo Santos, treinador do clube aqui em Fundão. Quanto a João Sapinho do Alcaíns?
3: Eu gosto muito dos campeonatos puros, porque eu acho que a maior parte das competições nacionais e internacionais são colocadas sobre esse quadro competitivo e sou muito apologista dos quadros competitivos mais puros.
0: O plantel não está fechado, mas quase, não é?
3: Sim, no plantel falta um ou outro detalhe, mas a equipa diretiva está a trabalhar antigamente para que se feche o plantel o mais rápido possível, porque, como o Miguel disse, nós temos 3 semanas para preparar a primeira competição e isso para nós é importante ter o máximo de detalhes fechados.
0: Para já 3 jogos de preparação antes da taça, não é?
3: Sim, vamos já na primeira semana, no próximo fim de semana, fazer um jogo em Mação, depois teremos na próxima semana um jogo à quarta-feira e faremos o jogo da apresentação contra o Pinhel em casa no sábado 8 dias.
0: João, vamos ter muito tempo para conversar durante ao longo da temporada, como é evidente. Quero apenas colocar-te mais esta questão. Eu deixar uma mensagem através da RCB, se assim o entenderes, para adeptos só simpatizantes do Clube Desportivo de Alcaíns, neste teu novo projeto de treinador de futebol da equipa sénior e estando num clube que tradicionalmente vence mais do que perna.
3: Sim, olha, como eu disse há pouco, reforçar um bocadinho a mensagem que há pouco referi, que é muito importante que o clube esteja ligado com as pessoas que coabitam à volta dele, e quando falo a essas pessoas, falo no staff, falo na formação, que é muito importante, e nós vamos ter um olhar muito atento sobre principalmente os sub-23, os júniores e os juvenis, no sentido de dar continuidade ao trabalho que é feito da formação no clube. Portanto, nós gostaríamos que toda a formação e os seus familiares acompanhassem os jogos do CDA e depois todos aqueles que vivem em Alcaíns, porque a moldura humana vai fazer a diferença. E como se costuma dizer, o 12º jogador empurra muita bola para a baliza do adversário e protege muito a nossa baliza. Portanto, queremos contar com todos no estádio e que se manifestem no apoio aos jogadores.
0: É importante esta ligação com a formação. Esta novidade pode aparecer o Sub-23, mas também os iniciados, que há muito tempo não eram campeões digitais e vão estar no Nacional da categoria, não é? É importante tudo.
3: É importante tudo e é importante também a nossa proximidade com os treinadores da formação, haver muito diálogo para perceber de que forma é que os jogadores estão a evoluir, se estão preparados ou não estão preparados para entrar em contexto de treino ou contexto de jogo uma equipa sénior. Portanto, um clube vê-se como um todo e essa é a nossa visão de clube e se houver talento e se houver trabalho e vontade de superação dos jogadores da formação, certamente eles vão ter oportunidade para integrar a equipa sénior.
0: Fica a mensagem para os jogadores da formação do Clube Futebol de Alcaim, João Sapinho, o técnico da equipa sénior, que já começou a trabalhar ontem, está com o Grande Fundão, e também é apologista de apenas haver uma fase. E é isso que vai acontecer após a reunião que ontem se realizou entre os clubes, são 11, este ano são 11, e a Ação de Futebol de Castelo Branco, justamente com o coordenador técnico Vasco Guerra. Ficou então decidido que a época vai arrancar oficialmente a nível digital a 13 de setembro, ainda não há campo conhecido, para a Supertaça Digital, Clube Esportivo Alcaiins, Clube Académico do Fundão. Quanto à Taça Dom José Farromba, vai ser todos contra todos, a duas voltas, portanto, a partir do dia 20 de setembro, começa a Taça Dom José Farromba, duas séries, uma com 6 equipas, a Série A, outra com 5 equipas, a Série B, porque são 11 ao todo, e depois o Campeonato Distrital, que está bem na primeira divisão, arranca a 27 de setembro, numa só fase e também a duas voltas. Tudo isto ficou decidido ontem e vai ser assim a época 26-27. 13 de setembro, a Supertaça Digital. 20 de setembro, começa a Taça Dom José Farromba. 27 de setembro, começa o Campeonato Digital Castelo Branco da primeira divisão. Este ano, então, com 11 equipas. Novidade, a equipa B do Vitória Sernaz. Participam ainda o Pedrógão de São Pedro, o Clube Académico de Fundão, a Atalaia do Campo, Clube União Itaniense, Proença Nova, Oleiros, Alcaiins, Cabeçudo, Belmonte e Águias do Moradal. Em termos de inscrições e filiação para a nova época na São Francisco do Branco, em termos de séniores futsal, o prazo finaliza no dia 28 deste mês de agosto. Quanto à formação no futebol, o prazo finaliza a 4 de setembro, no mesmo dia para a formação no futsal. É a edição do Desporto na Rádio Cova da Barra, ainda na São Futebol de Castelo Branco, apenas para vos recordar que já, e também já a RCB divulgou há duas semanas esta parte, o selecionadores distritais, para a época 26-27, Vasco Guerra, como sabe, é o coordenador. No futebol, vão estar no futebol feminino o João Pereira, temos também a Cândida Preta e o próprio Vasco Guerra. No futebol, temos Vasco Guerra no sub-14, André Rodrigues e Fábio Santos também. No futsal, João Pereira, Paulo Poderoso, João Belo, Catarina Rondão, Daniela Fortunato no futsal feminino. Selecionadores distritais, época 26-27. No futebol de formação, o Sertanense, para esta época, vai realizar, ou está a realizar, treinos de captação para o sub-19 masculinos, uma vez que a equipa vai participar no Nacional da categoria, na segunda divisão, época 26-27. Houve uma primeira parte de treinos de captação, foi de 3-6, e a segunda começou ontem e finaliza na próxima quinta-feira, dia 13. Dia 13, para atletas nascidos em 2008-2009, treinos de captação, sub-19 masculinos, no Sertanense Futebol Clube. No futebol profissional, ontem fechou a jornada primeira da segunda liga, com o Lourosa a bater em casa por 2-0 o Porto B. Quem ganhou a primeira jornada soma 3 pontos: Académica, Lourosa, Farense, Tondela, Benfica B, Portimonense, Sporting B e Vizela. Benfica B, que ontem venceu o Leixões no Seixal por 1-0. Quanto à Primeira Liga, ontem terminou também a primeira jornada com empate no derby insular, Santa Clara dos Açores 2, Nacional da Madeira 2. Santa Clara esteve inclusive a ganhar por 2-0. Houve apenas 4 equipas que venceram na primeira jornada da Primeira Liga: Porto, Arouca, Gil Vicente e Marítimo lideram. Depois há várias equipas com 1 ponto, duas delas com destaque, Sporting e Benfica. A segunda jornada, em termos da Segunda Liga, vai começar no dia 14, com a Académica Feirense às 18 horas e finaliza dia 17 às 18 horas com o Felgueiras à Versade. Na Primeira Liga, a segunda jornada abre com o Sporting Guimarães, sexta-feira dia 14 às 20h15 e fecha com o Casa Pia Benfica em Rio Maior dia 17 às 20h15. Pelo meio, temos o Braga Gil Vicente dia 16 às 20h30 e o Rio Ave Porto no sábado dia 15 às 8h30 da noite. Primeira Liga. Passam 24 minutos do meio-dia. Amanhã vamos falar sobre as novas regras de arbitragem de futebol para esta época 26-27 e que já entraram em vigor no passado fim de semana. Vamos recordar aquilo que mudou para os menos atentos. Ora bem, já a seguir a falar do Festival da Juventude da Bedobra, onde há muito desporto também para o dia de hoje e para os próximos dias. Digo-vos que, por exemplo, hoje, dia 11, temos no ringue pavilhão do CCD da Bedobra, que organiza o Festival da Juventude até sábado, naquela vila do Conselho da Covilhã. Temos modalidades de cornhole, setas e curling, hoje, dia 11, a partir das 19 horas. Falando do Sporting Clube da Covilhã, depois da primeira vitória no campeonato, 2-0 em casa, vitória no Santarém, a equipa de Dani Matos prepara a locação a Sernaz do Bom Jardim no próximo domingo, às 5 da tarde, com o Vitório Sernaz, relato na Rádio Cova da Beira, e fala agora lesionados e reforços. Dani Matos conversou com João Oliveira no final do jogo, frente à União de Santarém. Lesionados, nomeadamente dois centrais, Aidara e também Emerson.
4: Relativamente à questão do Aidara e também do Emerson, que eram os dois centrais que temos no plantel e que estavam indisponíveis, o Emerson fez uma fratura no terceiro metatarso no primeiro jogo de treino em Viseu. Penso que não na próxima semana, mas na seguinte poderá estar a começar a integrar o trabalho de campo. O Aidara, aquilo que está previsto é que no início da próxima semana esteja disponível para trabalho sem limitações, como é lógico, vai ter que ganhar índices de físicos, vai ter que ganhar também e conquistar o espaço dele, porque também quem também teve hoje em campo teve um desempenho extremamente positivo, mas nós pretendemos isso, que todos tenham um desempenho positivo, que todos tenham essa qualidade e que haja uma competitividade interna boa e saudável, e isso, e é isso que dá capacidade à equipa.
0: Dani Matos, o treinador do Sporting Clube da Covilhã, falando então dos jogadores lesionados que podem voltar aos trabalhos a partir do dia de hoje, em particular Aidara Central, ex-Felgueiras, e também Emerson, se lesionou logo no primeiro jogo da pré-temporada e que pode retomar os trabalhos também no decorrer desta semana. Dani Matos, como sabem, foi jogador do Sporting Clube da Covilhã durante 6 épocas e meia, passado muitos anos, regressa ao clube, agora como treinador da equipa. Afinal, o que é que mudou de animados no clube?
4: A nível de diferenças, como é lógico, há algumas melhorias, mas acima de tudo a diferença maior que eu noto é podermos jogar no nosso Santos Pinto. Eu, enquanto estive cá, nunca tive esse privilégio. Jogámos sempre no complexo esportivo e é totalmente diferente. Este estádio é um estádio mítico, característico e tem que ser a nossa fortaleza. Eu já prometi anteriormente e já disse, e é uma mensagem que passo aos sócios e simpatizantes, que da minha parte eu vou tentar ao máximo incutir esse espírito aos jogadores, e que eles venham atrás de nós e nos apoiem de forma positiva. Eu sei que a maior parte dos clubes e das equipas numa fase inicial tem que ser a equipa a puxar por eles, e acho que hoje a equipa puxou por eles, independentemente de haver mais qualidade em alguns momentos ou menos, mas a nível de atitude eu penso que os sócios sentiram isso, essa abnegação, essa capacidade, essa humildade e espírito de superação em cada momento, mesmo nos difíceis. Nós vamos precisar muito deles.
0: Dani Matos, técnico do Sporting, referente de relações à Rádio Cova da Beira.

0: entre as 19 e as 20 horas. A tomada de posse será feita logo a seguir. Amanhã, a Assembleia Geral Eleitoral na Atalaia do Campo, Clube do Conselho do Fundão. Também para além das eleições, os sócios vão discutir, analisar e votar o relatório e contas de 2025. É tudo. Boa tarde, bom desporto. Até amanhã, ao meio-dia.
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Depois de Ana Paula Martins, Silvana Pérez, Ana Paula Martins, que nos trouxe aqui Lisboa, Menina e Moça e Silvana Pérez com o tema Não Tem Fim, ela que participou no Festival da Canção de 2026. Dum.

0: vamos até às 13, já sabe, nesta última parte de aperitivo. Daqui a pouco vamos chamar o António Filipe para mais clássicos da música. Para já.
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0: O tema Fumo, com Nunca Mates o Mandarim. São 12h42.
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0: Na Rádio Cova da Beira, já sabe, até às 13, aqui o seu programa com o aperitivo à hora de almoço, segue-se depois o programa Inesquecíveis com fados e fadistas na antena da Rádio Cova da Beira. Há muito para ouvir na tarde aqui da rádio, também em termos informativos, não deve perder. Aos domingos, por exemplo...
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0: 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Vamos chamar agora o António Filipe para mais uma edição de Clássicos da Música.
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Michael Jackson 5 foi um grupo norte-americano formado pelo cantor Michael Jackson e outros membros da família Jackson, os irmãos Jackie, Tito, Jermaine e Marlon, posteriormente incluindo Randy. Ao longo dos anos em que o grupo permaneceu junto, vendeu cerca de 113 milhões de álbuns. A canção I'll Be There, que estamos a ouvir, foi lançada pela editora Motown no dia 28 de agosto de 1970. Nesta canção, o narrador pede à sua ex-namorada que lhe dê mais uma hipótese. É cantada por Michael Jackson e pelo seu irmão mais velho, Jermaine.

ABC é outro êxito do grupo The Jackson 5, editado no dia 24 de fevereiro de 1970. Nos 100 maiores êxitos da revista Billboard, atingiu o número 1, substituindo a canção Let It Be dos Beatles. É considerada a canção de assinatura do Jackson 5. A letra de ABC compara aprender a amar com a aprendizagem do alfabeto.

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1: 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Aperitivo, edição de terça-feira, 11 de agosto de 2026. Uma terça-feira com temperaturas elevadas, mas amanhã há mais e há mais, precisamente, temperatura. A temperatura vai subir, diz o Instituto Português do Mar e da Atmosfera, precisamente com 38 graus de máxima para o dia de amanhã. Os termómetros poderão chegar aos 38 graus em Castelo Branco de máxima. É esta, pelo menos, a previsão dos técnicos do Instituto Português do Mar e da Atmosfera. Por isso, a Direção-Geral de Saúde aconselha, obviamente, a população mais vulnerável atenção à ingestão de água, que é fundamental, é transversal a toda a sociedade, mas depois um olhar mais atento para as pessoas doentes, com doenças crónicas, também para grávidas, para os idosos, para crianças e pessoas que têm dificuldade em mover-se. Um olhar atento para estes cidadãos. Vamos para as despedidas de mais uma edição de Aperitivo aqui na Antena da RCV. Musicalmente terminamos com David Fonseca, Nada a Perder, Nunca Tem Nada a Perder Estar na RCV. Já a seguir-se, Inesquecíveis, Boa Tarde, continuação de uma ótima audição.

0: Boa tarde, são 13 horas.
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0: Vivam, muito boa tarde, sejam bem-vindos a mais uma edição do programa Inesquecíveis no FM Estéreo da Rádio Cova da Beira. Esta é a edição de 11 de agosto de 2026. Como é habitual, vamos até às 14 horas com fados e fadistas. Mas não nos cansamos de lhe agradecer a si o facto de estar connosco. E hoje temos mais um ouvinte que entra precisamente naquele conjunto enorme de ouvintes que está connosco. Nós, seu tempo, já lhe damos nota de onde está o ouvinte, onde está o ouvinte e também, obviamente, essa referência para mais uma entrada aqui no nosso programa. E vamos começar musicalmente o Inesquecíveis desta terça-feira com a voz de Ana Paula Martins, o fado João Correia. Assim se chama este tema que vamos escutar aqui na antena da RCB, já a seguir na edição de hoje de Inesquecíveis. É precisamente uma sugestão do João Ferreira, que está em Atalaia do Campo, no Conselho do Fundão, da Amélia Santos, em Alcaide, Conselho do Fundão, da Maria Ferreira dos Santos, no Conselho de Castelo Branco, o José Lopes, em Penamacor, a Maria de Jesus, no Fundão, a Piedade Ferreira, em Cortes do Meio, no Conselho da Covilhã, Saraiva Novo, Encarnação Saraiva, no Fundão, e também no Conselho do Fundão, o Arturo Carvalho e a Susana Carvalho. Na Covilhã, o Carlos Cabral e a Irene Cabral estão connosco, assim como a Lívia Lopes, também na cidade da Covilhã, a Maria Rosa Fernandes, na cidade do Fundão, e também, aqui no Fundão, o Fernando Duarte. A Odete Nascimento e Isidro Gigante estão no Canhoso, Covilhã, também na Covilhã, São Domingos, a Hilda Ribeiro, e também o António Gouveia está connosco no Sabugal, o João Moreira em Valverde, no Conselho do Fundão, e a Elisa Lourenço em Enchamos, também no Conselho do Fundão, a Sofia Fernandes na cidade da Covilhã, a Filomena Trindade em Castelo Branco, a Fernanda Correia no Fundão e também connosco no Fundão o Miguel Trindade, o António Carvalho Rodrigues na cidade da Covilhã e também naquela cidade a Maria Rosa Varandas. Vamos então ouvir Ana Paula Martins.

escutámos Ana Paula Martins na abertura do nosso programa de hoje, Inesquecíveis, na Rádio Cova da Beira, 11 de agosto de 2026. Agora é a vez do António Melo da Correia subir ao palco da rádio para cantar aqui Tinha o Nome da Saudade. É o tema que vamos ouvir aqui na antena da Rádio Cova da Beira, fruto da sugestão do Pedro Gil em Janeiro de Cima, no Conselho do Fundão, a Família Salvada em Chamos, no Conselho do Fundão. A Ana Neto está em Almada, através da internet está a escutar a Rádio Cova da Beira, e a Maria Alexandra Fael, na cidade da Covilhã. O Rui Monteiro está no Fundão, também no Fundão. A Judite Boa Vida, o José Pais e Ana Pais no bairro de Santo António, na Covilhã. A Teresa Canela também na Covilhã. A Gabriela dos Santos em Atalaia do Campo, Conselho do Fundão. A Angelina Paulo Maurício José Moreira, também no Conselho do Fundão. A Maria Dulce, Lídia António Manuel e Maria de Lourdes, na Covilhã. O Pedro Saraiva está na Vila do Paulo, no Conselho da Covilhã, o Arturo Ramos em Enchamos, Conselho do Fundão, e também no Fundão, o Luís Manuel Serra. O Eusébio Fernandes está na Covilhã, também naquela cidade, o João Silva está connosco, o José António no Alcaide, Conselho do Fundão, e o João Manuel em Alpedrinha, no Conselho do Fundão. Floriano Branco Pereira em Sobral de São Miguel, no Conselho da Covilhã, e também no Conselho da Covilhã, em Trigais, Herada, está a Maria do Rosário. É família Frade, na Freguesia da Fatela, no Conselho do Fundão, e também o António Pereira na Covilhã, Florinda Matos no Fundão, e a Helena Castro está também na cidade do Fundão, Angélica Mendes em Castelo Branco, e no Fundão, Castelo Novo, Paulo Ferreira.

próximo tema que vamos escutar chama-se Fado Alexandrino. É o tema, é assim que se denomina este fado, que é cantado pela Dana a interpretá-lo aqui no nosso programa de hoje, fruto da sugestão do Tomás Barros Varela, na Covilhã. Em Cortes de Baixo, na freguesia de Cortes do Meio, também no concelho de Covilhã, está a Rosa Viegas. No Fundão, o João Silva e, em Enxames, concelho Fundão, o Miguel Ramos. A Alexandra Cruz e Silva está na cidade da Covilhã connosco e também na Covilhã, a Teresa Matos. O António Fernandes está no Fundão, também a Célia Santos no concelho Fundão, a Salete Sarávia e o Francisco Moraes na Covilhã e também na Covilhã, em Cantargalo, a Fernanda Lourenço, a Lucinda Idemont em Silvares, no concelho do Fundão, o Manuel Esteves também no Fundão, o João Gerinhas em Oledo, no concelho de Idanha Nova, Manuela Moreira e Hermínio Canhoto em aldeia de São Francisco de Assis, na Covilhã. Aqui no Fundão, o Gil e o Sérgio Cruz estão connosco e também o Alexandre Souza, aqui no Fundão, o Edgar Henriques em Castelo Branco, a Maria Gameiro está em Castelo Branco, também na sintonia da Rádio Cova da Beira. Aqui em Aldeia de Joanes, concelho Fundão Higínio Serra Cruz e a Maria Amélia também no Fundão, o Alberto Pires em Castelo Branco e o José Torrado Lobato em Idanha Nova.

No palco dos fados e fadistas, agora, nem rei nem rock. Assim se chama o tema que o António Abrantes vai interpretar-se para todos nós nesta tarde de terça-feira. É a sugestão que nos chega de Enxames, o Jorge Bento, no Conselho do Fundão, a Judite Esteves, também no Fundão, o Francisco e a Fernanda Matos, no Tortuzento, a Covilhã, também na Covilhã, a Rosa Cristina, Francisco Cardoso, também na Covilhã, no Fundão, a Maria Matos, a Celeste Rocha está em França, via internet, na sintonia da RCB, e a Rosa Correia, no Conselho do Fundão. Também no Conselho do Fundão, concretamente na cidade, está o José Aguiar, o António Ribeiro em Idanha Nova, o José Augusto no Teixoso, Covilhã. Aqui, no Fundão, o Eduardo Carvalho e a Maria Georgina Salvado está em Enxames, no Conselho do Fundão. Ana Maria Matos no Tortuzendo, o Paulo Gamer e Família em Cabanas de Palmela, através da internet. Estão na sintonia da Rádio Cova da Beira. O Francisco José Cruz no Conselho do Fundão, a Maria Pereira também no Fundão, a Laura Silva na Covilhã e o José Eduardo Pereira na cidade da Covilhã.

para si que só agora pode estar na nossa sintonia, votos de uma fantástica terça-feira na companhia da Rádio Cova de Ouro Fundão e na escuta do programa Inesquecíveis com Fados e Fadistas. Vamos então para mais um fado. A Célia Leiria traz-nos Maria Flor de Jade. Vamos ouvir este tema, que é também uma indicação a que a Maria dos Anjos, em Soto da Casa, no Conselho do Fundão, nos deixa, a Irene Paiva, no Fundão, a Dina Francis, em Venezuela, na Venezuela, através da internet, está na escuta da Rádio Cova da Beira, a Márcia Costa, no Teixoso, a Covilhã, o casal Maricoto, aqui na cidade do Fundão, também no Conselho do Fundão, em Valverde, está a Rosa Antunes, a Teresa Correia em Cantargalo, a Covilhã, e também na Covilhã o Domingos Frade e a Maria do Carmo Frade. O Leonel Rodrigues está no Fundão e também o Armando Antunes aqui no Fundão. O Fernando Dias no Conselho da Covilhã e o José Prata também está connosco na cidade da Covilhã. A Teresa Maria no Fundão, a Fátima Trindade de Abreu e o marido aqui no Fundão, a Otília Barata e o António Ribeiro estão connosco, o Joaquim Bartolomeu em Dornelas do Zezer no Conselho de Pampilhosa da Serra, a Adélia Santos na cidade da Covilhã e a Ana Geraldes na freguesia de Donas, no Conselho do Fundão. Célia Leiria canta nesta rádio.

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2: 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Estamos juntos até bem perto das 14 horas nesta viagem que fazemos ao seu lado aqui no FM da Rádio Cova da Beira, no programa Inesquecíveis. E vamos então agora ouvir Cuca Roseta. Vai abrir esta segunda parte do nosso programa com Fado de Inverno, isto em pleno verão. E assinalamos aqui hoje a entrada do ouvinte que está na cidade da Covilhã, o Rui Alexandre. Muito, muito obrigado, Rui, pelo contacto e pela gentileza que teve para com a Rádio Cova da Beira e neste programa de dizer há muito que ouço a RCB, há muito a que ouço este programa aqui, Inesquecíveis. Muito, muito obrigado. Estamos, obviamente, muito agradecidos por também ter ligado desde logo e, obviamente, por estar connosco. Para nós é uma honra. Saiba que assim é e é de forma sincera que lhe dizemos. Muito, muito obrigado. O Rui Alexandre, na Covilhã, então. Cuca Roseta, já a seguir com o Fado de Inverno, também na cidade da Covilhã, está connosco a Lucinda Peixim, no bairro dos Penedos Altos. A Isaura Moreira está em Donas, no Conselho do Fundão, e também no Conselho do Fundão, aqui na cidade, está o Luís Ferreira. O José Vaz, no Tortuzendo, o Sérgio Ferreira, em Castelo Branco, a Ana Santos, no Fundão, a Lourdes a Serrão em Donas, Conselho do Fundão, a Irene e a Paula Mota na Covilhã, também naquela cidade está a Maria Beatriz do Carmo, Francisca Perpétua no Fundão, Teresa Ascensão também no Fundão, a Maria Ascensão Vaz e Rui Vaz no Tortuzendo de Covilhã e o Joaquim Santos também na cidade da Covilhã.

Vem cantar por todos nós, nesta tarde de terça-feira, o Hélder Moutinho. Vem cantar o tema Ao Velho Cantor. Vamos ouvi-lo já a seguir no nosso programa de hoje, fruto da indicação que o Rafael Costa no Fundão nos deixou, também a Aldeia de Joanes José da Silva Martins, Conselho do Fundão, a Natália Gomes na Covilhã, a Maria do Carmo, o Luís de Carvalho e a Maria Amélia no Teixoso, Covilhã, o Mário Santos no Fundão, Nazaré Gonçalves em Alcaria, no Conselho do Fundão, Carlos Sousa e Zezinha Sousa no Tortuzento, Covilhã, a Luísa Santos em Castelo Branco, a Maria Fernanda Figueiredo no Fundão e também a Ana Conceição no Fundão. Camilo Santos no Conselho de Castelo Branco, a Maria do Carmo no Teixoso, Covilhã, e o António Adolfo em Castelo Novo, Conselho do Fundão. Também a Fernanda Cabá, a João Mendes no Fundão, Olga Pereira em Alcaíns, Conselho de Castelo Branco, e a Beatriz e o João Fonseca na Vila do Tortuzento, Covilhã.

E agora vamos escutar Gisela João, a que esteve no passado fim de semana aqui na cidade do Fundão, no passado sábado, em concerto no Centro Cívico, no âmbito da Praça Continente. Precisamente vamos ouvi-la com o Senhor Extraterrestre. É o fado que aqui vai passar na Rádio Cova da Beira, fruto da sugestão do Luís Pereira, em Castelo Novo, Conselho do Fundão, em Alcaria, Filomena Matos, Júlia Podão e João Soriano, na Covilhã, Helena Gomes, também na Covilhã, Nazaré Pires, José da Silva Afonso, estão connosco, Eduardo Fonseca, no Fundão, Manuel Gama, em Castelo Branco, a Maria Teresa Feliciano, no Tortuzento, a Covilhã, o Filipe Cardoso está em França, ouvir a RCB através da internet, família Alverca em Chamos, Conselho do Fundão, também no Conselho do Fundão, o Carlos Gomes. Rosa Carvalho Silva está na cidade da Covilhã, Fernanda Salgueira em Atalaia do Campo, no Conselho do Fundão, também o Fernando Caixinha em Donas, Conselho do Fundão. Idalina Almeida em Unhais da Serra, Covilhã, e também na Covilhã, a Cláudia Ramos.

Vicente da Câmara é a voz que vamos escutar já a seguir com Não Há Tristeza, Há Saudade. Assim se chama este tema que vamos escutar já a seguir, com indicação da Maria da Anunciação em Enxabarda, no Castelejo Conselho do Fundão, a família Correia Francisco e Lu, também no Fundão, o Fernando Leitão e a Leonor Serra em Aldeia do Bispo, no Conselho de Pinamacor, a Maria de Lourdes Olivença em Castelo de Vide, o Nelson Araújo está em Lisboa via internet connosco, a Isabel Salvado no Fundão, o Pedro e a Manuela Santos no Conselho do Fundão, a Marido Fátima, Aurélio, na Covilhã. Covilhã, Serra da Estrela, a ti, Marido da Serra, está também connosco. A família Zacarias, em Chamos, Conselho do Fundão. E a Carolina Machado, em Soto da Casa, no Conselho do Fundão. A Amélia e o José Silva estão no Dominguizo, Conselho da Covilhã. E em Oledo, Conselho de Idanha Nova, a Cecília Malheiro. Vamos ouvir Vicente da Câmara.

e quem também hoje nos visita neste programa desta terça-feira é uma voz da região, Raquel Maria. Já está prontinha para cantar para todos nós o tema Memórias. É assim que vamos continuando a fazer este nosso programa aqui, a partir do Fundão, estúdios da Rádio Cova da Beira, antiga Casa Gascão, aqui na cidade do Fundão. Para todo o mundo, onde e com quem quer que esteja, votos de uma fantástica tarde na companhia da RCB. Vamos então ouvir Memórias com Raquel Maria. É uma indicação que nos chega através do Manuel Afonso, que está na freguesia de Enxames, no Conselho do Fundão. O José Mendes em Alpedrinha, também no Conselho do Fundão. A Cláudia Monteiro, no Conselho da Covilhã. Ainda no Conselho da Covilhã, no Tortosendo está, ou estão, a Rosa e Helena Silveira. No Fundão, a Delfina Pereira está connosco, o José Manuel, na Malhada Velha, Fundão, o Rui Oliveira e Patrocínia, no Canhoso, Covilhã, também na Covilhã, Cantargalo, a Maria Irene Gaspar. A Isabel Lindeza está aqui no Fundão, a Maria Ribeiro, também no Fundão, a Luzia da Conceição, no Tortosendo, Covilhã, e também na Covilhã, Canhoso, Libéria Prata e José Duarte. No Fundão, o Francisco Pereira, Maria Ferreira, na cidade da Covilhã, o Eduardo Silva Fernandes, no Fundão, e também o Américo Bento, a partir de Dornelas do Zêzere, no concelho de Pampilhosa da Serra, está na escuta da Rádio Cova da Beira. Vamos então, agora, ouvir Raquel Maria.

E estamos a terminar o nosso programa de hoje, 11 de agosto de 2026, aqui no FM Estéreo da Rádio Cova da Beira. E vamos terminar hoje com um dueto, é verdade. Uma das vozes já não está entre nós, é do Carlos do Carmo, a outra está, feminina, Aldina Duarte. Vou contigo. É o tema Vou Contigo Coração, é assim que se chama este tema, que vai encerrar o nosso programa de hoje. É um dueto entre Carlos do Carmo e Aldina Duarte, integrado num álbum. Fado é Amor, é precisamente o título do álbum. A letra é de Fernando Pinto, do Amaral, e a música adapta o fado bailado de Alfredo Duarte. É precisamente este o tema que vai fechar o nosso programa de hoje, com este dueto entre Carlos do Carmo e Aldina Duarte. Carlos do Carmo, uma das grandes vozes do fado em Portugal, que infelizmente já não está entre nós, mas que deixa e deixou muitos temas, muitos trabalhos para o recordarmos. E é isso que vamos, obviamente, fazer já a seguir aqui no nosso programa de hoje, que está assim no final. Carlos do Carmo e Aldina Duarte, Vou Contigo Coração, é uma indicação que o Norberto Franco, no Fundão, nos deixa, a Cláudia Gonçalves, também no Conselho do Fundão, a Maria Marques, no Conselho de Belmonte, em Castelo Branco, a Patrocínia Louro, o Adelino Pires Salvada, em Castelo Novo, Conselho do Fundão, a Carla Santos Alexandre, também no Fundão, o António Castro, em Castelo Branco, o António Gonçalves e a Carmita Castelheiro, na Covilhã, o João Braçal está connosco em Oledo, Conselho de Idanha Nova, o António Carvalho e a Maria de Fátima estão aqui no Fundão, também no Fundão Conceição e João Arvana, Hugo Martins e Maria José no Sabugal, o Carlos Ribeiro no Fundão e também no Fundão o Rui Pereira, a Estrela Vidal em Santo António das Areias, no Alentejo, o Angélico Mendes em Tinalhas, Conselho de Castelo Branco, e também a Lourdes Serra em Aldeia de Joanes, Conselho do Fundão, bem como a Maria Jesus em Penamacor, o Rui Duarte no Conselho de Castelo Branco, ainda a Vela Maria Linda no Cineiro, na Covilhã, a Helena Esteves no Fundão e a Mónica Costa no Teixoso, Covilhã. Foi um gosto, um prazer termos estado consigo. Vamos então ouvir este dueto com votos de boa tarde e até amanhã, se os quiser. Boa saúde para todos. Boa tarde.

0: São 2 horas. Boa tarde.
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0: Os sons do Minho também a fazer parte desta emissão sobre a graviola da Lister Mais. 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

0: A melhor música em português na sua rádio. Há tempo para conhecer mais exemplos de quem toma a graviola. É correto e afirmativo. Ora, muito bem, vamos agora continuar a viajar por Portugal. 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
1: Lá vamos nós, continuar a viajar por Portugal, ao encontro de ouvintes que estão a tomar a graviola. É o caso do Francisco Amarante. 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
0: 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Já lá vamos. 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

0: Boa tarde, são 15 horas.
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1: Boa tarde. O interior não é um fardo, é um potencial de oportunidades, disse esta manhã na Covilhã o Presidente da República, naquela que foi a sua primeira deslocação oficial ao distrito de Castelo Branco. Inserida no périplo que António José Seguro está a fazer pelo interior do país, a Covilhã foi o local escolhido para comemorar a véspera do Dia Internacional da Juventude.
2: Eu considero que o interior não é um fardo. O interior é um potencial de oportunidades. E ontem tive a oportunidade de, em Foscoa, homenagear a memória com mais de 20 mil anos, as nossas gravuras fantásticas que existem no Coa, e hoje estar aqui na Covilhã, também no interior, a projetar o futuro, com jovens que não desistem do interior e que sabem que o interior precisa de uma oportunidade, porque não há territórios dispensáveis no nosso país, e somos um único país.
1: O que faz falta, na opinião do Presidente da República, é estratégia, investimento e equilíbrio.
2: E nós precisamos de fazer aqui um equilíbrio entre competitividade e coesão, que existe mais nas regiões do litoral, e qualidade ambiental, que existe mais nas regiões do interior. E por isso, se houver uma visão estratégica, investimento público, que potencie o investimento privado, há condições para que os jovens depois façam as suas opções e possam ficar, se quiserem, possam ir em mobilidade para outras zonas de Portugal ou do mundo e regressar.
1: O que não é aceitável para o Presidente da República é a saída do país e também dentro do próprio país por necessidade.
2: O que não podemos aceitar é que, passados 60 anos, se volte a emigrar ou a migrar dentro de Portugal por necessidade. Uma coisa é a opção da mobilidade. Isso é bom, é fantástico. Conhecer mundos, trazer novas experiências. Coisa completamente diferente é querer viver num local, querer trabalhar num local e não haver condições para o fazer.
1: António José Seguro falava esta manhã no Salão Nobre da Câmara da Covilhã aos jovens de juventudes partidárias com quem reuniu. O Presidente da República, que foi também líder de uma juventude partidária, disse que o associativismo precisa de mais jovens.
2: Nós precisávamos ter mais jovens a participar no associativismo. Mas isso não é uma forma de criticar aqueles que se disponibilizam para trabalhar no associativismo por serem poucos. Bem pelo contrário, é de vos homenagear pela vossa resiliência, pelo vosso empenhamento e pelas vossas causas. O associativismo é uma forma dos jovens intervirem de uma forma mais organizada e mais estruturada. Isso é muito relevante e por isso tenho muito entusiasmo em ouvir as vossas ideias, as vossas propostas, em aprender convosco.
1: António José Seguro veio para escutar os jovens, primeiro numa sessão à porta fechada com representantes das juventudes partidárias, depois numa sessão pública com jovens da sociedade civil. Lavacolhos celebrou o Miradouro da Liberdade, chama-se A Liberdade Não É Uma Miragem, e dá nome a este monumento construído pela Junta de Freguesia de Lavacolhos. Um investimento de 30 mil euros, que nas palavras do autarca simboliza o valor inestimável da memória e da liberdade de uma aldeia que, através do poder local democrático, se tem vindo a transformar, Dulce Gabriel.
3: A obra inaugurada pelo povo de Lavacolhos é entendida como um monumento à comemoração dos 50 anos do poder local democrático, uma conquista do regime democrático que permitiu às comunidades elegerem pessoas da sua confiança para desenvolverem territórios. Paulo Barbosa, autarca local, diz que o Miradouro da Liberdade simboliza a força e determinação de Lavacolhos.
4: Nada aqui foi pensado por acaso. As suas paredes foram construídas em xisto, a pedra que molda a paisagem da nossa região e que representa a força, a autenticidade e a resistência da nossa comunidade. É uma homenagem à terra que nos sustenta e o trabalho de tantas gerações que souberam viver em harmonia com ela. Também a sua forma circular encerra um profundo simbolismo. Imediatamente o nosso bombo, o símbolo maior de identidade de Lavacolhos. O bombo não é apenas um instrumento musical. é a voz da nossa comunidade, é o pulsar das nossas raízes, é o pulsar, é o ritmo que reúne gerações, que acompanha as nossas festas, que celebra os nossos encontros e que afirma com orgulho quem somos.
3: O xisto como elemento de resistência na aldeia de Lavacolhos, freguesia em que a população aderiu à inauguração do Miradouro, que é também uma homenagem a quem acredita no potencial de cada terra.
4: Não só aqueles que serviram a causa pública, nas autarquias, muitas vezes de forma discreta, mas sempre com dedicação às suas populações. Homenageamos igualmente todos os autarcas e cidadãos que ao longo destes 50 anos serviram a causa pública com dedicação e espírito de missão.
3: O autarca de Lavacolhos lembrou o fotógrafo Diamantino Gonçalves, de quem partiu a ideia de construir o Miradouro da Liberdade, uma obra que também evoca a coesão territorial. Para Rui Simão, vice-presidente da Câmara Municipal do Fundão, o Miradouro de Lavacolhos simboliza a autodeterminação individual e coletiva.
5: É exatamente isso que nós temos que fazer, encarar essa liberdade como indómita, uma coisa que nunca morre, nunca mais se acabará, que tem que ser feita em conjunto, tem que ser feita com propósito e tem que ser feita de maneira que olhemos para o futuro com confiança e com a confiança de que ninguém nos demove de fazer aquilo que nós entendemos que devemos fazer.
3: O poder da decisão coletiva sublinhada na inauguração do Miradouro de Lavacolhos, um momento de comunhão, disse o presidente da Assembleia Municipal do Fundão, Henrique Dias.
6: Comunhão porque lembramos aqueles que ao longo de 50 anos e mais lutaram pela liberdade, aqueles que depois da liberdade nos ter sido dada coletivamente, trabalharam para termos água, termos esgotos, termos ruas, termos estradas, termos escolas, termos acesso à saúde. E essas foram as conquistas de homens e mulheres que ao longo dos 50 anos que estamos agora a celebrar de poder local, instituído, foram conquistando para as suas terras.
3: O legado do poder local, recordado na inauguração do Miradouro, com vistas para um vasto território destruído pelos incêndios do ano passado, mas povoado de pessoas com esperança num amanhã menos sombrio.
1: Na Terra do Bombo há agora um novo motivo de interesse para visitar Lavacolhos. A obra está localizada à entrada daquela freguesia do Conselho do Fundão. Nasceu num terreno adquirido pela Junta de Freguesia, que no passado dia 7 juntou a população num convívio onde compareceram, para além dos bombos de Lavacolhos, muitos filhos da terra que nesta altura do ano regressam às origens para passar as férias do verão. A liberdade não é uma miragem, o novo mirador da freguesia de Lavacolhos. Na Covilhã, a deputada independente na Assembleia Municipal se aproveitou a última reunião extraordinária que discutiu o estado do Conselho para levar três temas à Assembleia Magna: os investimentos privados anunciados, desde logo uma nova unidade hospitalar e a fábrica de diamantes sintéticos, a habitação. Foi outra das temáticas abordada por Magda Lourenço neste encontro no Miguel.
7: A eleita sublinha que os serviços locais da Covilhã do IFP registam atualmente 58 ofertas de emprego ativas para 1.228 currículos que foram apresentados. Magna Lourenço não perdeu por isso a oportunidade para questionar o ponto de situação quanto a dois investimentos que foram anunciados e que continuam por concretizar.
8: Foi cedido um terreno à CUF faz 5 anos. 5 anos em que a sua construção devia ter aliviado o Hospital da Cova da Beira, ter dado acesso a mais cuidados de saúde fora do SNS, ter aumentado a economia da região. Mas 5 anos depois, não há uma única pedra assente, sem prazos, sem contrapartidas, sem penalizações. E os postos de trabalho prometidos já caíram de 300 para 200. No emprego, hoje, agora, neste momento, o IFP da Covilhã registra 58 ofertas de emprego para 1.228 currículos, mais de 20 candidatos por cada vaga disponível. A fábrica dos diamantes artificiais, anunciada há quase 3 anos, continua apenas em análise. Continuamos a prometer investimentos milionários que nunca saem do papel.
7: Outra das preocupações apresentadas por Magna Lourenço diz respeito à habitação. A deputada independente sublinha que os valores mais baixos de arrendamento rondam os 500 euros na Covilhã, enquanto que na aquisição de casa o montante mais reduzido ronda os 130 mil euros. A eleita quer, por isso, saber onde estão os anunciados fogos de habitação a custos controlados.
8: Eu perguntei na reunião sobre o PDM onde estaria prevista a habitação acessível. Disseram-me que seria espalhada pelo Conselho. Esta semana, o Sr. Presidente entregou 37 novas habitações sociais, tendo falado também sobre a habitação privada, mais de 800 fogos em construção no Conselho. Mas esta habitação não chega a quem trabalha nos cafés, nos supermercados, nas fábricas ou até na própria Câmara Municipal, com ordenados entre os 900 e os 1.000 euros. Estas pessoas são consideradas ricas demais para a habitação social e pobres demais para a habitação privada. Fiz um levantamento. O T1 mais barato que encontrei custa 400 euros de renda. O T2 mais barato, 650. E mesmo ao lado das casas que entregou esta semana, há arrendamentos a 500 euros. Mais de metade do rendimento de um trabalhador médio do nosso concelho. Se falarmos em comprar, os valores começam acima dos 130 mil. O Sr. Presidente, para esses trabalhadores, a habitação acessível está esquecida?
7: Na resposta ao Presidente da Câmara da Covilhã, refere que o município, ainda na última semana de julho, procedeu à entrega da chave de 37 habitações e está atualmente a rever a sua estratégia local de habitação para apresentar o documento à Assembleia Municipal até ao final deste ano.
9: Nós estamos a rever a estratégia local de habitação exatamente para concentrar esforços na habitação acessível e a custos controlados, nomeadamente naquilo que é o arrendamento, mas também a venda e, portanto, como já disse e reitero, Sr. Deputado, espero até ao final do ano trazer a esta Assembleia a nova estratégia local de habitação exatamente com essas linhas estratégicas e também com um conjunto de medidas que nos permitam alavancar a oferta daquilo que é a habitação acessível e custos controlados no nosso território, que eu também reitero aquilo que já disse, terão três linhas mestras essenciais, por um lado reforçar aquilo que é o parque habitacional do município, por outro lado criar condições para promover e incentivar as iniciativas privadas e cooperativas do nosso território que permita dar essa resposta.
7: Sem nunca se referir diretamente aos investimentos anunciados do Hospital da CUF e da Fábrica de Diamantes Sintéticos, Hélio Fazendeiro sublinhou, no entanto, que a Covilhã está a crescer nos índices de empregabilidade.
9: Em relação ao emprego, a Sra. Deputada certamente não desconhece que nós estamos numa situação de, em alguns setores, até com falta de mão de obra e, portanto, não é novidade para ninguém, não estando numa situação de emprego zero, porque ela não existe. Estamos numa situação que, digamos, de crescimento dos dados do emprego e diminuição dos dados do desemprego e, portanto, aquilo que nós temos feito é ajudar e incentivar aquilo que são as empresas instaladas no concelho a alargar a sua atividade e reforçar a sua capacidade produtiva e temos também, naturalmente, procurado atrair mais empresas.
7: Hélio Fazendeiro refere que a estratégia desenhada pela autarquia continua a procurar afirmar a Covilhã como um concelho atrativo para a instalação de empresas, sem esquecer o apoio que é prestado às que já desenvolvem a sua atividade no município.
1: Temas levados à reunião extraordinária da Assembleia Municipal da Covilhã, onde foi debatido o estado daquele concelho. No Tortuzendo, inserido nas comemorações de elevação do Tortuzendo à Vila, a comemorar 99 anos de Vila, esta noite o Teatro das Beiras apresenta no Parque de São Miguel a sua peça Auto de Exortação da Paz a partir das 21h30. A partir das 18h, as notícias estão de regresso à RCB com o Jornal da Tarde.
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Olá, viva, muito boa tarde. Estamos de volta para mais uma edição do programa Matinés da Rádio. De segunda a sexta-feira, aqui no FM Estéreo da Rádio Cova da Beira, logo a seguir às notícias das 3 da tarde, a primeira parte deste seu programa, que vai até às 18. Nessa altura, haverá de novo notícias, a atualidade informativa regional. Mas, ao longo destas 3 horas, há informação, sendo que o prato forte é, sem dúvida, a música. Espero que esteja a passar uma excelente tarde de terça-feira com a RCB Rádio Cova da Beira. Convidámo-lo e convidámo-la a estar connosco, porque para nós é sempre um prazer enorme estar consigo. Muito calor, de resto, daqui a pouco damos-lhe conta da previsão do estado do tempo, a previsão do Instituto Português do Mar e da Atmosfera, e o calor vai continuar e até vai aumentar já no dia de amanhã. Informação que daqui a pouco lhe vamos dar. Para já desejo-lhe uma excelente audição. Muito boa tarde, fique por aí até às 18 horas.

matinais da rádio até às 18 horas, nesta terça-feira, 11 de agosto de 2026, com o céu nublado ou limpo, com também nubosidade mais acentuada na faixa costeira norte e centro e pequena subida da temperatura. Para hoje, 35 graus de máxima para Castelo Branco, 31 para a Guarda e 27 lá por cima nas Penhas da Saúde, na Serra da Estrela. Serra da Estrela com esse ar fantástico, que é também um espaço muito visitado e ainda bem que assim é, mas é preciso também fazer essa chamada de atenção que todos temos que preservar. E não é ver, muitas vezes, o panorama que observamos com lixo no chão, com, enfim, atos menos cívicos para com a comunidade. Sim, porque a Serra da Estrela é também parte de toda a comunidade e todos temos que preservar. Em relação a temperaturas, então, 27 graus nas Penhas da Saúde, lá por cima na Serra da Estrela, e para amanhã há de novo subida da temperatura, em especial no interior de Portugal. É por isso que para amanhã o interior de Portugal está todo pintado de amarelo, está sob aviso amarelo do Instituto Português do Mar e da Atmosfera, incluindo obviamente Castelo Branco e Guarda, porque os termómetros amanhã podem chegar aos 38 graus em Castelo Branco, 33 na Guarda, 29 lá por cima na Serra da Estrela. Hoje, esta tarde, há quatro distritos em aviso amarelo, um deles a Guarda, devido ao calor, Guarda, Viseu, Bragança e Braga, diz o Instituto Português do Mar e da Atmosfera, que para amanhã sublinha que o céu vai estar pouco nublado ou limpo, apresentando períodos de maior nubosidade no litoral a norte do Cabo Raso até meio da manhã e a partir do final da tarde, que pode persistir em alguns locais da faixa costeira a norte do Cabo Carvoeiro. Vento em geral fraco do quadrante norte, tornando-se fraco a moderado do quadrante oeste a partir da tarde. Pequena subida da temperatura, em especial no interior. Como ouviu, a temperatura vai aumentar mais calor, por isso a prevenção é fundamental relativamente à ingestão de água e também um olhar mais atento às camadas da população mais vulneráveis, às pessoas mais vulneráveis. Falo dos idosos, das crianças, também de doentes crónicos, de grávidas, pessoas com dificuldade em movimentar-se. Temos que ter atenção também a estes cidadãos. E nós, aqui, por cá, nas matinais da rádio, vamos continuar com muita música para si. Boa tarde, boa audição e se rola nas estradas da nossa região, senhor automobilista, muita, muita precaução. Boa viagem e muito obrigado pela boleia que nos dá.

0: E como acontece sempre na primeira parte das matinés de rádio em reposição, vamos ouvir falar de saúde. É, em reposição, a rubrica Pela Sua Saúde.
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3: Olá, Sr. Doutor, espero que tenha passado um ótimo fim de semana. Hoje vamos falar de quê, doutor? Há uma pergunta aqui, não sei se é essa que estamos em condições de responder. Qual a diferença entre o oftalmologista e o optometrista?
4: O oftalmologista é um médico que tirou o curso geral de medicina, 5, 6 anos, e depois fez a especialidade de oftalmologia, que são mais 4 anos ou 5. Tem a especialidade de tratar doenças relacionadas com a visão, com os olhos e os seus anexos. Portanto, é o indivíduo que vai realizar cirurgias, prescreve tratamentos e correções para os problemas de visão. Isto é um oftalmologista. O optometrista é um técnico que detecta, analisa e compensa problemas visuais de natureza refrativa, que são os óculos, funcional, binocular, dos dois olhos, com o propósito de prescrever lentes, lupas e fazer treinos de reabilitação visual. É importante para a intervenção preventiva na área da saúde visual, ou seja, muitas vezes as pessoas têm dores de cabeça e não fazem bem a convergência dos olhos. Ora, o optometrista, o que é que faz? Tem exercícios que pratica com os utentes, e um deles eu lembro-me que é meter, por exemplo, é tipo microscópio, encosta o doente, encosta os olhos a umas lentes e depois parece que está a ver de um lado uma gaiola e de um lado um passarinho, e ele depois começa a fazer exercício a tentar meter o passarinho dentro da gaiola. Por vezes, como não faz convergência, não consegue meter, mas ao fim de alguns exercícios, de muitos dias, já mete o passarinho. Portanto, é reeducar os músculos dos olhos. Isto é importante, eu estava-lhe a dizer que é muito importante um optometrista, porque na intervenção preventiva na área da saúde visual, e devia desistir nos cuidados primários de saúde. Eu acho que havia de existir um optometrista nos centros de saúde. Faziam observação dos olhos, etc., e o que via, que era para o oftalmologista, encaminhava, e assim despistavam-se doenças que não passam despercebidas e que não passariam. Mas vamos lá ver.
3: Muito bem, desejo-lhe a continuação de uma ótima segunda-feira. Até amanhã, se Deus quiser.
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0: Rubrica Pela Sua Saúde que vai voltar aqui à antena da Rádio Copa da Beira no dia de amanhã, quer de manhã e à tarde. É a rubrica Pela Sua Saúde em reposição. Há muito para escutar aqui na RCV, às 18 horas, em destaque, obviamente, a presença de António José Seguro, Presidente da República, hoje na Covilhã. Vai assinalar o Dia Internacional da Juventude, que em data amanhã se celebra. Teve encontros com jovens esta manhã, quer no Salão Nobre, quer também no Teatro Municipal da Covilhã. Reportagem para ouvir aqui na antena da Rádio Cova da Beira, às 18 horas também, um dos destaques. Agora, destaque musical para Ivete Sangalo e Seu Jorge. Boa tarde.

Estamos a caminhar para o final desta primeira parte das matinés da rádio. O seu programa à tarde na RCB entre as 15 e as 18 horas. Deixo-lhe também uma informação que tem a ver com já o dia de amanhã, é verdade. O eclipse total. Toda a gente fala, ou muita gente fala de facto, desse eclipse total. A observação do eclipse total em Portugal no dia da manhã. É um momento de facto único na vida da comunidade e de todos nós. E vai perceber porquê, pois o próximo eclipse total só vai voltar a ser visto no país dentro de 118 anos. 118 anos será no ano de 2144. Quem cá estiver vai, por isso, a presenciar este fenómeno. O anel de fogo de 12 de agosto, visível nos céus do Nordeste Transmontano, tem a duração de apenas 26 segundos, ocorrendo 114 anos depois do último, que precisamente teve lugar em abril. Por isso, fica em abril de 1912. Mas atenção, é preciso estar também, e essa é uma mensagem que deve partilhar, é preciso proteger os olhos, as câmaras, os telemóveis. Atenção, muito cuidado, e daqui a pouco vamos falar desses cuidados que são necessários para ver o eclipse do sol. Nós vamos voltar para a segunda hora das matinais da rádio. Há muito para ouvir aqui na RCB. Como sempre, a sua companhia é sempre fundamental para nós e queremos muito, muito agradecer-lhe a sua fidelidade. Estar hora a hora, minuto a minuto, segundo a segundo, dia após dia, mês após mês, ano após ano. É fantástico. Muito, muito obrigado por estar-se connosco. Vamos à música. Fique bem. Uma excelente tarde para si.

0: São 16 horas. Boa tarde.
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Mais uma vez, muito boa tarde. Segunda hora de Matinés da Rádio, aqui na RCB Rádio Cova da Beira, frequências locais 100.0, 92.5, mas para todo o mundo em www.rcb-radiocovadabeira.pt. Ainda bem que pode estar connosco nesta tarde de terça-feira, 11 de agosto de 2026. Para nós é sempre uma honra, um prazer estar ao seu lado. Boa tarde.

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0: Quanto ao tempo, são dias típicos de verão, com muito calor e a temperatura vai subir no dia de amanhã. Já lhe demos conta de que esta tarde de terça-feira, a Guarda é um dos distritos que está em aviso amarelo, devido às elevadas temperaturas, mas amanhã será todo o interior, sim, porque as temperaturas vão subir para o dia de amanhã. A temperatura máxima é de 38 graus em Castelo Branco, 33 na Guarda e 29 lá por cima, nas Penhas da Saúde, na Serra da Estrela. O céu amanhã vai estar pouco no lado limpo, apresentando períodos de maior nubosidade no litoral, a norte do Cabo Raso, até meio da manhã e a partir do final da tarde, e que pode persistir em alguns locais da faixa costeira a norte do Cabo Carvoeiro. O vento vai superar, em geral, fraco e a pequena subida da temperatura, em especial no interior. Calor e mais calor previsto para o dia de amanhã. De resto, o que está a acontecer também hoje, mas amanhã há um aumento da temperatura. São estas as condições climatéricas previstas para o dia de hoje e também para o dia de amanhã. E agora, aqui nas matinés da rádio, está na altura de ouvirmos a curiosidade que o Fernando Teixeira nos traz sempre aqui, diariamente, segunda a sexta-feira, com uma curiosidade. Vamos lá saber qual é o dia de hoje.
1: Sabia que 86% da cidade antiga de Conímbriga continua debaixo de terra? Em Conímbriga situa-se um dos maiores complexos romanos do nosso país, mas estima-se que uns impressionantes 86% continuem debaixo de terra e ainda por escavar.
0: Um abraço ao Fernando Teixeira, que regressa no dia de amanhã aqui às matinés da rádio com mais uma curiosidade hoje com Conímbriga e esta curiosidade de que 80% da antiga Conímbriga está ainda por desvendar-se. Fica a curiosidade na edição de hoje de Matinés da Rádio, 11 de agosto de 2026. Também lhe dou essa informação de que hoje o Teatro das Beiras, a companhia profissional da Covilhã de Teatro, vai estar a partir das 21h30 no Parque de São Miguel, no Tortosendo, a apresentar o Auto de Exortação da Paz. É a última peça da Companhia Profissional Teatro de Covilhã, com texto e encenação de José Carretas. Fica então também esta sugestão de teatro. Hoje o Teatro das Beiras vai estar na Vila do Tortosendo. Há mais música para ouvir nas matinés da rádio, agora com Gisela João, que no passado fim de semana esteve aqui no Fundão em concerto no Centro Cívico.
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5: De segunda a sexta-feira, na sua rádio RCB, Matinés da Rádio. Estamos na segunda hora, vamos estar consigo até bem pertinho das 18 horas. Daqui a pouco há o espaço Iberdrola, na RCB. Há pouco falava-lhe de teatro, daqui a pouco vamos-lhe falar de cinema.

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0: Já lhe falamos aqui de teatro com o Teatro das Beiras hoje no Tortosendo, hoje à noite, mas há também cinema no Concelho de Pinamacor. É uma iniciativa que durante todo o mês percorre várias freguesias do Concelho de Pinamacor, chama-se Cinema ao Ar Livre. De resto é também aos fins de semana uma iniciativa muito semelhante em Castelo Branco, Cinema ao Ar Livre, mas em relação ao Concelho de Pinamacor, que CLDS mais em Pinamacor está a realizar-se, é uma iniciativa coordenada pela Santa Casa da Misericórdia de Pinamacor, hoje à noite, 21 horas, na antiga escola primária da aldeia de João Pires, é exibido então o filme A Gaiola Dourada. Aí fica também essa informação para o dia de hoje. Agora, na RCB, o espaço Iberdrola.
1: Boa tarde. 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
0: E depois deste momento, Iberdrola, vamos voltar à música com o grupo de Rui Reininho. Ele aqui vai cantar Mais Vale Nunca. Boa tarde, boa audição.

0: E agora a sua atenção para a habitual rubrica Literaturas e Culturas, sempre com especificidades e informações importantes, com a Anabela Calhas.
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2: Olá, vivam! Herta Müller nasceu a 17 de agosto de 1953 na aldeia de Nitzschidorf, na região do Banato, na Roménia, pertencendo à minoria germanófona dos suábios do Danúbio. A sua infância e juventude decorreram num contexto histórico profundamente marcado pelas consequências da Segunda Guerra Mundial e pela consolidação do regime comunista de Nicolae Ceausescu. A memória familiar da guerra influenciou decisivamente a sua visão do mundo e a sua criação literária. O pai servira nas Waffen-SS alemãs e a mãe foi deportada para um campo de trabalho soviético durante 5 anos, experiência que deixaria marcas indeléveis na família e que mais tarde surgiria em várias das suas obras. Tendo crescido numa comunidade onde se falava alemão, Herta Müller aprendeu romeno apenas na escola. Estudou literatura alemã e literatura romena na Universidade de Timișoara entre 1973 e 1976. Integrando-se num grupo de jovens escritores de língua alemã que defendiam a liberdade de expressão e contestavam a censura imposta pelo regime comunista. Essa experiência intelectual e política moldou a sua consciência crítica e reforçou a convicção de que a literatura deveria testemunhar a verdade e resistir à opressão. Depois de concluir os estudos, trabalhou como tradutora numa fábrica de maquinaria industrial. Contudo, em 1979, recusou colaborar com a Securitate, a polícia política romena, e foi despedida. A partir desse momento, passou a ser alvo de vigilância constante, interrogatórios, intimidações e ameaças. A perseguição política condicionou profundamente a sua existência e tornou-se um dos temas centrais da sua obra literária. A experiência da ditadura não aparece nos seus livros apenas como uma realidade histórica, mas, sobretudo, como uma invasão contínua da intimidade humana, geradora de medo, isolamento e destruição moral. A sua estreia literária ocorreu com a publicação de Terras Baixas, em 1982. A edição romena surgiu fortemente censurada, mas a versão integral, publicada posteriormente na Alemanha, revelou uma escritora de extraordinária originalidade. Através do olhar de uma criança, a obra retrata a vida cotidiana numa aldeia germânica do Banato, expondo a hipocrisia, o autoritarismo, o conformismo e a violência latente existentes numa comunidade aparentemente pacífica. A recepção foi controversa entre os próprios membros da minoria alemã romena, que consideraram ofensiva a imagem apresentada das suas tradições e costumes. Impedida de publicar livremente e sujeita a crescente repressão, Herta Müller emigrou para a Alemanha Ocidental em 1987, juntamente com o escritor Richard Wagner, seu marido na época. Estabeleceu-se em Berlim, cidade onde continuou a desenvolver a sua carreira literária. Contudo, a mudança geográfica não significou o desaparecimento do passado. Muitos dos seus livros posteriores exploram precisamente a condição do exílio, a dificuldade da adaptação a uma nova realidade e a persistência das feridas deixadas pela vigilância e pela violência política. Entre as suas obras mais importantes encontra-se Viajantes de uma Perna Só, em tradução livre, que aborda a experiência da imigração e o sentimento de desenraizamento. Já então a raposa era o caçador, obra onde a perseguição política assume contornos quase alucinatórios e, sobretudo, a terra das ameixas verdes, considerada por muitos a sua obra-prima. Neste romance, a autora retrata a vida de um grupo de jovens intelectuais que tenta sobreviver à opressão do regime de Ceausescu, explorando o medo, a traição, a amizade e a resistência moral. O livro alcançou reconhecimento internacional e recebeu importantes distinções literárias. Outro romance fundamental é Hoje Preferia Não Me Ter Encontrado, uma poderosa reflexão sobre a humilhação quotidiana e a omnipresença do controle estatal. A narrativa acompanha uma mulher convocada para um interrogatório e utiliza essa espera como pretexto para revisitar memórias pessoais e coletivas, e demonstrando como a ditadura penetra profundamente na consciência individual. Em 2009, publicou Tudo o que Tenho, Levo Comigo. A obra inspira-se nos testemunhos do poeta Oscar Pasteur e na experiência da própria mãe da autora, deportada para campos de trabalho soviéticos após a guerra. O romance acompanha a história de um jovem alemão da Roménia enviado para um campo de trabalhos forçados na União Soviética e constitui uma das mais intensas representações literárias da fome, da privação e da luta pela sobrevivência física e espiritual. A escrita de Herta Müller caracteriza-se então por uma extraordinária densidade poética. Embora grande parte da sua produção pertença à prosa narrativa, a linguagem apresenta uma forte componente lírica, recorrendo a metáforas inesperadas, imagens fragmentadas e associações simbólicas que procuram traduzir experiências traumáticas difíceis de exprimir por meios convencionais. A autora desenvolveu igualmente uma forma original de poesia colagem, construída a partir de palavras recortadas e reorganizadas, transformando o próprio ato de escrever numa espécie de reconstrução da memória e da identidade. Os temas centrais da sua obra incluem a violência das ditaduras, o medo permanente, a perda da liberdade, a memória histórica, o exílio, a culpa coletiva, a marginalização das minorias e a capacidade de resistência humana perante a opressão. Em 2009, a Academia Sueca atribuiu-lhe o Prémio Nobel da Literatura, justificando a distinção pelo facto de a escritora, com a concentração da poesia e a franqueza da prosa, retratar a paisagem dos despojados. Esta formulação sintetiza a singularidade da sua obra, uma literatura simultaneamente poética e implacável, capaz de dar voz aos excluídos, aos perseguidos e àqueles que viveram sob o peso esmagador da história. Até para a semana e boas leituras.
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0: Literaturas e culturas todas as semanas, às terças-feiras, aqui no FM Estéreo da Rádio Cova da Beira. É bom estar consigo e queremos convidá-los todos, mas a todos, a estarem connosco naquela que vai ser a terceira e última hora daqui a pouco, a partir das 5 da tarde. Será a hora que nos vai levar até às 18 horas, altura em que estará no ar aqui na Antena da RCB o Jornal da Tarde, as notícias da região, hoje também marcadas pela presença de António José Seguro, Presidente da República Portuguesa, na cidade da Covilhã. Nós contamos consigo, contamos com a sua presença, obviamente, desse lado, porque ela é fundamental para nós. Então, até já, fique bem, tudo a correr pelo melhor para si.

0: Boa tarde, são 17 horas.
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E já cá estamos para aquela que é a terceira e última hora de matinés da rádio, aqui na sua rádio de eleição, RCB Rádio Cova da Beira. Que bom é estar ao seu lado. Muito boa tarde, onde e com quem quer que esteja. Um forte abraço desta equipa que está consigo.

0: Está já a descansar ou a trabalhar, o importante é estar connosco e em qualquer parte do mundo, através da internet em www.rcb-radiocovadabeira.pt. Aqui na nossa região, frequências locais, já sabe, 100.0, 92.5. Esta é a terceira e última hora do programa de hoje, Matinés da Rádio. E está na hora, precisamente, é como é habitual, de ouvirmos esse conselho Memo Move. O Pedro Ribeiro está prontinho para nos dar essa informação.
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2: Olá, esta semana é dedicada ao tema Tarefas Cognitivas, a sua importância e exemplos. As tarefas cognitivas ajudam-nos a realizar as atividades do dia-a-dia. Uma das mais conhecidas é a memória, que é responsável por guardar e recuperar informação. Utilizamos a memória para recordar um número de telefone, o nome de uma pessoa, onde estacionamos o carro ou a hora de uma consulta, por exemplo. Também é ela que nos permite aprender novas competências e recordar experiências passadas. Ainda assim, é normal que se tenham alguns esquecimentos ocasionais. A boa notícia é que manter a memória ativa através de pequenos desafios diários contribui para preservar esta capacidade ao longo da vida. Aceita o nosso conselho? Pense agora em 5 palavras, por exemplo, casa, livro, árvore, café e relógio. Tente recordá-las daqui a 5 minutos sem escrever. Este é um conselho do Memo Move. Memo Move. Trabalhamos para a sua saúde. Estamos no Centro Comercial Cidade Nova, no Fundão.
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0: Muito obrigado, Pedro Ribeiro. Um abraço para o Pedro e também para toda a equipa Memo Move no Fundão, que diariamente, também de segunda a sexta-feira, aqui está connosco para nos dar os conselhos Memo Move e também todos os sábados, os últimos de cada mês, há programa Memo Move, as conversas Memo Move, a literacia da saúde na antena da Rádio Cova da Beira. E prosseguimos então agora com Carlão, que também há relativamente pouco tempo esteve aqui no Fundão em Concerto, no âmbito da Expo Fundão 2026. Não podemos assobiar para lá.

0: para o lado.
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Esta é a edição de Matinés da Rádio de 11 de agosto de 2026. E a propósito do eclipse que amanhã acontece, que de resto já ouviu certamente falar, o eclipse de amanhã é o primeiro em 100 anos em Portugal, desde 1912 que não havia um eclipse. Chega ao fim da tarde este eclipse total do Sol, que ocorre quando o planeta Terra, a Lua e o Sol estão alinhados, ficando o astro solar oculto pela Lua durante alguns segundos. Ora, o que é que acontece? Acontece que ao final da tarde de amanhã, 18h30, o Sol começa a ser coberto pela Lua. O pico acontecerá por volta das 19h30, quando o Sol ficar totalmente escondido, e durante 26 segundos o espetáculo será terminado pelas 20h30. É a primeira vez em mais de 100 anos que um eclipse solar total é visível em Portugal. O último aconteceu, como disse, em 1912. Ora, é visível em todo o território, mas não com a mesma precisão. É no norte do país, concretamente em Bragança, é o único ponto do país onde se verá o Sol totalmente ocultado, criando um anel de fogo. Mas atenção, os cuidados são necessários, os cuidados para ver este eclipse. De resto, os responsáveis e os médicos não se cansam de o sublinhar. Nunca olhar para o céu sem proteção. A observação direta não causa dor imediata, mas pode trazer danos irreversíveis aos olhos. Também se desaconselha observar o Sol através de uma câmara ou com óculos de sol, apenas com os certificados disponíveis em farmácias. Há autarquias que ofereceram esses dispositivos para que as pessoas possam de forma segura ver este eclipse. Deve também explicar-se às crianças o que consiste o eclipse, que perigos existem e como preveni-los com o uso de proteção. Não se esqueça, é fundamental esta proteção. E nós vamos continuar, daqui a pouco temos

0: Silva e Carminho, aqui nas matinés da Rádio Cova da Beira com a Carmensen. Foi o tema que aqui escutámos agora mesmo na sua rádio. E agora é tempo de darmos voz à Beira Serra em mais uma rubrica Mais Vale Prevenir.
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0: E já estamos no mês de agosto. Bom dia, mais uma edição desta rubrica da Beira Serra, aqui na Rádio Cova da Beira, Mais Vale Prevenir. E, na semana passada, tal como já anunciámos, precisamente nesse tempo, hoje iremos continuar a falar do programa Crescer Saudável no Fundão. O Daniel Morgado, psicólogo e técnico da Beira Serra, deu-nos uma panorâmica geral daquilo que foram algumas das atividades feitas no âmbito do Crescer Saudável no Fundão. Retive estas 110 sessões que foram feitas, a 3 para pais, em diferentes agrupamentos do Conselho do Fundão, precisamente na Escola Profissional do Fundão, também na Gardunha Xisto e em Alpedrinha. Mas, bom dia, Daniel Morgado. Que tipo de atividades foram feitas no âmbito do Crescer Saudável aqui na cidade do Fundão, no Conselho do Fundão?
3: Bom dia, Paulo. Bom dia a todos os ouvintes. Nós, na outra semana, não tivemos realmente tempo de aprofundar essa questão. Eu vou resumir aqui as atividades que são trabalhadas com os jovens, relembrar que estas atividades são flutuantes e são dinâmicas, são fruto muitas vezes das necessidades que as escolas indicam a este grupo de trabalho. E, por exemplo, nós tínhamos falado outra semana da questão do quinto ano, a proibição dos telemóveis. Então, eu vou dizer as sessões pela ordem apenas que eu tenho aqui no cronograma. Elas têm todas, evidentemente, a mesma importância, mas tem que usar aqui um critério, e apenas esse. Então, mas neste caso, a questão da utilização dos telemóveis, houve uma sessão dinamizada pela Beira Serra que abordou exatamente isso, o porquê, tentou-se conversar com os jovens, porque é que houve aqui esta proibição da utilização dos telemóveis, das novas tecnologias, dos telemóveis, especificamente em contexto escolar, no fundo perceber o que é que eles achavam, o que não achavam, um tema que é pertinente nesta fase, até porque nós sabemos que os jovens que entraram no quinto ano conheciam outros jovens que no ano anterior tinham telemóvel na escola. Então, no fundo, perceber esta alteração. A prevenção rodoviária, a segurança e a prevenção rodoviária feita pelas forças de segurança, estamos a falar em todos os quintos anos, neste caso, estamos a falar de agrupamento de escolas do Fundão, a Gardunha Xisto e no Externato Alpedrinha. A prevenção rodoviária, porque nós sabemos que muitas vezes os jovens vêm de espaços mais rurais, não têm muitas vezes ainda esta noção de como circular num espaço um pouco mais urbano, então a importância também de falar sobre esta temática. Os métodos de estudo, porque os miúdos vêm de um sistema que muitas vezes só um professor numa escola, todos se conhecem, e depois de repente vêm para uma escola muito maior, é preciso perceberem que há vários professores, que é preciso fazer um horário, que enfim, trabalhar essa questão, porque todos os miúdos são expostos a isto, mas muitas vezes não estão suficientemente preparados, e isto feito pela própria escola, pelo Serviço de Psicologia e Orientação e pelo Projeto de Educação para a Saúde. E, por fim, a higiene do sono, aqui feito pela UCC do Fundão, onde se fala, no fundo, este tema acaba por se cruzar também um pouco com as novas tecnologias, porque muitas vezes nós sabemos que os miúdos acabam por estar até mais tarde, porque estão, efetivamente, ou a jogar, ou nas redes sociais, enfim. Então, é importante ser da higiene do sono, de dormirmos bem, de descansarmos, de darmos um tempo antes de irmos para a cama sem tecnologia, para o nosso cérebro começar também a ambientar-se com o período de dormir, de descansar. Então, estas foram as 4 sessões que foram feitas com todos os quintos anos. No caso do sexto ano, nós, no caso, a Beira Serra falou aqui álcool e tabaco, falamos sobre as substâncias, isto é, já não sobre as dependências sem substâncias, mas sobre as substâncias, porque nós sabemos que é uma fase, muitas vezes os miúdos começam a ter curiosidade, começam a experimentar, então aqui dar um toquinho, aqui no fundo para eles perceberem os riscos associados a esta temática, a estes consumos. As forças de segurança falaram também aqui sobre a internet segura, alguns cuidados aqui, já não tanto a questão dos telemóveis, mas alguns cuidados, por exemplo, o que devem ou não partilhar, a questão da privacidade, as pessoas muitas vezes não pensam, principalmente no momento em que tudo passa para as redes sociais, as pessoas não têm noção que nós não temos o direito de colocar todas as imagens, e por outro lado, também é arriscado quando nós partilhamos informação onde moramos, onde estamos, no fundo, essas questões foram trabalhadas pelas forças de segurança, no caso a GNR do Fundão. Por fim, houve também uma sessão sobre violência, feita também pela Beira Serra, onde se abordou a questão do bullying, a questão das relações. Tentamos fazer isto de uma forma um pouco mais pela positiva, não tanto não faças, mas o que deves fazer. E foram estas as atividades, as ações feitas no sexto ano, neste caso no agrupamento de escolas do Fundão apenas. Depois houve duas sessões, na verdade, mas houve uma intervenção no sétimo ano do externato de Alpedrinha, onde a GNR falou novamente da internet segura e a Beira Serra fez aqui, no caso do externato de Alpedrinha, eles entenderam que podia ser bom fazer aqui um refresh. Os miúdos, há dois anos, tinham tido uma sessão sobre dependência sem substâncias, mas eles acharam que seria importante renovar essa sessão. No caso da Escola Profissional do Fundão, nós tivemos a intervenção, cinge-se apenas ao décimo ano, apenas, digo, porque não há outros níveis de ensino onde, neste momento, esteja a ser implementado o Crescer Saudável Fundão, sendo que há aqui a perspectiva de, no próximo ano, esta situação se alterar e se expandir a outros níveis de ensino. Mas este ano o que foi feito foi, começou por ser feita uma sessão pelo Serviço de Psicologia e Orientação, pelo psicólogo Sandro, que abordou aqui a questão da saúde mental, as competências socioemocionais e também algumas estratégias de autocuidado para estes jovens. A Ciência do Fundão falou da higiene do sono, aqui o décimo ano já com... Claro está, quando nós falamos de... Dependendo do nível de ensino, a nossa linguagem também tem que ser diferente, mas continua a haver aqui a importância de falar da importância e de ter um bom sono com qualidade. Beira Serra falou das dependências com substâncias, uma sessão para dependências com substâncias, outra sessão com dependências sem substâncias, e a CC do Fundão teve então uma outra sessão onde falou sobre relacionamentos íntimos, no fundo relacionamentos saudáveis, onde também é abordada a contracepção, mas não apenas, no fundo é um tema muito mais vasto. Para terminar, sei que o tempo passa muito rápido, mas para terminarmos, falar também que há uma sessão, ou há aqui uma intervenção, não uma sessão, uma intervenção específica para os 12º anos. No caso dos 12º anos, não conseguimos chegar a todos porque funcionou por inscrição, mas para os 12º anos o que estava previsto e que foi realizado com as turmas que participaram foi a gestão do stress e as expectativas feita pelo Serviço de Psicologia e Orientação da Escola e pelo CC do Fundão, uma sessão onde se falou de saídas noturnas, acesso ao ensino superior, feita pela Beira Serra, onde se falou de o que é que se altera, porque é que há tantos comportamentos de risco quando os jovens chegam ao ensino superior, ou não quer dizer que todos os tenham, mas nós sabemos que há estatisticamente aqui um aumento de comportamentos de risco. Refletir como é que isto acontece, qual é a pressão, quem é que pressiona estes jovens, será que eles são mesmo obrigados, a que é que são obrigados, já agora, porque é uma das coisas que nós também abordamos, porque todos os jovens que quando estão no 12º ano e que estão com a expectativa de ir para o ensino superior, com certeza uma das coisas que pensam é nas praxes, porque é uma realidade. Então também um tema que acabou por ser, acho, muito interessante com eles, o que é que eles são realmente obrigados a fazer numa praxe, o que é que não são obrigados a fazer numa praxe. Por fim, aqui a questão de um pouco relacionada com as viagens de finalistas, mas não só, até porque as forças de segurança abordam este tema já há muito tempo, mas fazem para os miúdos que vão nas viagens de finalistas e para os miúdos que não vão nas viagens de finalistas, alguns tópicos que são um bocadinho mais exclusivos, por exemplo, a lei que... Se eles forem para a Espanha, qual é a lei que existe em Espanha? Se é igual ou não à lei que existe em Portugal? Isso é uma especificidade de uma viagem de finalistas, mas fala-se, acima de tudo, de questões que acontecem no contexto noturno e alguns problemas que podem surgir tanto em Portugal como em Espanha, como em qualquer sítio do mundo, e alguns cuidados que os jovens devem ter.
0: Portanto, como acabamos de ouvir, temas muito importantes. Apenas sim ou não, o Crescer Saudável vai continuar no próximo ano?
3: Vai continuar no próximo ano, com toda a certeza, com algumas alterações. Uhum. Há pessoas, há sempre perdas, porque há pessoas que, por algum motivo, tiveram de sair. Vão para a forma, porque vão, enfim, têm outras atividades a que também dar atenção. Mas vai continuar, e se o Paulo me permite, para fazermos aqui uma súmula final, nós falamos aqui de valores do Fundão, valores da Covilhã, mas em conjunto, o Crescer Saudável Fundão e Covilhã, este ano alcançaram 2.056 alunos, mais de 2.000 jovens, foram feitas 399 sessões. E 4 sessões para pais. Estamos a falar de muitos jovens, muitas entidades, muitas pessoas envolvidas neste grande projeto, e ele tem pernas para andar, e é isso que nós pretendemos no próximo ano e durante os próximos anos, porque acho que isto é para ficar.
0: Para ficar. Daniel Morgado, foi um gosto. Até para a semana e muito obrigado.
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0: Foi a rubrica Mais Vale Prevenir-se, da Beira Serra, que originalmente acontece sempre às quintas-feiras de manhã, entre as 10 e as 11, com reposição precisamente às terças-feiras, na última hora, aqui nas matinés da rádio. É bom estar consigo. Muito obrigado pela sua preferência na sintonia da Rádio Cova da Beira.

E pronto, estamos a entrar na reta final do nosso programa de hoje, Matinés da Rádio, na RCB Rádio Cova da Beira, 11 de agosto de 2026. Não perca às 18, o Jornal da Tarde, as notícias da região em destaque. Por nossa parte, foi uma vez mais um gosto, um prazer, uma honra estar ao seu lado. Espero que tenha gostado de mais uma edição e não saia do seu lugar para ouvir as notícias. Nós estaremos de volta às Matinés da Rádio no dia de amanhã, logo a seguir às notícias das 3 da tarde. Até lá, tudo bom, façam o favor de ser felizes, como dizia o Raul Solnado. Um abraço para todos.

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0: Boa tarde, são 18 horas.
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0: Boa tarde. O interior não é um fardo, é um potencial de oportunidades, disse esta manhã na Covilhã o Presidente da República, naquela que foi a sua primeira deslocação oficial ao distrito de Castelo Branco. Tortosenos está hoje de parabéns. A vila assinala esta terça-feira 99 anos com esse estatuto e prepara já as comemorações do centenário no próximo ano. O setor social ou IPSS do distrito são responsáveis pela criação de 5 mil empregos e prestam apoio a mais de 20 mil utentes. Presidente da União Distrital das IPSS de Castelo Branco pede financiamentos mais justos e a valorização dos profissionais que cada vez são mais difíceis de encontrar no setor. Castelo Branco é um dos três distritos onde a GNR apreendeu veículos pesados adulterados numa operação realizada no passado dia 7. Quercus de Castelo Branco exige respostas urgentes à Agência Portuguesa do Ambiente sobre o futuro da central solar fotovoltaica Sofia.
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1: Boa tarde. O interior não é um fardo, é um potencial de oportunidades, disse esta manhã na Covilhã o Presidente da República, naquela que foi a sua primeira deslocação oficial ao distrito de Castelo Branco. Inserida num périplo que António José Seguro está a fazer pelo interior do país, a Covilhã foi o local escolhido para comemorar a véspera do Dia Internacional da Juventude.
2: Eu considero que o interior não é um fardo. O interior é um potencial de oportunidades. E ontem tive a oportunidade de, em Foscoa, homenagear a memória, com mais de 20 mil anos, as nossas gravuras fantásticas que existem no Coa, e hoje estar aqui na Covilhã, também no interior, projetar o futuro, com jovens que não desistem do interior e que sabem que o interior precisa de uma oportunidade, porque não há territórios dispensáveis no nosso país, e somos um único país.
1: O que faz falta, na opinião do Presidente da República, é a estratégia, investimento e equilíbrio.
2: E nós precisamos de fazer aqui um equilíbrio entre competitividade e coesão, que existe mais nas regiões do litoral, e qualidade ambiental, que existe mais nas regiões do interior. E por isso, se houver uma visão estratégica, investimento público, que potencie o investimento privado, há condições para que os jovens depois façam as suas opções e possam ficar, se quiserem, possam ir em mobilidade para outras zonas de Portugal ou do mundo e regressar.
1: O que não é aceitável para António José Seguro é a saída do país e de dentro do próprio país por necessidade.
3: É muito difícil, de facto.
2: O que não podemos aceitar é que, passados 60 anos, se volte a emigrar ou a migrar dentro de Portugal por necessidade. Uma coisa é a opção da mobilidade, isso é bom, é fantástico, conhecer mundos, trazer novas experiências. Coisa completamente diferente é querer viver num local, querer trabalhar num local e não haver condições para o fazer.
1: António José Seguro falava esta manhã no Salão Nobre da Câmara da Covilhã aos jovens de juventudes partidárias com quem reuniu. O Presidente da República, que foi também líder de uma juventude partidária, disse que o associativismo precisa de mais jovens.
2: Nós precisávamos ter mais jovens a participar no associativismo, mas isso não é uma forma de criticar aqueles que se disponibilizam para trabalhar no associativismo por serem poucos, bem pelo contrário. É de vos homenagear pela vossa resiliência, pelo vosso empenhamento e pelas vossas causas. O associativismo é uma forma dos jovens intervirem de uma forma mais organizada e mais estruturada. Isso é muito relevante e por isso tenho muito entusiasmo em ouvir as vossas ideias, as vossas propostas, em aprender convosco.
1: António José Seguro veio para escutar os jovens, primeiro numa sessão à porta fechada com representantes de juventudes partidárias, depois numa sessão pública com jovens da sociedade civil. Financiamentos mais justos e a valorização dos profissionais que cada vez são mais difíceis de encontrar são as principais preocupações das instituições particulares de solidariedade social do Distrito de Castelo Branco. Segundo Alcina Cerdeira, presidente da União Distrital das IPSS de Castelo Branco, o Distrito tem especificidades que agudizam ainda mais a necessidade de rever os financiamentos destas instituições.
3: A União desempenha um papel muito importante porque ajuda imenso. Nós lutamos, a União das IPSS junto da CNIS, é uma das questões que lutamos para o financiamento ser cerca de 50%. 50% suportado pelo Estado e os outros 50% pelo utente e pela instituição. Esse é o número que nós queremos atingir, que ainda está muito aquém. Ainda ronda ali os 37%. Há respostas que efetivamente já passaram esse valor, mas a maioria das respostas estão muito abaixo. A saúde mental está muito abaixo, com riscos das entidades que ainda têm estas respostas não conseguirem.
1: Outro dos problemas que as instituições particulares de solidariedade social enfrentam no distrito de Castelo Branco é no recrutamento de profissionais.
3: É muito difícil, de facto, neste momento, termos trabalhadores nestas áreas. Sobretudo nestas áreas mais de auxiliares de ação direta, porque na área da enfermagem também há algumas dificuldades, na área da fisioterapia, na área, por exemplo, de terapeutas da fala, muito difícil, terapeutas ocupacionais, muito difícil também. Portanto, há aqui áreas em que são muito difíceis e, sobretudo, virem para o nosso território.
1: O organismo presidido por Alcina Cerdeira representa cerca de uma centena de IPSS num distrito onde existem 130 instituições particulares de solidariedade social que prestam apoio a mais de 20 mil utentes e são responsáveis pela criação de 5 mil empregos.
3: Portanto, é significativo, sobretudo a jovens, para fixar, reter jovens e, sobretudo, também mulheres nestas áreas. De facto, em algumas freguesias são a maior empregadora e nas maiores em freguesias mais rurais e de menor dimensão são a única entidade. Fecharam todos os serviços e a única entidade que ainda perdura
4: e mantém viva,
3: viva e cria emprego e fixa pessoas é aquela IPSS.
1: Em entrevista à RCB, Alcina Cerdeira destaca ainda a importância destas instituições para a economia do território onde se inserem.
3: Elas deixam efetivamente dinheiro no território, têm retorno financeiro para o território, porque todas elas compram nos fornecedores locais, nas farmácias, na frota que têm que ir às oficinas mecânicas, nos fornecedores de bens alimentares, no gás, na eletricidade, num conjunto de bens, portanto, ele fica e circula, portanto, estimula a economia do território.
1: Motores económicos do território, as IPSS desempenham no distrito um importante papel social, para lá do apoio que prestam em lares, centros de dia, cuidados continuados, creches, pré-escolar, apoio domiciliário e outras respostas mais específicas, disse Alcina Cerdeira em entrevista à RCB. A presidente da UDIPS de Castelo Branco elogiou ainda o trabalho voluntário dos dirigentes, muitos deles há décadas ao leme destas instituições. Tortosendo está de parabéns, a Vila assinala esta terça-feira 99 anos com este estatuto. A Junta de Freguesia diz que há razões para comemorar e já trabalha nas comemorações do centenário em 2027, Paulo Pinheiro.
5: A data deve servir para recordar a história, a identidade e o orgulho de ser do Tortosendo, diz o presidente da Junta da Vila do Conselho da Covilhã, que dá os parabéns a quem nasceu, vive e mesmo estando longe, tem sempre o Tortosendo no coração. Acredita-se que o nascimento da povoação seja anterior à formação da nacionalidade, atribuindo-se a Dom Afonso Henriques o repovoamento da região. Quanto à origem da toponímia, virá de Troitosendo, vocábulo de origem germânica, muito utilizado em documentos dos primeiros tempos da monarquia, com o significado de expedição militar, supondo-se que ao tempo Dom Sancho I de Portugal aqui houvesse aquartelado algum cavaleiro ou chefe de forças militares. É certo que em 1320, Tortosendo já existia como aglomerado populacional, referido documentalmente no catálogo de todas as igrejas, comendas e mosteiros que havia nos reinos de Portugal e Algarves pelos anos de 1320 e 1321. Embora não existam dados estatísticos anteriores a 1615, nessa data Tortosendo já contava com 600 habitantes e 150 focos. Em 1927, Tortosendo foi levado à vila, ano em que foi inaugurada a sua rede elétrica. Graças a esse progresso, os tiares mecânicos, movidos a outras formas de energia, deram lugar a tiares elétricos, levando à melhoria da produção em qualidade e quantidade. A partir dessa data, o progresso acelerou-se, tendo algumas das suas fábricas adquirido fama em Portugal. Em 1955, existiam ainda na vila 19 fábricas de lanifícios com um número total de 502 tiares, 27 caneleiras, 8 miadeiras, 22 bobinadeiras e 8 urdideiras. Estão longe esses tempos, mas o objetivo atual é o mesmo, de continuar a desenvolver a Vila do Tortosendo, diz Pedro Farinha.
6: Já vamos continuar a honrar o nosso passado, valorizar também o nosso presente, essencialmente construir juntos um futuro cada vez melhor à nossa terra.
5: E o futuro está aí. Para o ano, Tortosendo vai assinalar o centenário da vila. A Junta de Freguesia quer recordar a história, destacar o presente e pensar o futuro, numas comemorações que vão ter duas comissões, a Executiva e a Comissão de Honra. A RCB questionou Pedro Farinha sobre quem vai presidir a esta última.
6: Isso vai ser uma surpresa. Pretendemos já em setembro, outubro, divulgar. Porque estamos a fazer esse convite, ainda não tivemos a oportunidade de o fazer, mas ainda hoje será feito, ainda hoje foi feito esse convite, vamos ver se temos esse positivo e que divulgaremos a seu tempo.
5: Quanto a obras, Pedro Farinha destaca a intervenção que está a ser feita no âmbito do PRR no Centro de Saúde da Vila e também as acessibilidades que vão continuar a ser prioridade para o futuro.
6: E nos próximos anos queremos, essencialmente, melhorar a acessibilidade, limpar o Tortosendo, porque o Tortosendo e também mexer também com todo o que é devoluto do interior do Tortosendo para conseguir puxar investidores em termos imobiliários, que é isso que já estamos também a trabalhar. E há tanta coisa para fazer com o Tortosendo que eu nem consigo definir uma prioridade.
5: Mas para assinalar os 99 anos da elevação do Tortosendo à Vila, esta terça-feira, a partir das 21h30 no Parque de São Miguel, o Teatro das Beiras apresenta o Auto de Exortação da Paz, para a qual a Junta de Freguesia convida toda a comunidade.
1: 99 anos de vila, hoje assinalados no Tortosendo, que pensa já nas comemorações do centenário no próximo ano. Castelo Branco é um dos três distritos onde a GNR apreendeu veículos pesados, que apresentam 16 caminhões que apresentaram alterações eletrónicas destinadas a inibir o consumo de AdBlue e a interferir no sistema de redução de emissões poluentes. A operação foi realizada no passado dia 7 pelo Núcleo de Investigação Criminal de Acidentes de Viação do Destacamento de Trânsito da Guarda, no âmbito de uma investigação que decorria há cerca de um ano e três meses. Durante a operação, a GNR apreendeu ainda computadores, equipamentos de diagnóstico e material utilizado na programação dos sistemas eletrónicos dos veículos. Foram cumpridos 3 mandados de busca em oficinas, escritórios, parques e uma empresa e fiscalizados 71 veículos pesados de mercadorias. Destes, 66 foram submetidos a perícias técnicas, tendo sido identificadas alterações nos sistemas eletrónicos de 16 veículos. Em comunicado, o Comando Distrital da Guarda da GNR adianta que as modificações eram suscetíveis de interferir com o funcionamento do sistema de redução catalítica seletiva, responsável pelo tratamento dos gases de escape e pela redução de emissões de óxido de azoto. A operação contou com o apoio dos comandos territoriais de Leiria e Castelo Branco e de militares da secção de investigação criminal do Comando Territorial da Guarda. A Câmara Municipal da Covilhã rejeitou um pedido efetuado pela empresa concessionária do sistema de mobilidade do concelho para alteração do contrato. A Mobi Covilhã justificou o pedido com a evolução do preço dos combustíveis, mas a pretensão foi rejeitada pela autarquia, Nuno Miguel.
4: O vereador do PSD foi o primeiro a manifestar a sua oposição a esta proposta. De acordo com Jorge Simões, o pedido não foi acompanhado de alguns elementos fundamentais e, por isso, os social-democratas recusam passar um cheque em branco à empresa concessionária.
7: Este pedido não pode ser aceito com os elementos apresentados. Não existe um modelo financeiro atualizado, contas certificadas, consumos reais, preços efetivamente pagos e quantificação do prejuízo ou estimativa do encargo para o município. Não podemos passar um cheque em branco à concessionária, mas também não devemos decidir às cegas. Não há fundamento para aprovar a fórmula proposta, defendendo, contudo, que o processo seja completado com os elementos financeiros contratuais e técnicos necessários, que só depois regressa à Câmara por uma decisão definitiva, devidamente informada, sempre na defesa do interesse público e dos contribuintes.
4: Um voto contra que também foi manifestado pelo eleito da coligação Mais Covilhã, Eduardo Cavaco considera que esta situação vem colocar em evidência a necessidade de rever, o quanto antes, o atual contrato de concessão de mobilidade.
8: Este processo expõe mais uma vez a debilidade estrutural de um contrato de concessão que continua a não proteger devidamente o município e os covilhanenses. Um contrato que não antecipa adequadamente a volatilidade dos combustíveis é um contrato mal desenhado e o padrão repete-se. A concessionária pede, o município resiste e nada se resolve na origem. Rejeitar este pedido não corrige a fórmula de atualização desfasada e ultrapassada. O risco de exploração faz parte da atividade de qualquer concessionário e, neste caso, está claramente previsto no próprio contrato, contempla mecanismos de atualização relacionados com o preço dos combustíveis. Enquanto a concessionária procura discutir compensações financeiras, aquilo que as populações esperam é um serviço de maior qualidade.
4: Na resposta ao presidente da Câmara da Covilhã, admite que a posição da empresa é compreensível em face das constantes oscilações do preço dos combustíveis. No entanto, Hélio Fazendeiro sustenta que o município vai proteger os seus interesses.
9: A nossa proposta é de indiferimento daquilo que é o pedido da Movi Covilhã, que é a alteração, enfim, que se compreende na perspectiva deles, porque de facto com a alteração do preço dos combustíveis que estamos a ter, diria, todas as semanas, todos nós sentimos isso no bolso, é natural que eles tenham essa pretensão. É natural também que o município proteja aquilo que são os seus interesses, de acordo com as regras e com a lei, e que naturalmente exerça aquilo que são os instrumentos que tem ao seu dispor. E, portanto, a fundamentação técnica, jurídica, que é expensa aqui no documento de apoio, nós entendemos que nestes termos que são apresentados, devemos indeferir essa pretensão.
4: Uma proposta de alteração ao contrato de concessão de mobilidade que foi reprovada por unanimidade na última reunião pública do Executivo covilhanense.
1: Contagem decrescente para o eclipse solar de amanhã, que vai ser visível na região centro também, a partir das 18h36, com uma ocultação superior a 90%. São várias as iniciativas previstas para poder observar este fenómeno que já só vai acontecer daqui a 118 anos e não acontecia há 114. Na região, na Serra da Estrela, o Observatório Astronómico de Trevancinha, em Ceia, organiza uma sessão especial de observação segura do eclipse, recorrendo a telescópios equipados com filtros solares certificados e também um telescópio solar H-alfa, que permite aos participantes observarem em detalhe as atividades do fenómeno e compreendê-lo de forma científica. Já na Covilhã, é o Centro Interativo de Ciência da Universidade da Beira Interior que apresenta uma sessão especial do Planetário Imersivo 3 Eclipse, dedicado à explicação científica dos eclipses solares. Em Penamacor, a proposta passa por um original piquenique à luz do eclipse, convida os participantes a acompanharem um fenómeno miradouro num ambiente de contemplação da paisagem e dos sabores locais. Em Castelo Branco é no Parque do Barrocal, que vai ser excepcionalmente aberto até às 21, aliás, para proporcionar a observação do eclipse solar no dia de amanhã.
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0: Boa tarde, são 19 horas.
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0: 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Boa noite. 8 horas.
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0: Olá, olá, olá, ouvintes da RCB, amigos e amigas, caríssimos e caríssimas, muito boa noite. Eis que chegámos para mais uma edição do Escolhas, é isso mesmo, né? Está na hora dos despedidos na Rádio Cova da Beira. O programa você pede e nós passamos o disco ao seu gosto. Como sabem, estamos aqui 6 dias por semana, segunda a sábado, neste horário, 20:22. Espero que esteja a ter uma bela terça-feira com a RCB. Está tudo correndo bem? Boas férias, bom trabalho, tudo bom para vocês. Aquele abraço. O meu nome é José Miguel Moleca e volto a ser o vosso anfitrião para mais uma edição deste programa. Como sabem, para além dos 6 dias por semana, você tem 4 formas diárias e diferentes para poderem participar com o programa. Exatamente. Você tem aqui a oportunidade única, digo eu, de poder escutar a sua ou as suas canções de vida. É isso mesmo. Não paga muito. Um telefonema, um selo para a carta e, de resto, e-mail e ponto final. É isso mesmo. Portanto, acho que vale a pena participar. Digo eu. Estou a defender a causa própria, obviamente. Não é? Acima de tudo, um abraço para todos, com beijinhos à mistura e tenham um bom início de serão de terça-feira com a RCB. Hoje é dia 11 de agosto de 2026. Amanhã é dia do eclipse solar. Pois é. Começa às 6h30 da tarde da manhã. Espero que já tenha adquirido os óculos. Se não adquiriu, a coisa torna-se mais difícil, não é? Não olhe a olho nu. Nem pensar uma coisa dessas, está bem? Pronto. Na nossa região é 97, 98% que o sol fica tapadinho pela lua. Pois é. Lá por cima, para Bragança, tal os montes, aí sim, aí é 100%. Epá, isto 20 segundos, 26 segundos no máximo, para olhar e depois tirar os olhos, depois volta a olhar. Isto em termos de óculos, não se esqueça disso. Está bem? É muito importante. Não estraga a sua vista, está bem? Ah, exatamente, não estraga o seu olhinho, que é muito bonito. Isso é mesmo. Dito isto, recordando isto, vamos lá começar o programa. Venha daí, muito obrigado mais uma vez pela preferência. E começamos assim. A Maria do Céu Catarino, boa noite. Valos do Rio, Conselho de Covilhã, boa noite, família. A Maria do Céu Catarino dedica ao pai, José Brito Nunes, com beijinhos, vossos boa noite, saúde e de cumprimentos. A Maria da Luz, do Carmo Teixoso Covilhã, dedica a todos os familiares e amigos ouvintes também, com votos de boa noite. Se do Carmo, vai ter festa rija este fim de semana, é a habitual festa de Nossa Senhora da Assunção, que é feriado nacional, dia feriado religioso, no sábado dia 15, mas a festa começa na sexta-feira dia 14. É sempre assim, todos os anos, São do Carmo, no Teixoso Covilhã. Então, vamos lá até Valos do Rio e a São do Carmo, Teixoso Covilhã, para escutar, já que deixámos as dedicatórias, vamos escutar agora Augusto Canário e a Nati, no Ouriço da Nati. Escutemos, pois. Deixa-se ficar.

Começámos bem? Acha que sim? Ótimo. A Teresa Brito, olá caríssima, viva, boa noite, um beijinho para si, saúde e cumprimentos. A Teresa Brito, lá no Fundão, dica RCB aos colegas do lado do Fundão, a todos com votos de boa noite. Obrigado igualmente. E o João Campanha, dedicou ao Centro Comunitário das Minas da Panasca e a RCB também com votos de boa noite. João Campanha, um abraço, saúde e cumprimentos. O tema é do grupo Amantes do Alentejo, Barragem do Alqueva.

Olá, minha boa gente, ouvintes a receber. Boa noite a todos outra vez. Ora, chegaram, sejam bem-vindos ou bem-vindas. Edição de terça-feira, 11 de agosto, dos Escolhas. Os despedidos na RCB até às 10 da noite com José Miguel Moleque. Esteja onde estiver, já sabe, esteja bem. Faça o que fizer, faça o bem feito com calma e com tranquilidade. E lá para onde for, vá também com calma e com tranquilidade. Se vai na estrada, boa viagem, não facilite na estrada, não tenha acidentes, viaje sem stress. E ouça-nos, faz bem, faz bem. Acima de tudo, para além da viagem, se vai na estrada, bom jantar se for caso disso também, bom trabalho, bom descanso ou boas férias. Estamos em agosto, obviamente, não é? O Pedro Miguel, olá Pedrão, boa noite família. O Pedro Miguel, em Janeiro de Cima, dedica à Judite Gama em Castelo Branco, à Ana na Covilhã, a todos com votos de um feliz aniversário, muitos parabéns, felicidades e votos também de boa noite. Aproveito a boleia do Pedro para dar beijinhos a elas, abraçá-los, dar os parabéns a todas as pessoas, sem exceção, que hoje completam mais uma vida. Parabéns, parabéns, felicidades, saúde. O tema de Emanuel e Ágata, parabéns para ti, meu amor.

E agora recordo-vos que, por exemplo, vocês têm o nosso número de telefone para poderem participar para com escolhas. Exatamente assim. O número é este, 275-753-800. Eu recordo, 275-753-800. Telefona para nós de segunda à sexta-feira, com exceção dos dias de feriado, entre as 2 e as 3 da tarde. Uma horinha então para que vocês possam fazer telefonemas e os vossos pedidos pelo nosso número de telefone. 275-753-800, de segunda à sexta-feira, exceção dias de feriado, 2, 3 da tarde. É uma das 4 formas que existem. Participem. Nós agradecemos, claro. A Maria Diniz, olá, caríssima, viva, boa noite, beijinhos, comentários e comentários também a todos aí em casa com um abraço à mistura. Boa noite, Alcaria. A Maria Diniz dedica à RCB e aos ouvintes, a todos com votos. Boa noite. A Celeste Rocha, em França, dedica à equipa da RCB e ouvintes do programa também com votos de boa noite. Celeste Rocha e família, bem-ajam, beijinhos e abraços. O tema que vamos escutar, sabem de quem é? É da Rebeca. Vida sem ter vida. Ela explica.

0: ficam mais duas dedicatórias. O João Jorinhas em Oledo dedica a todo o pessoal da RCB, do Centro de Oledo, a doutora Rita e família, a todos os amigos ouvintes, para que passem uma boa noite. João, muito obrigado, um abraço e cumprimentos. Fica bem. A Lucinda Bichinho, no bairro dos Pentes Altos, na Covilhã, deseja escutar o tema de Fernando Daniel, Espera.
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vamos voltar a ouvir Augusto Canário e os amigos. Pois, ele não para, nem nas escolhas, nem na RCB. Exatamente. O casalinho das donas, boa noite a ambos, beijinhos e abraços e para casa, cumprimentos. Isauro e Zé Manuel nas donas, dedico a toda a equipe e ouvintes RCB com votos, boa noite, obrigado igualmente. E o Manuel Gonçalves Barroqueiro e a Maria Alzira Gonçalves do Carregal do Zeza, dedico aos filhos, netos, a todos os familiares e contranos também com votos de boa noite. O tema é então de Augusto Canário e amigos. Vamos dançar Dança Maluca.

por cá pelo fundão, o ouvinte José Brito Marques dedica ao Sérgio Miguel e à Patrícia com votos de boa noite. E o António Gonçalves na Covilhã dedica à Carmita Castelheira, à sua esposa, à doutora Rita no fundão, a quem agradece a simpatia e deseja também uma boa noite e uma boa semana. O tema do Grupo Zimbro, apita ao comboio.

E antes das próximas dedicatórias, são duas, quero aqui recordar-vos também, que através da nossa página de internet rádio, www.rcb-radiocovadabeira.pt, também podem participar por com escolhas, certo? Vamos nessa.

www.rcb-radiocovadebeira.pt. É a nossa página interna, nossa morada, na página de internet da rádio, onde você pode escutar a RCB em qualquer parte do país ou do mundo, através da emissão online, e faz pedidos, nem mais. Para a região, tem as tais duas frequências que vocês conhecem, né? 100.0 e 92.5. RCB, programa Escolhas, segunda a sábado, 22 horas. O Manuel Mateus do Caracal do Censo, dedicado à família, aos amigos, ouvintes, equipa da RCB, a quem deseja uma boa noite. Manuel Mateus e família, muito obrigado. Beijinho e abraço, cumprimentos, saúde. O Manuel Frado na Fatela, dedica à esposa, filha, genro, Maria Irene Gaspar, Márcia Costa e a todos os amigos ouvintes da rádio também, com votos de boa noite. Vamos então ouvir Nel Monteiro no tema Retrato Sagrado.

Estamos a entrar na reta final da primeira parte dos escolhas de hoje e nesta primeira hora há tempo para uma sequinha. Ah, pois é, pois é. Ouço das secas, você deve estar feliz. Eu falei agora. Claro que sim, Miguel. Claro que sim. Toda vez está feliz, eu te dei à antena aqui na Rádio Cova do Bar, no programa Escolhas, deixando uma sequinha. Ah, pois bem, pois bem, pois bem. Então vamos lá a uma sequinha do Sul das Secas. Ai, meu Deus do céu. Expulsaram-me. Esta é a mesma sequinha, pá. Mesmo. Há malta que não se confessa, pá. Não se confessa. Por falar nisso, a sequinha tem a ver com isso. Tem a ver com isso. Expulsaram-me da missa. Expulsaram-me da missa porque cantei o hino da Champions, o hino da Liga dos Campeões, quando o padre levantou a taça. Opa! Não estás no teu juízo, pá. Boa, esta é valente, pá. Foi à missa, o padre levantou a taça e ele começou a cantar o hino da Liga dos Campeões. Fantástico, pá, fantástico, pá. É coragem, é de coragem. É de coragem, pá. Como é evidente, tinha que ser expulso da missa. Oh, minha boa gente, isto deve ser do calor, pá. Deve ser do calor. O Joaquim Bartolomeu, boa noite, Joaquim. Boa noite, Joaquim, boa noite, família. Boa noite, Dornelas, o César. Joaquim Bartolomeu, dedica a toda a equipa da RCB e ouvintes com vozes que todos passem uma agradável noite. Obrigado, grande para si, muita saúde. A Maria dá anúncios em Chavarda, dedica à família e aos amigos, a todos também, com votos de boa noite. O tema é de Carlos Ramos, Senhora do Monte. Vamos lá ver.

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Vince quer saber, mais uma vez, boa noite a todos. Ainda me lembrava outro, foi expulso da missa. Estou a imaginar a cena, pá. O outro é Fernandes, por cá pelo fundão, dedica à ex-mulher e aos filhos, à irmã Júlia Otaz, à Sona Pardal, ao irmão Francisco José, mas a Pardal, a todos com votos de boa noite. O tema de Roberto Leal e Dalvan. São dois a cantar, minha boa gente. São dois a cantar. Roberto Leal e Dalvan. É tão linda a minha aldeia.

Ouvintes RCB, chegamos ao final da primeira parte dos Escolhas de terça-feira, 11 de agosto, e terminamos com a seguinte dedicatória. O caso Vilela, por cá pelo fundão, dedica a irmã Maria Augusta Vilela, ao sobrinho Luís Guilherme. Ok, Luís, a todos com votos de boa noite e de bom resto de semana com a RCB. O tema de Jorge Loureiro, Foi Tudo por Deus. Não saiam daí. Até já.

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10: Olá, ouvintes RCB, mais uma vez, boa noite a todos. Chegámos então para a segunda e última hora dos Escolhas de hoje. Como sabem, é a segunda edição da semana, porque hoje é terça-feira, 11 de agosto de 2026. O meu nome é José Miguel Malaca e espero estar a ser uma boa companhia para todos. Beijinhos e abraços e, mais uma vez, bem-ajam por estarem com a RCB. E começamos assim a segunda hora. A patrocínio Tachoso dedica ao marido, à filha e à neta, ao genro, à Amanda Navel, toda a equipa da RCB, com votos de boa noite, boa noite patrocínio, boa noite família, beijinhos e abraços. E o José Manuel Gonçalves, da Malhada Velha, dedica a todos os ouvintes e familiares também com votos de boa noite. O tema é música do Gago. O Gago. Vamos ouvir Ruben Aguiar e deixa-se ficar.

e ficam mais duas dedicatórias. O Martim nas Donas dedica aos avós com beijinhos e votos de boa noite e saúde, e a família Frade na Fatela dedica aos amigos ouvintes, a todos também, com votos de boa noite. O tema é de José Malhoa, Uma Rosa e um Beijo.

E vamos avançando na segunda e última hora dos Escolhas de terça-feira. O Pedro Miguel, engenheiro de cima, dedica à Judite Gama em Castelo Branco, à Ana Covilhã, com votos de um feliz aniversário, muitos parabéns, felicidades e votos de boa noite. O tema é de Paulo Ribeiro, Toda a Vida.

Nesta segunda parte do programa, voltamos a satisfazer duas dedicatórias. O João Jarinhas em Oledo dedica a todo o pessoal da RCB, do Centro de Oledo, a Dra. Rita e família, a todos os amigos ouvintes, para que passem uma boa noite. João, muito obrigado uma vez mais, um abraço e fica bem. E os filhos que nunca a esquecem, dedico à Delfina Morgadinha Silvares, com muito carinho, muito amor, beijinhos e votos de boa noite, saúde e cumprimentos, e também um abraço ao marido António. O tema é do brasileiro Irã Costa, é o bicho, olha o crocodilo.

Mais uma vez, boa noite a todos. Antes das próximas duas dedicatórias, recordo que também, através dos correios, vocês podem e devem participar para o programa Escolhas. Exatamente assim. E escrevendo, e enviando por carta e para a seguinte morada. RCB Rádio Cova da Beira, programa Escolhas, Casa Gascão, Avenida Doutor Alfredo Mendes Gil, 6230-287, Fundão. Esta é a morada. Participem. Vá lá, não custa nada. Nós agradecemos. Segunda a sábado, estamos aqui. 20, 22 horas, RCB, programa Escolhas com o José Miguel Malaca. A Lara no Alcaide, dedico aos pais, irmão e avós, a todos com votos de boa noite e de boa semana. E o João Pereira, em Alpedrinha, dedica a toda a família, amigos, equipa e ouvintes de RCB também com votos de boa noite. João Pereira, muito obrigado, um grande abraço e cumprimentos a todos. O tema é da Lúcia Teixeira, quem perdeu não fui eu, então quem foi?

Pronto, alguém perdeu. Alguém perdeu. Ó, Lúcio, um beijinho para ti. O Cás Vilela, por cá pelo fundão, dedicar-me a Maria Augusta Vilela, ao sobrinho Luís Guilherme, ao Carlos Luís, a todos com votos de boa noite. O António Ponciano em Silvares, dedicar às famílias Ponciano, Nunes, Torres, Frade, Lineza e RCB também com votos de boa noite. Boa noite, António. Boa noite, família aí em Silvares. Cumprimentos a todos. O tema de Marco Paulo, uma lágrima, um beijo e uma flor.

E o tempo não para, estamos a entrar na reta final das escolhas de hoje, terça-feira, 11 de agosto. Vamos lá ver se temos tempo para mais uma sequinha. Eu acho que sim, eu acho que sim. Mas para já seguem mais duas dedicatórias. Não sei antes, pois, não sei antes, vos recordo que há uma quarta e última possibilidade que vocês têm para poderem participar para com o programa através do escolhas@rcb-radiocovadabeira.pt. Repito, escolhas@rcb-radiocovadabeira.pt. Tudo pegadinho, ok? Vá lá, participem, viajam. Agora sim, as dedicatórias. O António Fernandes, do Capo Fundão, dedica à ex-mulher e aos filhos, à irmã Júlia Montaz, à Susana Pardal, ao irmão Francisco Sérgio, à mesa Pardal, a todos com votos de boa noite. A Ana Geraldes das Donas dedica ao marido e aos filhos com beijinhos, votos de boa noite, saúde e também de cumprimentos. O tema é de Júlio Iglesias e Pedro Vargas. Felicidades.

24 horas, lá vamos nós, andando, vamos andando. Vamos voltar à música portuguesa. A Maria Rosa Varandes, boa noite Maria Rosa, boa noite Covilhã, boa noite família, dedica a RCB, à Ana Gil, à Tânia, ouvintes e filhos, para que todos passem uma agradável noite. Obrigado igualmente para si e para os seus, Maria Rosa Varandes. Ainda a Marilene Gaspar, em Cantagalo, Covilhã, dedica a todos os amigos e amigas, com votos de boa noite e de muita saúde. O tema de Carlos Ramos, O Amor é Louco.

E aí, chegados ao penúltimo pedido da noite, vai ter duas dicatórias também, mas antes de tudo isso, vamos há tempo para duas sequinhas. O que é que você acha? Acha bem? Eu acho bem. E o Sousa Secas também. Já está a esfregar as mãos, Sousa Secas. Então é assim. Está um rapazolas com o telemóvel na mão e vira-se o rapaz. Ó mãe, o teu telefone está a tocar, pá. O teu telefone está a tocar. E a mãe diz, filho, vê quem é. Ó mãe, diz, castigo de Deus. Então atende lá, porque é o teu pai. Atende lá o telefone, que é o teu pai. Castigo de Deus. É como ela tem o nome do marido no telemóvel. Castigo de Deus. Epá. Bolas. Oh, meu pai santo. Castigo de Deus. Atende lá, meu filho, que é o teu pai. Ai, meu Deus do céu. Bom, fica mais uma. É a malta a fazer trilhos. É, a fazer caminhadas, trilhos, exatamente. Por uns passadiços. Então diz assim, esta é a mensagem. Fazer trilhos depois dos 50, ok, fazer trilhos depois dos 50 é bom para conhecer pessoas. Outro dia, conheci 2 médicos, 1 ortopedista, 5 enfermeiras e quase...

0: Com três Jesus. Opa, quem é que manda meter nos trailers? Faz caminhadas, pá. É mais simples, é mais prático e não se cansa tanto. Muito bom, muito bom, muito bom. Depois dos 50, então, que é bom para conhecer pessoas, fazer trilhos. Conheceu dois médicos, um ortopedista, cinco enfermeiras e quase encontrou Jesus, quase morreu. Epá, façam exercício físico, mas vejam aquilo que escolhem, pá. Oh, que maravilha, pá. Fantástico, fantástico. Abriu o carro do Tanchoso, dedica a toda a equipa da RCB e à Estrelinha Rosita, em Corros de Baixo, com votos de boa noite. Abriu o carro em família, muito obrigado, beijinhos e abraços. E a Maria Rosa, em Corros de Baixo, dedica a RCB, à time do carro do Tanchoso, também com votos de boa noite. Maria Rosa, bem-aja, beijinhos e tudo bom para vocês todos, ok? O tema que vamos ouvir, oh, isto é uma rica história, pá. Depois de uma caminhada a um treino, é bom ouvir o Quinzinho de Portugal, a história do Sousa. O Sousa da Ponte. Ai, fantástico, fantástico. Vamos ouvir, vamos ouvir. Espero que gostem. Um, dois, três. Era uma vez o Sousa.
1: O Sousa é o chamado self-made boy. Rapaz que se fez a si próprio. E teve que começar a bulir desde muito tenra infância. Felizmente, a infância do Sousa passou-se num país onde há trabalho para todos, inclusive para as crianças. Claro que há quem chama isso exploração do trabalho infantil, mas são os energúmenos que o que querem é botar os putos no desemprego. E o Sousita fazia uns recados a umas mercearias. Nos intervais aliviavam umas carteiras a uns turistas, um plano nacional de retenção de moeda estrangeira, e ia-se safando. O Sousa era, porém, ávido de cultura. Gostava muito de películas de cowboyada, estilo tiros e bombas e socos nas trombas, estrelados pelo Stuart Granger, que fazia de Red Canyon, rei da polícia montada. Cavalo branco, casaco encarnado, Winchester de repetição. Mandava chumbo, grande especialista no extermínio de bandidos, índios, cascabéis e afins. E os finais das películas? Quando o Red Canyon entrava no salão de Winchester ainda fumegante e a catraia dizia-lhe: "Oh, my love, afinal estás alive." "Yes, pois estou." E caíam nos beiços um do outro sobre as palavras "The end." O Sousa chorava a ver aqueles finais. Só que as películas não eram de borla. Era preciso arranjar algum graveto extra. E o Sousa tenta arranjar uns empreguitos mais fixos, que nunca eram muito fixos, que ele tinha o vício de andar de baixa pela caixa. Os patrões despediam-no sucessivamente. Após desempregos sucessivos, o Sousa esgota o mercado de trabalho da zona, tem que mudar de ramo, não mudando muito de nomenclatura. Em vez de andar de baixa pela caixa, começou a andar de caixa pela baixa e dedicou-se a engraxate individual. Só que nessa altura Sousita já era espigadote, um belo teenager, e trava conhecimento com uma catraia dessas que fazem Via Norte vai Lusco-Fusco, Circunvalação vai Twilight Zone. Daquelas de quem se diz que são de profissão duvidosa. Por causa daquela ninguém duvidava, toda a gente sabia. E o Sousa dá-lhe a volta à mioleira, junta mais duas ou três catraias do mesmo métier. Sabeis o que é o métier? Aquele de métier e tirer. E monta uma sociedade justa. As catraias davam o cabedal, o Sousa dava o bolso. E enche-se de gravetame. Cheio de gravetame, o seu Zeta decide fazer a aquisição de um chiante. Uma viatura dessas que chiam nas retas curvantes, que era o que estava a dar na época. Mega BGT, modelo special. Era só extras. Volantinho de pau, conta voltinhas, mija, mija e limpa pinguinhas, pneus Michelin de baixa pressão, jantes de manganésio com umas torneirinhas, aparelhar sonora com TCF com FME, um leitor de cassetes estéricas, um claxon musicante com a música do filme da Ponta do Rio que vai, e dois pormenores de classe, um tubo de escape com duas bufadeiras, e escrito na porta do lado de fora, Sousa, ARH Cruz. Era o maior. Era tão impante naquele chiante que quando ia botar gasolina encostava a bomba, carregava no claxon musicante. Faixa verde, bote-me aí uma milena de ciência, bufe-me aí nas lonas e desempomo os vitrais. O Sousa era também um grande desportista, campeão de natação das descidas do Rio Douro. Só que um dia marca uma prova de natação para um domingo de manhã. Domingo de manhã, canudo. O Sousito ao sábado à noite curtia o Porto by Drinking Zone. Metia umas cargas etílicas que lhe enferrujavam o realejo. Mas marcaram para de manhã, lá vai ele. Todo remeloso. Para disfarçar até levava esses óculos modernos que é o raibantes metidos nas trombas. Oi pessoal, aqui é a prova. E há meu, bote lá. Sousa despeu-se, botou-se no batelão naquela posição, que há uns que se mandam à água, há outros que fazem outras coisas que eu não vos aconselho por causa dessa doença moderna que anda aí.
2: Ai, que horror.
1: Sabeis como é que os homens apanham essa doença nas casas de banho? É um tipo sentar-se antes do outro se levantar.
2: Que horror.
1: O que é certo é que o guarda noturno dá o ter da partida e os atletas traz dentas no líquido, beijo e bracejado ali abaixo. E o Sousa, sem exagero, nos primeiros 50 metros ganha logo 100 de avanço. E aquilo parecia uma prova de obstáculos. Sabeis dos objetos flutuantes que há no Rio Douro? Principalmente aqueles em forma de alheira, acastanhados. Mas o Sousa ia preparado, cheio de brilhantina. Aquilo deslizava tudo e o Sousa parecia um torpedo para ali abaixo. Eis que atraias do Métia estavam todas em cima da ponta aos saltos aplaudindo. Sousa! Sousa! Sousa! O Sousa passa embaixo da ponta onde está o catraiame saltando. Começa-se a atrasar. O Sousa perdia líquido. Os outros ganhavam líquido. E chega quase em último lá embaixo à foz. Que vergonha. Já nem sai para o porto, sai de fininho para a furada. Só que à tarde havia uma matiné dançante para distribuição de prémios. E o Sousa tinha que estar presente para controlar o catraiame. Lá vai o Sousa e encosta o sociante à porta do clube, que era um clube eclético que tinha vários desportos. Tinha os matraquilhos, o levantamento de copo, o corte de chouriço. E mais para a madrugada tem um desporto de lançamentos que é os gómitos para o reio.
2: Que horror.
1: Sousita saca de um cigarrito. Ele já fumava essa marca americana que é o Mal Me Cago.
2: Que horror.
1: Mal Me Cago. Ah, desculpem, Mal Me Borro. Bota o seu Mal Me Borrito nos beiços. E o pessoal: é, Sousa, estás velho, estás podre. Tu chegaste quase em último, desgraçado. Claro, as catreias é que foram as culpadas do meu descalabro desportivo. As que trem estavam-te a apoiar em cima da ponte. Queres apoiar, pá? Eu passo embaixo da ponte com aquele avanço todo. Olho para cima para elas que estão feitas malucas aos saltos. E quando vou mesmo na vertical, constato que a maior parte nem traz cueca.
2: Ai, que horror.
1: Epá, mas o que é que isso tem? O que é que isso tem? E a minha alta sensibilidade? Eu continuei a nadar, mas eu já não via líquido, não via foz, não via nada à minha frente. Eu só tinha na memória era aquelas coisas aos saltos, lá em cima na ponte. Ainda por cima aquilo começa-me a passar da memória para a musculatura. Começa-me a tolher, a retesar. Quando aquela memória me chega cá embaixo à zona sexual, não é que me começou a crescer a âncora. Empancou no lodo no fundo e eu não conseguia avançar.
2: Ai, que horror.
1: Rapá, diz-lhe uma das catreias. Sendo assim, tinhas uma solução, meu. Ai, tinha qual era a solução, meu. Rapá, nadavas de costas. Aí era, e a ponte, canudo. Viva o Sousa. Viva o Sousa. Viva o Sousa, canudo.
3: E um grande abraço ao meu grande amigo e distinto cidadão nortanho, Biana, mas Biana com B.
2: Ai, que horror.
0: Ouvintes da RCB, amigos e amigas, caríssimos e caríssimas, meninos e meninas, minhas senhoras e meus senhores, chegámos ao final daquela que foi a edição segunda desta semana do Escolhas, o programa de Despedidos na Rádio Cova da Beira, o tal onde você pede, e nós passamos o disco a seu gosto. Noite de terça-feira, 11 de agosto de 2026. Já sabe que voltou a ser para mim um gosto, um prazer e um privilégio estar consigo, ter estado ao seu lado. Espero que tenham gostado, beijam por terem vindo e fiquem bem na nossa companhia. Eu amanhã volto para mais uma edição do Escolhas, a partir das 8 da noite. Já lá vai o eclipse, é essa hora. Já lá vai o eclipse. Mas espero por si amanhã, está bem? Está combinado? O convite está de pé. Muito bem. E fechamos assim as portas. A Júlia Montaz, em Lausanne, na Suíça, dedicou ao irmão António Fernandes, na residência sénior, príncipe da Beira Fundão, com carinho, saudades, beijinhos e votos de boa noite e também de boa semana. O tema é dos Dire Straits, com a voz de Mark Knopfler. Vamos ouvir Calling Elvis. E pronto, não há tempo para mais. Ficou, portanto, tudo dito por hoje. Aquele abraço sempre. Boa noite a todos e até amanhã. Fiquem bem.

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2: Scheherazade, Opus 35, é um poema sinfónico baseado nas Mil e Uma Noites e composto em 1888 por Nikolai Rimsky-Korsakov, compositor russo que viveu entre 18 de março de 1844 e 21 de junho de 1908. Esta obra orquestral combina duas características típicas da música russa e de Rimsky-Korsakov em particular: deslumbrante, orquestração colorida e um interesse no Oriente que figurou muito na história da Rússia Imperial, bem como o orientalismo em geral. O nome Scheherazade refere-se ao personagem principal das Mil e Uma Noites. É considerada a obra mais popular de Rimsky-Korsakov. Durante o inverno de 1887, enquanto trabalhava na conclusão da ópera inacabada Príncipe Igor, de Alexander Borodin, Rimsky-Korsakov decidiu compor uma peça orquestral com base em quadros das Mil e Uma Noites. Após a formulação de esboços musicais deste trabalho, o compositor mudou-se com a sua família para a casa de campo em Niezgovice. Essa casa de campo foi destruída pelos alemães durante a Segunda Guerra Mundial. Durante o verão que lá passou, terminou o poema sinfónico Scheherazade e a abertura Festival da Páscoa Russa. Algumas notas encontradas na partitura mostram que Scheherazade foi composto entre 4 de junho e 7 de agosto de 1888. É uma suíte sinfónica com quatro andamentos relacionados que formam um tema unificado. Foi escrito para produzir uma sensação de narrativas de fantasia do Oriente. Inicialmente, Rimsky-Korsakov teve a intenção de dar os nomes de prelúdio, balada, adágio e final aos respectivos andamentos de Scheherazade. No entanto, depois de avaliar as opiniões de Anatoly Liadov e outros, assim como a sua própria aversão a um programa demasiado definitivo, decidiu usar nomes temáticos com base nos contos das Mil e Uma Noites. Decidiu assim dar os seguintes títulos aos quatro andamentos: O Mar e o Navio de Sinbad, A História do Príncipe Calendar, O Jovem Príncipe e a Jovem Princesa e Festa em Bagdad. O compositor, deliberadamente, usou títulos vagos para que não fossem associados a contos específicos ou viagens de Sinbad. No entanto, na epígrafe do final, o compositor faz referência à aventura do príncipe Agib. Numa edição posterior, Korsakov acabou com os títulos, desejando, em vez disso, que o ouvinte escutasse o seu trabalho apenas como uma música sinfónica com temática oriental, que evoca um sentido de aventura do conto de fadas. Afirmou que tudo o que desejo é que o ouvinte, se gostar da minha obra como música sinfónica, deve levar a impressão de que é, sem sombra de dúvida, uma narrativa oriental de algumas numerosas e variadas maravilhas do conto de fadas, e não apenas quatro peças tocadas uma após a outra e compostas com base em temas comuns a todos os andamentos. Rimsky-Korsakov continuou dizendo que manteve o nome Scheherazade porque trazia à memória de toda a gente as maravilhas do conto de fadas das Mil e Uma Noites e do Oriente em geral. Rimsky-Korsakov escreveu uma breve introdução para ser utilizada com a partitura e com o programa da estreia. O sultão Shahriar, convencido de que todas as mulheres são falsas e sem fé, prometeu matar cada uma das suas esposas após a noite de núpcias. Mas a sultana Scheherazade salvou a vida entretendo o seu senhor com histórias fascinantes, ditas em série, durante Mil e Uma Noites. O sultão, consumido pela curiosidade, adiou de dia para dia a execução da esposa e, finalmente, repudiou inteiramente a sua promessa sangrenta. Vamos ouvir o poema sinfónico Scheherazade na interpretação da Orquestra Filarmónica de Viena, dirigida pelo maestro André Previn.

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